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4: 21 horas e 15 minutos.

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1: Oi, Evra.
2: Obrigado.
3: Obrigado.
2: Obrigado.
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2: 22 horas e 26 minutos.

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3: 23 horas e 35 minutos.

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1: Meia-noite e cinco.

todo mundo, vai. 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

0: mulher, hein? Bagunçou com nós tudo, viu, os meninos?
1: Vixe.
2: Meia-noite 43.

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2: 1 e 8.

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2: 1:46.

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1: Conta aí, vai.

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3: 2h57.

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0: meus queridos Jorge Matheus,
1: meus queridos Guilherme Santiago.

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1: 4 e 9.

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0: Alegria, diversão e também, claro, a sua participação. Então, vai lá no nosso WhatsApp e já deixa lá o seu recado, já deixa lá a sua mensagem. 42-39-10-12-10. 42-39-10-12-10. É o número para você mandar o seu recado, mandar sua mensagem e também fazer a sua seleção musical. Porque se é moda boa que você quer, é aqui na capital aonde você vai curtir com a gente. 101.9, já deixa salvo aí no seu celular, já deixa anotado aí na caderneta, deixa marcado em algum lugar aí o nosso WhatsApp para você participar durante toda a programação, tá? 39-10-12-10. 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

música sertaneja. Vai mandando o seu recado, vai interagindo com a gente aqui na programação. Até às 8 horas da manhã. Eu tô aqui, ó, esperando você, tá? Agora são 5 horas mais 4 minutos. São 5:04. E nós começamos a nossa manhã aqui na 101.9, como sempre começamos. Convidando você, meu amigo, convidando você, minha amiga, aonde quer que você esteja, nas fazendas, nas chácaras, nos sítios, nas indústrias, nas empresas, você, meu amigo, motorista de aplicativo, você, meu amigo, taxista, você da segurança pública, tanto da esfera municipal, estadual ou federal. Você, meu amigo, você, minha amiga, que está acelerando a nave no tapetão preto da vida, levando o progresso de nossa cidade, de nosso estado, para todo o país. Também você, meu querido, minha querida, que está nos acompanhando, também com o rádio ligado, aqui na região, nos cascalhos das fazendas, puxando o suco do pica-pau. Você que está aí no transporte da madeira, o nosso carinho, o nosso abraço e o nosso bom dia para você. Também para você homem, para você mulher, para você jovem, que levantou cedinho nessa manhã, para mais um dia de trabalho, para enfrentar mais uma sexta-feira, aonde nós partilhamos o último dia da semana, né? Dia 24 hoje, 24 de julho, sexta.

0: quarta-feira. E vamos juntos fechar com chave de ouro essa semana com o melhor da música pra você. Eu tô te esperando aqui na capital. Vamos juntos nos colocar diante do nosso maravilhoso, poderoso e bondoso Deus para nós agradecer por mais esta semana que está encerrando, agradecer por mais esse dia e pedir a Deus a graça e a bênção também para o nosso final de semana. Vamos fazer juntos a nossa oração da manhã. Senhor meu Deus, no silêncio deste dia que amanhece, eu venho te pedir saúde, força, sabedoria e paz. Eu quero hoje olhar o mundo com os olhos cheios de amor, ser paciente, compreensivo, justo e prudente. Eu quero ver além das aparências os teus filhos. Eu quero vê-los como o Senhor mesmo os vê. E assim não ver senão o bem em cada um, em cada coração. Fecha, Senhor, fecha os meus ouvidos a toda a calúnia e guarde a minha língua de todas as maldades. Que só de bênçãos viva o meu espírito e que eu seja tão bondoso, que eu seja tão alegre, que todos que se aproximarem de mim sintam a tua presença. Senhor, reveste-me interiormente com a tua beleza e que no caminhar deste dia, no decurso desta sexta-feira, eu te revele a todos. Eu te apresento, ó Pai, nessa manhã, toda a equipe T de comunicação. O Márcio Martins, nossa direção geral, e toda a sua família. A Andriele, o Herbert, o Joãozinho Bittencourt, a Elisete Correia, a Dona Eli, a Ana Beatriz, a Maria Eduarda, a Natália Dias, também os comunicadores das rádios T, Nova Mensagem e Rádio Capital do Papel. Eu te apresento cada um, cada uma que está com o rádio ligado ou nos acompanhando pelos aplicativos de internet. Eu te apresento a minha família, para que o Senhor cure, para que o Senhor liberte, para que o Senhor guarde. Fica, Senhor, fica conosco hoje, amanhã e sempre. Assim seja. Amém.
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0: Melhor tá bom demais. Aí pra vocês, o César e César. Cerveja, cerveja, cerveja. Agora são 5:16. 5:16. Sexta-feira maravilhosa, sexta-feira com clima 14 graus marcando aqui na região dos Campos Gerais e previsão de chuva para o dia todo hoje, né? A previsão hoje é o dia todo com a variação de 0,2 milímetros a também 1,9 milímetros de chuva para hoje, mas aí durante todo o nosso dia teremos esse tempo garoso e chuvoso. Então, você que vai trafegar pela nossa região, muito cuidado, muita atenção, tá? Dá uma olhada no sistema de freio, como é que tá as coisas por aí, dá uma olhada nos seus pneus aí, como é que está os pneus também para sair para viagem, tá? Não coloque a sua vida e nem a vida de terceiros em risco. Todo cuidado com o tempo chuvoso é pouco, né? Então, com o tempo bom já é complicado e com chuva então é mais complicado ainda. Então, você, meu amigo caminhoneiro, você, meu amigo carreteiro que está trabalhando aí na região, está ligadinho com a gente, então não esquece, tá? Muito cuidado, também tomando aí distância necessária para o veículo da frente, né? Que tem aí um tempo de... que dê um tempo de reação, tá? Deixa uma distância legal aí, vai com cautela, deixa uma distância boa para que qualquer emergência você tenha um espaço aí para você poder ter aquele tempo de reação, tá? Então, muito cuidado você que está atravessando a nossa região aí, trabalhando, porque hoje o tempo tá marcando chuva para hoje.
1: Tá chovendo aí, aqui tá chovendo.
0: Aqui não tá chovendo, mas a previsão é chuva, tá? E vai variar, como eu disse, entre 1,2 até... vai variar entre 0,2 até 1,9 milímetros de chuva aqui na região. Mas o que importa é que você vai se cuidar, né? Então tá certo. Um abração pra você, motorista, você caminhoneiro, carreteiro que está nos acompanhando. 5:18, 5:18. Cadê você, meus ouvintes queridos?
2: Bom dia, Dilma Barbosa.
0: Bom dia.
2: Tudo bom, meu irmão?
0: Bom.
2: Beleza?
0: Beleza, mano.
2: Como é que tá você, sua família? Tudo bem?
0: Graças
2: creio
0: a Deus. Sim,
2: creio que Deus tenha abençoado todos vocês.
0: Amém, amém.
2: Eu sempre pergunto pro Clésio, Douglas Guarda Municipal, eu e minha esposa que estamos aqui.
0: Um abração pra vocês aí.
2: Queria ouvir a música com Teixeirinha, Coração de Luto, meu irmão.
0: Coração de Luto.
2: Que Deus abençoe você e toda a equipe.
0: Valeu, um abraço, meu parceiraço, o Vanadir de Mamãe. Um abração pra ele, todo o pessoal aqui na região da Vila Esperança, Vila Cristina, ali Vila Rosa. Gente, toda essa região aí, graças a Deus, é uma audiência enorme aqui da nossa capital do papel. Porque aqui, em cada horário, você tem um amigo falando com você, né? Então, muito obrigado pelo carinho, pela companhia. Quem mais também tá com a gente por aqui? Olá, meu amigo Dimas Barbosa. Dimas, um grande abraço para você e um ótimo dia. É o Candinho, aqui na cidade de Curitiba. Valeu, Candinho, um abração para você, um ótimo dia também, tá? Brigadaço pela audiência, pela companhia. Também com a gente, minha amiga Shirley Caetano. Ô, Dimas Barbosa, Dimas, olha, sextou, sextou, e hoje eu gostaria de ouvir aí uma música com Alan e Aladim. Aprendi a viver, tá bom? Ah, é a Shirley, não esquece, tá, Dimas? Ninguém consegue derrotar aquele que Deus escolheu para vencer. É verdade, ninguém consegue derrotar aquele que Deus escolheu para vencer. Maravilha, Shirley, abraço, bom dia para você também, tá?
3: Bom dia, meu amigão Dimas
0: Barbosa.
3: Aqui o dia mudarão como sempre, todos os dias, né?
0: Todos os dias.
3: Hoje eu queria com o Goiano e Paranaense, Lamento de um Peão.
0: Lamento do Peão,
3: que
0: certo?
3: Que é pra todo que está sintonizado com o nosso, né?
0: Uhum.
3: Irola, Seu Zé lá da Leal.
0: Seu Zé lá do Leal.
3: O André, o Pedrão.
0: Certo.
3: A Luana, a Claudete, pra minha amiga Marinês, o Vardinho de Vila Rosa. Ah, enfim, todos que estão sintonizados com nós.
0: Todo mundo ligado, né? Também.
3: Uhum. E pra ouvir o modão, sextou hoje.
0: Sexta-feira hoje, eu ia tomar um golinho a mais hoje.
3: Beleza, Dima.
0: Beleza, mano.
3: Bom fim de semana

0: nós e a todos.
1: Pra tudo nós. E
0: até nós.
1: Valeu, um abraço, meu parceiraço Edejalma. Bom dia. Agora são 5:21. Não perca a hora. 5:21.

0: bom demais, tá bom demais. Agora são 5:29, 5:29. Bom dia.
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Muda de vida. Zezé de Camargo e Luciano, nessa sexta-feira maravilhosa. Ô, sexta-feira, sua linda. Sexta-feira chegou. Ai, ai, ai. Quero mandar um abraço pro pessoal lá da Clabinha MA que estão trabalhando e nos acompanhando, levando a gente pra lá e pra cá, ali no preparo de madeira, né? Os motoristas de caminhões ali estão fazendo o transporte interno. O nosso bom dia pra vocês aí, tá bom? Um grande abraço. Deus abençoe, guarde e proteja. Um ótimo dia de trabalho, noite de trabalho, né? Porque já já vão pra casa, daqui a pouquinho vai encerrar o plantão da noite, né? O turno da noite. E o pessoal já vai pra casa descansar. Então, um abração pra vocês aí. Bom trabalho, muito obrigado pelo carinho. É o meu parceiraço Marquinhos, um abração pra ele, o corintiano Marquinhos. Também lá para o Leco Barbosa também, grande abraço ao Leco. Quem mais? Também lá pra Rosenilda Jacumaço, nossa amiga Rose.

0: Carlos França, pro Ari, pro Francisco, todo o pessoal lá trabalhando e nos acompanhando, né? Também mandar um abraço lá pra operadora de máquina, a Lorraine. Ô Lorraine, você está no plantão da noite? É, tá no turno da noite? Um abração pra Lorraine, ela que é a esposa do nosso parceiraço, nosso meio de campo, né? Lá do AVL, o Paraguai. Um abração para esse casal fantástico. Um abração para vocês. Em nome deles, eu mando, claro, o meu carinho e o meu abraço para todos os motoristas e também os operadores de máquinas aqui do Preparo de Madeira, que estão nos acompanhando aqui no MA. Um abração para eles. Também lá pro Vaelcio, que fez aniversário semana passada, né? E não convidou nós para tomar um café, para tomar nada, aquele mão de vaca.
1: Miserável.
0: Eu falo mesmo, né? Ô Marquinho, você sabe que o teu irmão, ele é meio, né?
2: Jesus amado.
0: Trocou de carro, comprou um carro de 275 mil e não paga um qualquer coisa pra nós, né? Ai, ai, grande abraço lá ao Vaelcio, que fez aniversário semana passada. Também mandar um abraço lá para o seu Cervejada, que também está sempre com a gente, de manhãzinha, já sintonizado, curtindo a nossa Capital do Papel. Um abração para vocês, muito obrigado pela audiência. Também mandar um super abraço lá pro JJ, meu amigo José Juarez. Ele tá ligadinho com a gente aqui no Jardim Kroll, próximo ali ao estádio Mini Centro Esportivo. Então tá bom, JJ, um abração para você, Deus abençoe e guarde sempre. Quem mais também com a gente? Meu amigo Dimas Barbosa, tudo tranquilo, Dimas? Ó, só estou passando para marcar presença. Estamos acelerando destino Arapoti. Deus abençoe nosso dia. Grande abraço pra galera da rodagem. E Dimas, onde fica esse tal do Alecrim? ô Paulo, você tava escutando o programa ontem à tarde, né? Esse negócio da Alecrim rendeu ontem, né? Esse negócio da Alecrim foi meio programa só falando do Mapa Mundi ontem. Ai, ai, ai. Valeu, Paulo Marcelo. Um abração pra você. Boa viagem. Deus proteja e guarde você, tá? José?
3: Canarinho Prisioneiro.
0: Canarinho Prisioneiro. Tá certo. José do Bairro Leal.
3: Quero mandar pro companheirado, Rolando da Carroça, Mato Batista. Djalma, Virola, toda essa turmada aí.
0: Toda essa turmada aí.
3: Estamos por aqui. Beleza. Canarinho Prisioneiro.
0: Valeu, José, pessoal do Bairro Leal, Muni.

0: 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Agora são 5:45, 5:45. Não perca a hora, meu amigo, não perca a hora, minha amiga. 5:45.
1: Bom dia!
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0: 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Mato Grosso e Matias, foi pensando em você. Eu também tô pensando em você agora aqui. Por que que você não mandou seu oi ainda pra nós aqui na 101.9? Tô te esperando aqui, tá? Pra nós fecharmos com chave de ouro a nossa semana, porque hoje é sexta-feira, dia 24 de julho de 2026. Tá passando rápido também o mês, né? É uma piscada de zóio e já chegou agosto, rapaz. Mas que barbaridade! Você já fez tudo que você programou pro mês de julho? Conta pra mim aí. Não, né? Então corre atrás pra fazer, porque ainda dá tempo, tá bom? Coloca os teus projetos nas mãos de Deus e Ele ajuda você a realizá-los. Tenta levar os teus projetos sozinho, sem a bênção, sem a graça de Deus, e você vai ver que você não vai muito longe. Até pode dar uma animada, mas você não vai longe, não. Agora, quando você coloca os teus projetos, a sua vida, o seu trabalho, sua família, nas mãos do nosso Senhor Todo-Poderoso, pode ter certeza que tudo, tudo dá certo. Tudo, tudo vai acontecer conforme a vontade de Deus. Deixa eu mandar um abraço pra quem tá comigo. Quem mandou seu áudio pra mim aqui?
1: Oi, Débora Dias. Obrigado pela audiência, tá? Tô ouvindo aqui em casa, tá?
0: Débora Dias.
1: Olá, dia do meu licença, tá? Obrigado, Dias. Débora Dias, tá? Tchau, beijo.
0: Ai, ai, ai, ai, ai, ai. Fazer o quê, né? A voz é quase igual, a beleza é quase igual da Débora Dias. E eu também tenho uma idade, a idade igualzinho a Débora Dias. Eita, nós. Tem mais mensagem? Põe pra falar comigo aqui. Oi.
2: Bom dia, Dimas Barbosa.
0: Bom dia.
2: Bom dia. Bom dia a todos os ouvintes. Sexta-feira maravilhosa. Ô, Dimas, tamo aí sentindo puma no tapetão preto.
0: Acelerando a nave, né?

0: né? Já não sou mais aquele jeito. Até penso em fazer força hoje em dia, né? Eu tô com quase 70 anos, então às vezes eu penso até em fazer força, mas aí chega o meu pensamento e fala...
1: Não vai não, ele não vai não.
2: Livre, rapaz do céu. Ai, quem ai, acordou, ai. Que levante, mas eu não aconselho a levantar.
0: Tá bom de dormir, né?
2: Ô, dia gostoso pra dormir que tá hoje. Ô, Dima, toca uma música aí pra nós.
0: Qual?
2: Toca aí o Chapeludo.
0: Chapeludo?
2: Manda um abraço aí pros meus parentes aí, pra minha mãe lá do Alto do Amparo.
0: Um abraço.
2: Abraço. Meu pai, o Ari, pescador lá do São Luís.
0: Uhum.
2: Tá bom?
0: Tá bom.
2: Deus abençoe a vida de cada um. Bom final de semana.
0: Nós...
2: Hoje é dia de tomar a água que o passarinho não bebe, rapaz.
0: Eita.
2: O suco da confusão. Bom dia, Dima. Tudo de bom.
0: Valeu, um abraço. É a nossa amiga Ingrid. Valeu, Ingrid. Bom trabalho, boa sexta-feira. E depois dele tomar aquela água gelada, né?
3: Largou tudo pra vir morar aqui.
0: 5:57.

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0: Agora são 6:10. 6:10. Milionário e Marciano.

0: Aí pra vocês na 101.9, você curtiu o Triozão Parada Dura com as Andorinhas. Agora são 6:16. Pessoal já chegando por aqui, marcando presença na nossa 101.9. Oi, bom dia.
1: Olá, Dimas Barbosa.
0: Bom dia.
1: Sextou. Sexta-feira. Deus abençoe cada um que está na escuta.
0: Amém.
1: E mandando um grande abraço para todo o povo que está escutando a Rádio Nova Mensagem. Cada papai, cada mamãe, para você, para sua família.
0: Só para lembrar, né? A Nova Mensagem é noutra frequência, o Buenos. Aqui é a Rádio.
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0: Mas vai lá.
1: E para todo o povão.
0: Está... Só errou a frequência, só errou o nome da rádio, só não tem problema não.
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0: Pra ficar gravado na memória, vai.
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0: Pra não esquecer mais.
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0: Ah, meu Deus do céu, eu tô doido hoje, não é possível.
1: Cada papai, cada mamãe, para você, para sua família.
0: Obrigado.
1: E para todo o povão que está aí no tapetão preto aí na estrada. Aí,
0: acelerando a nave, né? Motora, todos os motores estão ligadinhos com a gente.
1: Motorista ali da Transval, Jocinaldo. Uhum. Carregando o pessoal ali da Estel.
0: Um abraço, Jocinaldo.
1: Cris, que Deus abençoe.
0: A chofer Cris.
1: Tenho uma ótima sexta-feira. Sextou.
0: Sextou.
1: Graças a Deus.
0: Uhum.
1: Que Deus dê muita saúde para você.
0: Amém.
1: E para sua família.
0: Muito
1: que
0: obrigado.
1: Se estiver aí falando no rádio,
0: tá
1: transmitindo para nós essa voz maravilhosa.
0: Obrigado.
1: A rádio mais ouvida de Telêmaco Borba.
0: Uhum.
1: A Rádio Capital do Papel.
0: Aê!
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0: Aí sim. Valeu, um abraço pra você também. Ai, ai, acontece, né? Acontece. Tem que perdoar. Acontece porque a gente levanta sexta-feira e às vezes fala assim também, né? Eu já cansei de falar aqui também, né? Estamos aqui sintonizados na Nova Mensagem.
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0: Ô, Dimas Barbosa, bom dia pra você. Dimas, olha, tô mandando um abraço pra todos os teus ouvintes e toca pra nós aí uma com Zezé de Camargo e Luciano. Desejando uma sexta-feira abençoada para todos nós, tá bom, Dimas? É o Jair Fernandes de Lima, aqui do bairro Jardim Bandeirantes. Valeu, Jair, abraço. Pessoal lá do Bandeirantes, obrigado pelo carinho. Lembra da vinheta que tinha lá? Bandeirantes, o canal do esporte. Lembra essa?
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0: Tempo do Luciano do Vale, né? Falava lá, Bandeirantes, o canal do esporte.
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0: Ô, Dimas Barbosa, beleza, Dimas? É o DJ Jarbas da Vila Rosa. Um abração pra você, Dimas. E manda um abraço também lá pro papai Antônio, pra minha linda esposa Noemi, pros filhos Daniel, Graciele, Ariane, pro genro Pedro, pro neto Gael, também pra todo mundo que estão na sintonia, curtindo a programação, beleza, Ma? E tudo que é de bom. Valeu, um abração pra você também, tá? É o DJ Jarbas da Vila Rosa. Quem mais? Dimas Barbosa. Bom dia, Dimas. Já estamos por aqui, ó, te ouvindo. Sentido Puma. Um abração, pessoal da Employer. Também lá pro Eliseu Lagos. Dimas, que Deus continue te abençoando. Amém. Obrigado, Eliseu. Pra você também e o pessoal da Employer que estão indo pra Lida nessa sexta-feira. Aquele abraço.
4: Aquele abraço!
0: Ô, Dimas Barbosa, tudo bem, Dimas? Beleza, ma? Graças a Deus, tudo jóia. Dimas, aqui é o Carlinhos de Volática, mandando um abraço pra todos que estão na sintonia e toca pra nós aí, João Paulo e Daniel. Minha Estrela Perdida! Valeu, abraço, Carlinhos de Volática. 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Agora são 6:20. Se é sucesso que você gosta de curtir, então ó, dá um grau no volume aí, vai.

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Bruno e mais o Marrone por um minuto. Agora são 6:29, 6:29. 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
0: 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Bom dia. Bom dia.
2: Bom dia, Dimas Barbosa. Quero que você toque a música para mim. Quem ama, perdoa. Com crio para dar dura.
0: Certo.
2: Ofereço para a turma da São Silvestre, pois ouvindo, para você e tua família.
0: Quem mais?
2: Para meus filhos no Arineto.
0: Uhum.
2: Toda a equipe da rádio.
0: Obrigado.
2: para o Josuel, meu filho, meu caçula.
0: O caçula?
2: Amanhã completa 29 anos.
0: Olha, parabéns, hein?
2: Vai um abraço para ele.
0: Beleza.
2: E para a turma da Zemura, que estão tudo em moio, não querem trabalhar.
0: Não quer trabalhar hoje, né? O tempo tá pra chuva hoje.
2: O Jordão, o Leão e o Iriel.
0: Aham.
2: Lá pro Léo, Eduardo e todos os companheiros.
0: Tá bom, valeu a nossa amiga Neiva.
2: E também, Dima, se você quiser, eu mando para você uma muda de alecrim e um punhado para você tomar.
0: Ah, para meu Deus do céu. Até tu, dona Neiva.
2: Deus,
0: amém,
2: dia,
0: obrigado.
2: A todo mundo.
0: Deus abençoe, dona Neiva. Esse negócio de alecrim vai dar o que falar. Ai, ai, ai, ai, ai. Oh, meu Deus do céu. Ô, Dimas Barbosa, bom dia pra você, Dimas. É o Anacleto do Triângulo. Bora pra Lida, ouvindo a capital. Grande abraço, meu amigo. Valeu, Anacleto. Um abração pra você também. Obrigado pela audiência.
3: Bom dia, Dimas Barbosa.
0: Bom dia.
3: Tudo bem por aí?
0: Tranquilo,
3: cegadinho.
0: Graças a Deus.
3: Por aí.
0: Graças
3: Dimas,
0: a Deus.
3: Dimas, eu gostaria de ouvir aí, se possível, hoje com Chitãozinho e Xololó.
0: Qual?
3: Se você tocar pra mim.
0: A música.
3: É, Matriz ou Filial. Eu ofereço pra Marli e pra Nina aqui da cidade de Ibati.
0: Certo.
3: Eu sou Luiz Botafogo, desde pequenininho. Se pintar outro aí, manda prender que
0: manda
3: é falso.
0: Manda prender
3: bom
0: que
3: dia.
0: É falso.
3: Tchau, tchau.
0: Valeu, bom dia pra você também, o pessoal lá em Ibaiti com a gente.
4: Bom dia, Dimas.
0: Bom tudo dia.
4: Bom. Vamos na escuta aí, estamos saindo de Telemaco Borba, sentido São Roque, São Paulo, positivo.
0: Positec. Manda
4: um abraço aí pra toda a galera da rodagem aí, Dimas.
0: Valeu, grande abraço, meu parceiro Urso, o Edmilson, né? Um abração pra ele, tá aí sentido São Paulo, Deus abençoe, proteja e guarde na viagem. Ô Dimas Barbosa, toca pra mim aí, é Roupão de Banho com Teodoro e Sampaio, beleza? Tudo de bom, bom final de semana pra todos vocês. É o Adilson de Jesus dos Santos. Valeu, Adilson, um abração pra você também, uma ótima sexta-feira. Ô Dimas Barbosa, bom dia, é o Jota por aqui, Dimas, manda um abraço pra nós aqui na Fazenda Montanha.
5: Aquele abraço.
0: Pessoal lá da Fazenda Montanha, aqui na Serra do Cadeado, estamos aqui, Dimas, aguardando pra carregar destino Puma. Valeu, Jota, um abração pra você e todo o pessoal que estão lá, aguardando o carregamento ali na Fazenda da Montanha. Um grande abraço pra vocês e tudo que é de bom aí, tá? Bom trabalho! Agora são 6 horas mais 39. 6:39.

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Agora são 6 horas mais 46.

0: Na verdade, quem ama, perdoa. São 6:50, 6:50. André e Andrade, quem ama, perdoa. Deixa eu mandar um super abraço lá pro meu parceiraço, o Cleverson Pontes, meu amigo índio. Ele tá indo no QAP, ligadinho com a gente. Dimas, envie um salve aí pra todos os motoras do Baldeio, da Vale do Tibagi. Não esquecendo o nosso amigo Ratinho, o Rodão e também o Reginaldo. E toca pra nós aí, Pranto Esquecido, tá bom, Dimas? É o Cleverson Pontes, o índio. Valeu, índio. Um abração pra você, pessoal lá da Vale do Tibagi. Um abração pra vocês, obrigado pelo carinho, pela companhia. Dimas Barbosa, Dimas, aqui é o Marquinhos do PEMAD. Estamos ouvindo a melhor rádio capital do papel. E é verdade mesmo, Dimas, o Vaelcio nem convidou eu pra tomar um café no aniversário dele, né? Isso que é irmão ainda, imagine nós que não somos, né? Ô Marquinhos, se com você que é irmão foi isso, imagine nós aqui que não somos irmão, não somos nada dele, né? Nós passamos longe. Passamos longe. Quem mais também tá com a gente aqui na programação? Oi, fala comigo.
1: Fala, Dimas Barbosa, bom dia, bom dia, bom dia.
0: Bom dia.
1: André do BNH.
0: Ô, André do BNH, fala, André.
1: Fala, modão pra nós com Sérgio Reis, Panela Velha.
0: Panela Velha.
1: Oferecimento aí pra toda a galerinha da MHS Manutenção e Montagem.
0: Pessoal da MHS Manutenção e Montagem, aquele abraço.
2: Aquele abraço.
1: Tamo indo lá pra Clabin MA. Trabalhar hoje nessa sexta-feira. Valeu.
0: Valeu, André, um abração pra você, obrigado pela companhia, pessoal lá da empresa ligadinho com a gente também, um abraço, tá? Quem mais também?

0: também, Dimas Barbosa. Ó, Dimas, encerrando mais uma semana nas graças de Deus e sempre na tua escuta. Valeu. Quem mandou o recado é o Nori. Um abraço, Nori, pra você, também pro Bruno aí, o nosso carinho, o nosso desejo de uma sexta-feira maravilhosa. O Nori com o Bruno, que é aqui da Vila Osório. Um abração para vocês aqui na Vila Osório, também nos acompanhando. Um abração para você. Também quero mandar um super abraço pro Reinaldo Júnior, meu amigo Reinaldo, ele que é operador de máquina da JSL, né? É isso? Ele é operador de máquina. Grande abraço para você. Muito obrigado também pela companhia, meu amigo Reinaldo Júnior. Quem mais também tá com a gente? Mandar o bom dia lá pro Reginaldo Inácio Mendes. Dimas, olha, Dimas, estou te ouvindo aqui na cidade de Curitiba. Valeu, Reginaldo, um abração para você, muito obrigado pela audiência. Reginaldo Inácio Mendes em Curitiba, um abração para ele, também lá para toda a família lá, o nosso carinho, o nosso abraço para vocês aí, tá bom? E também lá pro meu padrinho, né? O padrinho Antônio, que é pai do Reginaldo, lá em Curitiba também, um abraço para vocês aí, obrigado pela audiência. Quem mais? Também aqui na 101.9.
1: Buenas, Chiro, velho.
0: Buenas.
1: Sextou, Dimas.
0: Sexta-feira.
1: Boa sexta-feira, bom programa.
0: Obrigado, pra nós todos, né?
1: Tudo de bom.
0: Tá bom.
1: Se puder tocar pra mim aí a música Pérola, do Alma Serrana.
0: Pérola.
1: Eu agradeço.
0: Beleza.
1: Beleza, Dimas.
0: Beleza.
1: Um abraço, fique com Deus aí, você cuida.
0: Obrigado pra você também, tá? É o nosso parceiraço Tiriva, aqui na cidade de Ponta Grossa. Valeu, um abraço. Dimas Barbosa, Dimas, que este novo dia traga pra você a paz que acalma a alma, o amor que aquece o coração e a fé que nos fortalece todos os dias. Que o Deus Todo-Poderoso abençoe o nosso dia e ilumine o nosso caminho. Bom dia, Dimas. Bom dia. Que mensagem maravilhosa. Quem mandou pra nós aí é o Cleverson. Valeu, Cleverson. Grande abraço pra você. Ótima sexta-feira. Dimas Barbosa, é o Alessandro por aqui, Dimas. Ó, mandando um abraço pra minha mãe Cleusa, pra minha esposa Isabel, pra minha sogra Nilza, pro meu sogro Miguel e também mandando um grande abraço e um feliz aniversário pro meu filho Wesley, que está completando mais um ano de vida. Dimas, fala pra ele que eu amo demais ele. Parabéns então lá pro Wesley, que é filhão aí do Alessandro. Parabéns. Colhendo mais uma flor no Jardim da Vida. Deus abençoe, proteja e guarde. E muitas felicidades, Wesley. Parabéns, tá? Tem mais mensagens chegando, muitas mensagens ainda. Vamos colocar no ar mais uma. Então põe lá, quem tá comigo? Oi, Dona Marilza.
2: Bom dia, Dimas. Aqui é a Marilza, aqui do São Silvestre. Hoje eu gostaria de ouvir uma música com Leonardo. Deixaria Tudo.
0: Deixaria Tudo?
2: Ofereço aí pra Silva em Sapopema, para Dirce, o seu Joaquim Ortigueira, para o irmão da Dirce, o Devalir, para meu filho Emerson, que tá indo trabalhar agora.
0: Certo.
2: Um bom final de semana a todos. Bom dia.
0: Tá bom, valeu, grande abraço. O que que a Ingrid tá falando aqui? Dimas, escute eu, já mandou mensagem, mandou outra? Oh, fala, Ingrid, o que aconteceu aí? Ingrid?
3: Oi, Dimas, voltei. Eu, deixa eu cantar uma musiquinha pra você.
0: Ah, meu Deus do céu, vai cantar uma música pra mim. É, vai, Ingrid. Canta, Ingrid, vai. Pode soltar.
4: Grande abraço, meu amigo.
3: Alecrim, alecrim dourado que nasceu no campo sem ter semeado.
0: Meu Deus do céu.
3: Foi meu amor que me disse assim que a flor do campo é o alecrim. Fala comigo.
0: Ó, eu pra você aqui, ó, ô Ingrid. Ó. Ainda bem que você não enxerga aqui no estúdio, né? Eita, nós!

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Aí pra vocês, Teodoro e também o Sampaio, roupão de banho. 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
0: 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Agora são 7:09, 7:09.
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0: 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Mandar um bom dia lá pra dona Doracida Silva Delgado. Ela tá ligadinha com a gente, oferecendo a programação pra família dela, também pra todos que estão ouvindo e pra nós da rádio. Pra todos que estão aí curtindo esse maravilhoso programa. Que Deus abençoe grandemente, Dimas. Um bom final de semana pra todos. Obrigado, Doraci. Um abração pra você também, tá? É a Doraci da Silva Delgado. Ô, Dimas Barbosa, bom dia, Dimas. Passando pra registrar a audiência, é o Pelezinho aqui do São Silvestre. Valeu, Pelezinho. Um abraço pra você. Obrigado pela audiência. Dimas Barbosa, bom dia. É a Odete. Valeu, Odete. Um abração pra você. Obrigado pela companhia também. Nossa amiga Odete. Dimas Barbosa, bom dia, Dimas. Tô ligado na programação. Se possível, toca pra nós aí a música Réu Apaixonado. É o Aníbal. Valeu, Aníbal. Um abração pra você. Obrigado pela companhia. Mais mensagens. Oi, Dimas. Bom dia pra você. Mestre da comunicação. Ô, Dimas, uma ótima sexta-feira pra você e pra todos os teus ouvintes. Manda um abraço lá pro Piazito, pro Lerinho, pra Dina, pra Chum, pro Dário, pro Paulo, pra Edilene Bueno e pra todos os motoras da Vinça que estão na rodagem. Aqui é o Marlon da Área 1. Valeu, Marlon. Um abração pra você, Marlon da Área 1, e também pra todos os motoras da Vinça que estão curtindo a 101.9, sintonizado na nossa.

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1: É modão que você quer, hein?

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1: 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Maiara e também a Maraísa, Narcisista, aqui na 101.9. Agora são 7:31, 7:31. Não perca a hora, não perca a hora. Faltando 29 minutinhos para as 8 horas da manhã. 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
1: 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Bom dia.
2: Bom dia, meu amigo Dimas Barbosa.
1: Bom dia.
2: Partiu pra Lagoa trabalhar.
1: Partiu pra Lagoa. Sextou.
2: Um abraço, uma sexta-feira abençoada.
1: Amém, pra todos nós. Quem mandou o recado pra nós aí é o nosso amigo borracheiro, né? É o Juarez Batista. Valeu, Juarez, um abração pra você. Obrigado pela audiência. Ô, Dimas Barbosa, tudo bem, Dimas? Eu gostaria de

0: mandar aí a programação lá pro meu pai Saturnino, pros manos Valdir e Vandeco, também pra cunhada Luciane e a todos meus irmãos, cunhadas e cunhados. E também para todos que estão ouvindo a programação. Dimas, meu muito obrigado, tá? É a Rosana. Valeu, Rosana. Um abração para você também. Obrigado pela companhia. Dimas Barbosa. Bom dia, Dimas. É o Natan aqui ligadinho no centro. Valeu, Natan. Um abração para você. O Natan Maciel. É isso? É o Natan que tá ligado com a gente, né? Então, um abraço lá pro Natan Marques. É o Natan Marques. Não, não, não é o Maciel, não. É o Natan Marques, aqui da Sorveteria do Centro. Valeu, Natan. Um abraço pra você. Ô, Dimas Barbosa, hoje eu gostaria de curtir a música Truque da Moeda, com Mike e Lian. É a Sandra Bueno, do bairro São Jorge. E desejando um abençoado final de semana pra você, pra tua família e também pra família Capital do Papel. Valeu, Sandra. Um abração pra você do bairro São Jorge. Obrigado pela companhia. Meu amigo Murilo, do bairro São Luís, Murilo Silva. Um abraço, Murilo. Obrigado também pela audiência aqui com a gente na nossa Manhã da 101.9. Mais mensagens. Oi.
1: Opa, opa, bom dia, bom dia.
0: Opa, Dimas opa,
1: Barbosa,
0: bom dia.
1: Tudo tranquilo?
0: Beleza.
1: Já chegamos para trabalhar. Ligamos o radião aqui já na Capital do Papel.
0: E ligadinho com a gente, né?
1: Toca para nós uma musicona, hein? Pode ser aí um Teodoro Sampaio.
0: Teodoro Sampaio?
1: E manda para Sapiazada. Estamos aqui em Tibagi.
0: Um abraço.
1: Manda para nós aqui de Tibagi. Pessoal aí Tibagi. De Telêmaco. Um abraço para vocês aí da rádio, uma boa programação. Fique com Deus aí, Deus abençoe.
0: Valeu, Marcelinho, um abração para você, bom trabalho, uma ótima sexta-feira, bom final de semana para vocês em Tibagi.

0: endereço nela.
1: 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Música linda, Mike e Lian, o truque da moeda. É uma mensagem pra nós, né? Pra nós aí que estamos ainda, que temos os seus pais aí, suas mães, que aproveite cada momento, aproveite cada minuto aí com a família, porque é um piscar de olho e a gente acaba perdendo quem a gente ama, ou às vezes a gente acaba fazendo falta para quem a gente ama. Então, gente, aproveite o máximo a família, abrace o esposo, a esposa, os filhos, abrace o pai, abrace a mãe, beije, beije e diga o quanto ama, porque o tempo, ele é rasteiro. Quando você menos espera, você fica com o coração machucado porque alguém que você ama foi embora e às vezes você não teve tempo ou você não encontrou o tempo para dizer que amava, para abraçar e beijar. Aí quando você consegue achar tempo, você não pode mais fazer isso. Então aproveite o máximo, aproveite tudo que pode da família, porque o tempo passa. Deixa eu falar para vocês que hoje tem o encerramento das novenas aqui na comunidade Bom Jesus de Nazaré, tá? Hoje é o último dia do novenário aqui na comunidade Bom Jesus de Nazaré, às 19h30. E você é convidado também a participar deste evento. No final de semana que vem, no próximo final de semana, nós teremos a grande festa em louvor ao padroeiro Bom Jesus de Nazaré. Você também é convidado para partilhar este momento. A comunidade Bom Jesus de Nazaré fica aqui aos fundos do Banco Itaú, ali na comunidade Bom Jesus. Todo mundo é convidado para essa grande festa. Quero aproveitar para mandar um abraço também lá pro Hélio e também lá pro Antônio Fogaça. Em nome deles, o meu carinho a toda a coordenação aqui da comunidade Bom Jesus de Nazaré. Dimas Barbosa, bom dia, Dimas. Estamos ouvindo você indo para Ponta Grossa. Deus nos abençoe. É o Wagner. Valeu, Wagner. Um abração para você também. Boa viagem. Deus acompanhe e

0: proteja aí também, tá? Quem mais? Bom dia, Dimas, Deus abençoe o seu final de semana. E hoje celebramos 90 aninhos da nossa mãezinha. Os nossos parabéns lá para Dona Alvina, ela que está acolhendo mais uma flor hoje no Jardim da Vida. São 90 anos aí juntinhos com a família, né, Dona Alvina? E também eu tive o prazer, o prazer de poder conhecer e conviver também com essa menina maravilhosa, sorridente, sempre feliz. Eu não vi até hoje, durante o tempo que eu conheci ela, tristeza no rosto dela não, tá? Quando a gente se encontra, é sempre sorriso, alegria, e isso que é gostoso. E ela transpassa para nós essa alegria também. Tenho certeza que ela também transpassa essa alegria também para a família lá, né? Então, grande abraço a Dona Alvina, parabéns mais uma vez pelos seus 90 aninhos. E também um abraço para Nice Delfino, que tem a sorte de ter a mãe dela festejando 90 anos ainda juntinhos aí, tá? Um abração para vocês e parabéns aí em nome de toda a equipe aqui da Rádio Capital do Papel. Ô Dimas Barbosa, Dimas, manda um alô pro meu esposo Guilherme, que tá trabalhando e ouvindo você. Ele te ouve todos os dias. É a Alexandra Bueno. Valeu, Alexandra, um abração para você também aí, pro Guilherme, essa família maravilhosa, e obrigado pela companhia também, tá?
1: Dimas Barbosa, Nelsinho Pintor.
0: Ô, Nelsinho.
1: Bom demais, só o cimento Votoran.
0: Que. Ai, ai, ai. Gente, vem chegando o show da manhã. Eu volto à tarde com o Tarde Sertaneja para nós fecharmos a semana com chave de ouro, fecharmos a nossa sexta-feira com muita alegria e também, com certeza, a sua participação. Espero você à tarde no Tarde Sertaneja. Grande abraço, uma ótima e maravilhosa sexta-feira para vocês. Bom final de semana, boa sexta-feira.

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4: Dia para esse tempo nublado, não tem sol, sem tá sol. Frio, gente, tá gelado. Bom dia para você que já acordou preparado, para você que tá indo uma preguiça nessa sexta-feira, tá mais quebrado que arroz de terceira. Tem gente que tá no pique porque já é sexta-feira. Então é assim, né? Então bom dia para todo mundo, uma ótima sexta-feira. Tem um monte de presente pra você hoje. Daqui a pouquinho a gente passa a lista. Importante é que você venha conosco. Lisa vai nos contar como é que fica esse tempo, que eu tô com frio. Bom dia.
5: Oi, Fátima. Bom dia. Bom dia, Márcio. Bom dia pra todos os ouvintes. Bom dia pra esse céu maravilhoso. Sim, sol. Cadê o sol? Gente, muitas nuvens, né, Fátima? Uma sexta-feira com a presença de muitas nuvens, a probabilidade de chuva. Gente, quem lavou roupa, lavou. Quem não lavou, deixa para amanhã, porque hoje 98% para ocorrência de chuva. Nossa mínima hoje, Fátima, 12, máxima 18. Agora, por isso que está com frio, 13,4 com sensação de 13. Né? Então baixou um grau, de manhã você falou que estava com 14, sim. Caiu um grau aí, e a sexta-feira vai ser assim hoje, tá? Nós temos essa instabilidade em maior parte do estado, Fátima, essa chuva deve ser em quase todas as regiões paranaense. Esses eventos, eles vão ocorrer assim de forma mais intensa na região oeste, noroeste e norte, não se descartando nessas regiões tempestade. Lá tem chovido bastante, né? Tem vindo assim, arrancando árvores, tudo, né? Tá mais intensa nessa região. Nas demais regiões, há condição elevada de chuva no período da tarde e noite. Então, teremos chuva mesmo. As temperaturas não vão variar tanto. Já tá bom assim, né? Também não vai subir tanto, 18, né, Fátima? Vai ficar assim, bem fresquinho.
4: Pode ficar de bronze.
5: Permaneçamos de japona aí, né? Não tira a japona. Agora, amanhã, Fátima, já temos assim uma condição diferente, né? Seguindo com uma possibilidade de chuvas ocasionais. Mas assim, já tá até marcando um solzinho para amanhã, tá? De repente, pode ter mudança ao longo do dia para este sábado. Mas para hoje, marcando chuva.
4: E amanhã esfria? Esquenta mais? Tem solzinho? Com que tipo de temperatura?
5: Fátima, deixa eu confirmar aqui a temperatura de amanhã, tá? 22, amanhã máxima? Ah, vai esfriar, Fátima. Se vamos com 11, vai cair um grau. A mínima, né?
4: Amanhã pode esfriar. Dá pra dormir até mais tarde.
5: Vai ter a terça-feira sol, Fátima. Gente, vai ser inverno chuvoso, né?
4: Essa semana foi assim, né? Foi sol até terça, quarta voltou chuva. Então tá repetindo o mesmo padrão.
5: Vamos continuar dessa forma, Fátima, com repetição aí nas condições de clima e tempo. Mas que seja assim um final de semana de muita paz, de muita luz, né, de infinita proteção para mim, para Fátima, para o Márcio Luiz e, claro, para todos os nossos ouvintes.
4: E aí, Marcinho, você também tá com frio, né? Tô vendo pela blusa, bom dia.
6: Tá friozinho, quase que perdi a hora também.
4: Ah, verdade.

0: Porque eu sempre controlo ali o horário, né? Acordei era 4 horas. Aí fui acordar de novo, tava quase 7. Quase 7, faltava uns pouquinhos de minutos ali para 7 horas. Realmente o tempo nos surpreende mesmo, né, Fá? Foi isso que a Fá diz assim, ó, preste atenção para não perder a hora. É facinho, né, Fá?
1: Ah, tá com cara de 6 da manhã, né?
0: Parece que a noite passa mais depressa também, né, Fá? Uma coisa interessante isso, viu? Hoje é dia da iluminação elétrica.
1: Ah, é? Hoje legal! É
0: dia da iluminação elétrica. E a gente sente uma falta quando tem aí uma queda de energia, né? A gente fica bem perdido, né?
1: E a gente fica imaginando assim, como é que viviam antes, né?
0: Bem isso, Fá, verdade. Era
1: com os lampião.
0: Os lampiões, é verdade. Até mais antigo era as tochas ainda, né?
2: Ah, é, tocha. Lembra
0: as tochas, né,
2: Lisa? Vela, é,
1: vela. Eu conhecia, mas lampião.
2: Lampião era bem comum,
0: de querosene,
2: né?
0: Era comum. De querosene.
2: A gente vivia cheirando
0: aquele
2: querosene.
0: Cheiro forte, né?
1: A gente vivia com as mãos ali em volta, né? Toda queimada, Dando.
0: A única vantagem é que os pernilongos, quando não chegava com aquele cheiro de querosene, não havia pernilongo que incomodasse, né?
2: É do nosso perfume.
0: É o nosso perfume. É, então, quem passou por isso sobreviveu, né? Sobrevivemos, então, né? Hoje é dia da tequila também.
1: Ah, cuidado, que pode não sobreviver com essa.
0: Ah, essa é danada.
2: Essa é mais difícil.
0: Essa esquenta o inverno, esquenta o peito. Vai, Elisa, né? Hoje é dia do calouro, dia nacional do suinocultor.
1: É,
0: faz o cultivo aí dos porquinhos, dos porquinhos.
1: Cria,
0: né,
1: os porquinhos.
0: Isso. E tem uma coisa bem interessante aqui, Fá, que nós aqui sempre mencionamos, né? Dia Internacional do Autocuidado, né? Ter o cuidado aí.
1: Ah, importante.
0: Né? Se preocupar com a gente também, né? Tem muitas pessoas que se preocupam tanto com o outro que esquece de si, né, Fá? Então, hoje é o dia do autocuidado também, tá bom, Fá?
1: Importante.
0: Então, uma abençoada sexta-feira para todo mundo, que Deus abençoe a todos e vamos juntos aqui que a sexta-feira promete, né, Fá?
1: Estamos só começando.
0: Só começando.
1: Presentes para hoje. Vamos lá para a lista, Lisa.
2: Então, Fátima, hoje temos, né, aquele marmitex delicioso de feijoada ali do restaurante Picanha na Chapa para retirar neste sábado.
1: Presentão do Juninho. Vamos agradecer de coração, Juninho e a Renata.
2: Isso mesmo, Fátima. Temos também uma pizza do Super Central para retirar hoje. Tá? Essa pizza você retira hoje. Nós temos também um picles. Ali uma gentileza da Elô na feira do produtor também para retirar neste sábado. O Coplan ainda não chegou, Fátima. Tá a caminho. Tá chegando, gente, tá? A Rafa falou que já ia colocar para nós aí pelo correio, mas ainda não chegou o Coplan, né? Então certo. O Coplan não temos hoje, né? Foi a última leva na sexta-feira passada. E eu tô aguardando, Fátima, para ver sobre os ovos. Se permanece aí 5 bandejas para hoje, né? Ainda. Tá? No que eu tenho essa resposta, eu já confirmo aqui também.
1: Ok. Olha só, né? Diga, Marcinho.
0: Fá, temos uma cartela também ali do show de prêmios do Bom Jesus, que vai ser no dia 2. Então tem a cartela também com vários prêmios aqui.
1: Tela de bingo do Bom Jesus.
0: Do Bom Jesus, vai ser dia 2, assim, o evento.
1: É, muito procurada,
0: né?
1: Essa cartela de bingo.
0: Cartela, né? O pessoal tá animado lá. São 8 mil reais em prêmios em dinheiro, né? 5 mil o primeiro, 2 o segundo, 1.000 reais o terceiro. Tem um fone elétrico e uma batedeira ainda.
1: Olha que bom.
0: Então, uns prêmios bem legais, né? Dá bem animado ali. E quem não puder comparecer, no caso, será no sistema eletrônico. Então, quem ganhar, independentemente da pessoa estar lá ou não, estará concorrendo, tá bom? Vou deixar isso claro também, né? Para quem queira participar, vai estar concorrendo de qualquer forma.
1: Maravilha! Então, deixa eu dar um bom dia aqui. Eu vi o Maurício por aqui. Vamos ver por onde já começou a Feira do Bem. Cadê você, Maurício? Maurício Diógenes, ele vem aqui. Bom dia, querido.
3: Bom dia, Fátima. Bom dia, Marcinho. Bom dia, Liz, e a todos os nossos ouvintes aí do Show da Manhã. Graças a Deus por mais essa sexta-feira, por mais esse dia que Ele nos dá, nos permite acordar. Hoje, dia 24 de julho, nossa equipe já está na Vila Rural. Vila Rural, daqui a pouquinho mais às 8 horas, Triângulo. Às 9h30 estaremos aí no Jardim Bandeirantes, após o almoço, às 13h30, Jardim Progresso, Área 6. E encerramos o nosso dia de hoje, a nossa semana da Feira do Bem, às 15 horas no Pátio da Nova Rodoviária. Então venham todos, traga aí seu reciclável, faça uma troca consciente. Nós estamos aqui esperando todos de braços abertos, Fátima. E lembrando que todo esse material que é recolhido pela Feira do Bem, pela empresa urbana, no porta a porta, é destinado lá para as cooperativas, a Copa TV e a Recicla TV. Então, daí a importância de você estar fazendo a

0: sua reciclagem, sua separação correta, né? Separando então o seu material aí e trazendo para que seja destinado lá para as cooperativas. Valeu, Fátima. Abração a todos. Excelente final de semana. Debaixo da graça do nosso bondoso Deus.
1: Valeu, Maurício. Bom trabalho. Tudo de bom. 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
2: 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Um ótimo final de semana. Seja abençoado e tudo de bom para os nossos amigos clientes, né?
1: Amém!
2: Você viu que está até mudado a fisionomia, né?
1: Nossa, claro!
2: Ah, que bom. Esse sabe o que é? Satisfação de trabalhar.
1: Isso, de estar vivo, né?
2: De estar vivo e muda, né? Você conversa com um com o outro, é o melhor remédio.
1: Melhor remédio.
2: Obrigado, até mais.
1: Tudo de bom, Alfredo. Candinho, Curitiba. Ô, Candinho, querido, aquele abraço. Curitiba, 11 por 14. Vai ficar quase a mesma coisa hoje, hein? 11 por 14, Curitiba, hein? E vamos oferecer o programa de hoje inteirinho pra dona Alvina, mãe da Nice, que hoje completa 90 anos. Olha que coisa linda. É hoje o aniversário da dona Alvina. Parabéns, querida. Muitos anos de vida, muita paz, muita alegria. Olha que coisa linda. Chegaram aos 90 anos com essa vitalidade, com a hortinha, catando os matinhos aí da rua, né? Muito disposta. Que Deus a abençoe, envolva e a conserve, nos dando sempre esses exemplos maravilhosos, dona Alvina. E agora, vamos respirar para depois ouvir a nossa mensagem. Dona Alvina, comigo, puxando pelo nariz, soltando pela boca. Mais uma. E agradecendo a Deus por mais este dia, vamos à nossa mensagem.
4: Honra também se ensina. É comum em nossos dias ouvirmos reclamações por parte de pessoas que se sentiram desrespeitadas em seus direitos. É o médico que marca uma hora com o paciente ou deixa esperando por longo tempo sem dar satisfação. É o advogado que assume uma causa e depois não lhe dá o encaminhamento necessário, deixando o cliente em situação difícil. É o contador que se compromete perante a empresa em providenciar todos os documentos exigidos por lei. E passados alguns meses, a empresa é autuada por irregularidades que este diz desconhecer. É o engenheiro que toma a responsabilidade de uma obra, que mais tarde começa a ruir, sem que este assuma a parte que lhe diz respeito. É o político que faz muitas promessas e depois de eleito ignora a palavra empenhada junto aos seus eleitores. Esses e outros tantos casos acontecem com frequência nos dias atuais. É natural que as pessoas envolvidas em tais situações exponham a sua indignação junto à sociedade e reclamem os seus direitos perante a justiça. Todavia, vale a pena refletir um pouco sobre a origem dessa falta de honradez por parte de alguns cidadãos. Temos de convir que todos eles passaram pela infância e, em tese, podemos dizer que não receberam as primeiras lições de honra como deveriam. Quando os filhos são pequenos, não damos a devida importância às suas más inclinações, ou o que é pior, as incentivamos com o próprio exemplo. Se nosso filho desrespeita os horários estabelecidos, não costumamos cobrar dele a devida atenção. Se prometem alguma coisa e não cumprem, não lhes falamos sobre o valor de uma palavra empenhada. Ademais, há pais que são os próprios exemplos de desonra. Prometem e não cumprem. Dizem que vão fazer e não fazem. Falam, mas a sua palavra não vale nada. É importante que pensemos a respeito das causas antes de reclamar dos efeitos. É imprescindível que passemos aos filhos lições de honradez. Ensinar aos meninos que as filhas dos outros devem ser respeitadas, tanto quanto suas próprias irmãs. Ensinar que a palavra sempre deve ser honrada por aquele que a empenha. Ensinar o respeito aos semelhantes, não os fazendo esperar horas e horas para só depois atender, como se estivéssemos fazendo um grande favor. Enfim, ensinar-lhes a fazer aos outros o que gostariam que os outros lhes fizessem, conforme orientou Jesus.

Pense nisso. Não há efeito sem causa. Todo efeito negativo tem uma causa igualmente negativa. Por essa razão, antes de reclamar dos efeitos, devemos pensar se não estamos contribuindo com as causas, direta ou indiretamente. Pensemos nisso.

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na Conda, são 8h31, tá com cara de 6 da manhã, mas são 8h31. Cadê aquela musiquinha? Olha a hora, porque olha, numa dessa você dá uma bobeada e dança bonitinho. Então, bom dia pra você que já acordou. Oi, Nelsinho, tô vendo você por aqui. Bom dia também para nossa querida Nice Delfine, a dona Alvina. Bom dia para você, Castorino Gonçalves. Bom dia, meu querido Emanuel. Oi, Emanuel, foi buscar os ovos ontem, Emanuel? Você ganhou ovos ontem, né? Aquele abraço. Bom dia para o Hamilton Batista Miranda. Eita, mundão! E para todos vocês que já deram seu alô aqui, hein? 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

Teixeira, aquele abraço, querida, tudo de bom, abraço aí pro João, pra Nilva, pra pequena, né? Deus abençoe a Mariana. Outro abraço pra Matilde e pra Júlia, ligadinhas também conosco. Ô, Nelsinho, aquele abraço, meu querido, tudo de bom. Você tem uma festa hoje, Nelsinho? Tá querendo uma roupa legal? 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

isso aí, desejando o bem, fazendo o bem sem olhar a quem, porque afinal de contas, o bem só nos faz bem, né? Primeiro para nós. Por isso, tudo de bom para você que tá aí, vamos elevar esse pensamento. Às vezes acordou meio borocochô, ai, de novo esse dia, não. Que bom esse dia. Vou dar mais uma relaxada, vou terminar de ler aquele livro. Ah, vou terminar esse tricôzinho, né? E assim vamos, gente. Porque esse é um presente de Deus, nós estamos aqui, né? Estamos aqui, estamos convivendo com pessoas especiais. Ah, nem tanto, mas é exatamente essas que nós precisamos para crescer, para aprender, para evoluir. Então, não vamos reclamar. De hora em hora a gente segura, né? Não, até as 9 não vou abrir a boca para reclamar. Depois das 9 a gente joga para as 9:30. Assim vamos, tá bom? 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

0: 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Cantinho do Zé de hoje para Dona Alvina, aniversariante do dia. Para Janisley, Renata, para o Polaco. Vai também para o Polaco Despachante e para Silene, aquele abraço. Vai também para o Lourival Ponce, que está avisando que nós temos 5 bandejas de ovos para sortear o programa hoje, tá bom? Tem 5 bandejas de ovos para você que está participando. Oi, Hamilton. Bom dia, meu querido. Aquele abraço. Vamos trazendo o trio Parada Dura, 8h43.
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9: Áries, 21 de março a 20 de abril.
3: 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Ariano, hoje, Áries, a vida íntima e os planos de mudança ganharão intensidade. Desenhe estratégias para os projetos pessoais e de trabalho, de preferência com privacidade. A sensibilidade estará amplificada. A comunicação com a família e com parceiros melhorará a partir de hoje, viu, Áries?
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3: 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Touro, os relacionamentos estarão em destaque hoje. O dia será de muita emoção, carinho e reencontros que inaugurarão uma fase mais gostosa em boas companhias. No amor e com os filhos, as conversas ficarão mais fáceis a partir de hoje, com maior aproximação e entendimento, Touro.
9: Gêmeos, 21 de maio a 20 de junho.
3: 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Gêmeos, novidades e informações importantes chegarão neste dia. Aproveite para circular, ampliar contatos, marcar presença nas redes e engatar um novo projeto. Reencontros em família serão carinhosos. Valerá investir em mais conforto na casa e receber pessoas queridas, viu, Gêmeos? 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

4 minutinhos para as 9 horas. Bom dia para você que está feliz. Bom dia para você que está em busca da sua felicidade. Bom dia, Nelsinho. O que, que ele quer ouvir? Tem foto 3x4 com Chitãozinho Chororó, Marcinho? É, ele está pedindo foto 3x4, mas com Chitãozinho Chororó. Fotógrafo tem que ser essa dupla. Não tem costão, né? Pois é, Nelsinho, onde você arrumou, viu? É, então a gente tem com Guilherme Santiago, para Mana Alice, Paulo Locovis, Celso da Lataria e Pintura, para o Bem TV, para o pessoal da ambulância da UPA, para todos os nossos ouvintes, para todos que estão na nossa sintonia. Faz pose, que agora já sai uma foto 3x4. Guilherme Santiago.

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2: Agora são 9:06. 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

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E o Emanuel quer sorrir, Márcio Luiz, ali no trailer, né, Emanuel? Bom dia, meu querido. Ótima sexta-feira para você, para o pessoal que tá chegando aí. Deus abençoe o seu dia. Evaldo Braga, 9:11.

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9: Câncer, 21 de junho a 21 de julho.
1: Vamos nessa, Câncer, com você, canceriano. 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Então, hoje, Câncer, os astros estão pedindo para você ter mais cautela com algumas coisas que podem acontecer ao seu redor. E aí, né, às vezes você meio afoito, meio afoita, acaba metendo os pés pelas mãos e depois não tem como voltar. Então, dê uma olhadinha muito bem antes, depois analise aquilo tudo, né, que pode acontecer ou que está acontecendo, para que você tenha noção realmente da realidade. Em compensação, o trabalho

0: Tá exigindo muito, mas vai valer a pena, porque você vai ter de volta todo esse empenho que você está dedicando. Porque é de lei, viu, Câncer? Aquilo que a gente dá pra vida, a gente acaba recebendo.
1: Leão, 22 de julho a 22 de agosto.
0: Bora lá, Leão! Vida íntima e os planos de mudança ganharão intensidade. Desenhe estratégias para os projetos pessoais e de trabalho, de preferência com privacidade. Também a comunicação com a família e com parceiros vai melhorar a partir de hoje. Um antigo contato poderá trazer boas notícias para você, viu, Leão?
1: Virgem, 23 de agosto a 22 de setembro.
0: 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Ô, Virgem, então os astros hoje aconselham você a ter mais cuidado com as suas coisas pessoais, tá? Valorizar mais aquilo que você tem, tanto o material como as pessoas que estão ao seu redor. No trabalho, tudo está concorrendo para que as coisas melhorem e saiam exatamente como você quer. Outro detalhe muito importante, valorize também aquelas outras pessoas que fazem parte do seu dia a dia. Aquelas que, de repente, estão sempre prontas a colaborar com você. Tudo colabora, viu, Virgem? Para que nós possamos realmente fazer as coisas direito. E muitas vezes nós não valorizamos. Então, a dica para você hoje é valorizar os que estão ao seu redor. Bora lá, Marcinho 921. Deixa eu mandar um beijo para Marilsa Bicudo. Outro abraço aqui para você, Heloíse e Urco. Tudo de bom. Lembrando que sábado tem feira do produtor a partir das 5 da manhã. E aí, Heloíse, foi buscar seus ovos lá também? Você ganhou ovos ontem, né? Outro abraço aqui pro DJ Jarbas, que tá ligadinho conosco. Pro pai Antônio, pra esposa Noemi, pra filha Graciele, pra Ariane, pro Daniel, pro genro Pedro, neto Gael, todos que estão na nossa sintonia. Não pediu música? Porque às vezes ele coloca lá no finalzinho, né? Não, mas não, hoje não tem música. Eu vi a Marica por aqui. Diga, Marica! Bom dia, querida!
2: Bom dia, Fátima. Aqui é a Marica, da área 1. Mas eu estou ligando, mandando esse áudio aqui de Maringá. Faz 15 dias hoje que eu estou tirando umas férias.
0: Nossa!
2: E quero pedir a oração de vocês para uma grande amiga minha, Maria de Lourdes Correia, que reside no BNH. Muito amiga da minha irmã Sônia. E ofereço também um momento de oração para a Sônia. Enfim, para minha família inteira. E ver se você toca o que, que eu sou sem Jesus para todos eles. E peço para todas as amigas do Zap, para minha cunhada Tereza da Bandeirante, para minha cunhada Idalina da Bela Vista, principalmente para vocês aí da rádio, que Deus abençoe e que tenham um bom dia.
0: Oi, Marica.
2: Padre Alessandro Campos.
0: Ah, tá. Padre Alessandro Campos. Então, daqui a pouquinho a gente já vai para a reflexão e já rodamos para você o Padre Alessandro Campos aqui na reflexão. 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Momento.

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0: Davi Telêmaco Boba, hoje orando conosco pela nossa cidade, a professora Alexandra.
1: Oração por Telêmaco Borba. Reze comigo agora pela nossa cidade. Vamos criar um campo lindo de força e de amor sobre todos nós. Abençoado seja seu dia. Telêmaco Borba, eu te amo. Telêmaco Borba, eu te abençoo. Telêmaco Borba, me perdoe. Se eu e meus antepassados te ferimos, te causamos dor, te maculamos, te causamos prejuízo de alguma forma, com pensamentos, palavras, vibrações e emanação de desamor, eu rogo que me perdoe, que nos perdoe. Sou infinitamente grata por cada segundo vivido aqui. Telêmaco Borba, eu envio meu amor para esse lugar, para essa cidade linda, abençoada, cheia de pessoas do bem, cheia de consciências amorosas e iluminadas. Eu só vejo bem onde estou, com quem estou, aqui e agora. Amém.

Duas Janelas. A cada dia que despertamos, abrimos duas janelas para o mundo. São os nossos olhos que se abrem para a poesia que se renova cada manhã. As janelas, no entanto, não são todas iguais. E não falamos da cor da íris, do tamanho dos olhos, mas sim da capacidade de ver. Existem pessoas dotadas de acurada visão, sem, contudo, conseguirem perceber detalhes de importância. Existem outras, desprovidas da visão física, que abrem suas janelas com atilada percepção. Cada um pode e vê o que deseja, aquilo para o que se interessa. Há os que veem, no céu azul, as aves que parecem pousar no ar. Acompanham seu voo, sua faina no sentido de buscar alimento, água, repouso. Desconcertam-se com a capacidade desses pequenos alados que, sem consultarem o relógio, conseguem despertar ao alvorecer e se recolher ao anoitecer. Alguns abrem suas janelas e encontram águas cantantes, onde a vida se move, desenvolve e reproduz. Veem o desabrochar das rosas nos canteiros e nos vasos bem dispostos, que recebem diariamente o cuidado de mãos atenciosas. Outros veem o trabalho dos que se desdobram pelo seu semelhante. Ali, uma jovem conta histórias para ilustrar a infância, e veem as expressões dos rostos alternando-se da surpresa ao deslumbramento. Adiante, um jovem se esmera em ensinar a sua arte de domínio da bola, da técnica da natação. No palco, ao ar livre, uma bailarina clássica toma de meninas da periferia e as inicia na arte da dança, permitindo que expressem a poesia que lhes vibra na alma. Crianças vão para a escola. Com suas mochilas às costas, elas passam sorridentes, alegres, e correm gritando felicidade. Nos muros, os pardais pulam, e de lá

se lançam, equilibrando-se nos ramos das árvores próximas. Na primavera que tece versos, eles constroem ninhos, preparando o lar para os filhotes que virão logo mais. Gatos sonolentos ficam abrindo e fechando seus olhos, sonhando com os pássaros que poderão apocanhar. Borboletas coloridas dançam no ar. Jasmineiros exalam perfumes. Às vezes, ouve-se o cantar de um galo. Será meio-dia? Um avião passa, conduzindo pessoas a lugares distantes. Cada uma leva um sonho. Cada uma cumpre uma tarefa. E tudo, tudo está certo. No lugar exato, no momento preciso.

Quando as minhas janelas veem tudo isso, sinto-me feliz. Feliz por participar deste magnífico concerto, de ser uma parte atuante. Sei que em alguns dias sou como as delicadas cordas do violino, emitindo notas suaves. Em outros, pareço mais instrumento de percussão, com barulho quase ensurdecedor. É minha alma que se emociona com o que presencia através das minhas janelas. E então, desejo me adestrar um tanto mais nessa magnífica arte de aprender a olhar para poder descobrir maiores tesouros nesse imenso e maravilhoso mundo de Deus.

O mundo se encontra repleto de belezas. O que nos falta ainda é a exata percepção de tudo que nos cerca. A nos adestrar nessa capacidade de ver com profundidade é que nos devemos esmerar. Daí, olharemos para o arco-íris e não veremos somente as sete cores que nossa visão física detecta. Encontraremos todas as gradações que a alma sonha, o poeta idealiza, o espírito vê. E tudo nos falará de Deus, suprema bondade, suprema perfeição, que a cada alvorecer supera todas as nossas expectativas, apresentando-nos outras maravilhas para nosso deleite. Pensemos nisso.

0: Conosco neste momento de reflexão, a Sandra Cirino, que oferece a todos os seus familiares, Simone Lopes de Corumbá, que quer ouvir Voz da Verdade, escudo, para todos os seus familiares. Agora nós vamos ouvir a música da Marica, né? O hino da Marica, que é o padre Alessandro Campos, que já foi pedido para a amiga Maria de Lourdes Correia, do BNH, para a irmã Sônia e toda a sua família. Também conosco neste momento a Ironilda de Fátima Campos, para a família, a nossa ouvinte Dineia, também a toda a sua família. Oramos com a Cleide Campos, com a Amanda Azevedo, com o Gabriel da Silva Ferreira, pedindo também por toda a família, com a Márcia de Lara, para o Riva e todos os familiares. Pedimos também neste momento pela nossa ouvinte, a Francisca Heroína, do bairro Santa Rita, e toda a sua família. Oramos com a Luciana Azevedo da Silva, para toda a sua família. Ela mora ali no Jardim Progresso. Orando conosco a Doraci, ela pede por toda a sua família, pela saúde de todos, que Deus esteja envolvendo e abençoando o nosso dia. Também conosco neste momento, Candinho de Curitiba, para toda a sua família. O Xixo, também a todos os familiares. Oramos com a Andréia, com a Roseli Nascimento, que pede pela Vilma, pela Célia, para a Francisca, para a Maria Vitória, para a Sandra do Brechó, para a Margarida Silveira, para a Rosana Dora Bueno. Também oramos neste momento com a Adir e com a Dona Alexandrina, Terezinha Marcondes, por toda a sua família, Luiz Cláudio da Silva, ele pede pela esposa Jo, pela filha Ana Cláudia, para o filho Renan, também para o Gabriel, a sogra Lourdes e também para todos os seus familiares. Oramos com a Tereza Pistori Rubic e toda a sua família, com o Pedrão do INSS, com a Tereza Almeida da Área 7, com os familiares e vizinhos, com a Mali Gomes de Souza, que pede pelos filhos Luiz André e Andressa e toda a sua família. Pedimos também neste momento pelo Emanuel do Trailer, pela Nice, por toda a sua família, que vão pedindo todas as orações e as bênçãos do alto para Dona Alvina, que completa 90 anos nesta sexta-feira. Oramos também com a Ruth Ribeiro e família, com a Nice Lopes e família, com Edemilson Lemes para toda a família, a Sandra Cirino para toda a sua família. Oramos também, pedimos a Deus pela Vanessa Gamarros, pelo seu aniversário hoje, pela Kátia Lacerda e pela amiga Esther Miranda. Que o Pai de amor e bondade esteja envolvendo e abençoando a todos. Assim, com o nosso pensamento elevado em prece, pedimos ao nosso Mestre Jesus, ao nosso querido Pai, para que nos ajude a viver um dia de cada vez, a nos fortalecer nas dificuldades que possamos encontrar, para que assim possamos alçar voos maiores. Assim pensando, vamos orar.
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Pai nosso que estás no céu, na terra, no fogo, na água e no ar. Pai nosso que estás nas flores, no canto dos pássaros, no coração a pulsar. Que estás na compaixão, na caridade, na paciência e no gesto de perdão. Pai nosso que estás em mim, que estás naquele que eu amo, naquele que me fere, naquele que busca a verdade. Pai nosso que estás naquele que caminha comigo e naquele que já partiu, deixando minha alma ferida pela saudade. Santificado seja o teu nome por tudo o que é belo, bom, justo e gracioso, por toda a harmonia da criação. Seja santificado por minha vida, pelas oportunidades tantas, por aquilo que sou, tenho e sinto, e por me conduzir à perfeição. Venha a nós o teu reino de paz e justiça, fé e caridade, luz e amor. Reino que sou convocado a construir através da mansidão de espírito, reflexo da grandeza interior. Seja feita a tua vontade, ainda que minhas rogativas prezem mais o meu orgulho do que as minhas reais necessidades. Ainda que muitas vezes eu não compreenda mais do que o silêncio em resposta às minhas preces, não te ouvindo assim dizer: Filho, aguarda, tua é toda a eternidade. O pão nosso de cada dia me dá hoje, e que eu possa dividi-lo com meu irmão. As condições materiais que ora tenho, de nada servem se não me lembro de quem vive na aflição. Pão do corpo, pão da alma, pão que é vida, verdade e luz. Pão que vem trazer alento e alegria. É o Evangelho de Jesus. Perdoa as minhas ofensas, os meus erros, as minhas faltas. Perdoa quando se torna frio meu coração, quando permito que o mal se exteriorize na forma de agressão. Que mais do que falar, eu saiba ouvir. Que ao invés de julgar, eu busque acolher. Que não cultivando a violência, eu semeie a paz. Que dizendo não às exigências em demasia, possa a todos agradecer. Perdoa-me, assim como eu perdoar aqueles que me ofenderem, mesmo quando meu coração esteja ferido pelas amarguras e dissabores da ingratidão. Possa eu, Senhor da vida, lembrar de que nenhuma mágoa é eterna e de que o único caminho que me torna sublime é a humilde estrada da reconciliação.

Não me deixes cair nas tentações dos erros, vícios e egoísmo, que me tornam escravo de minha malevolência. Antes que tua luz esteja sobre mim, iluminando-me, para que eu te encontre dentro de minha alma, como parte que és de minha essência. E livra-me de todo o mal, de toda a violência, de todo o infortúnio, de toda a enfermidade. Livra-me de toda a dor, de toda a mágoa e de toda a desilusão. Mas ainda assim, quando tais dificuldades se fizerem necessárias, que eu tenha força e coragem de dizer: obrigado, Pai, por mais esta lição. Tudo que nos cerca é poesia divina. Há um traço de Deus em cada ser da criação. Busquemos por Ele no desabrochar das flores, no correr das águas, no canto do vento, no cintilar das estrelas. Mas acima disso, busquemos por Ele em nosso interior. Basta que por um instante fechemos os olhos e o sintamos. Lá Ele está, dando rima aos versos de nossas vidas.

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4: Libra, 23 de setembro a 22 de outubro.
1: 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Libra, conversas sensíveis com irmãos ou pessoas próximas vão trazer uma gostosa sensação de pertencimento. Semana termina com esclarecimentos importantes no trabalho e a prática de uma nova filosofia de vida. Estabilidade e segurança nos relacionamentos, viu, Libra?
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1: 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Escorpião, assuntos financeiros continuarão em destaque hoje. Você poderá fechar uma proposta profissional que traz aumento de rendimentos. Momento muito positivo para lançar um novo projeto e expandir a sua área de atuação. Fique de olho nas oportunidades. Dia também traz mudança de comportamento e cura nos relacionamentos, Escorpião.
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1: 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O Sagitário, semana termina com autoestima, investimento em imagem e foco na realização dos sonhos. Ótimo momento para viajar, se inscrever num curso e se abrir a novas experiências. Poder de influência em alta, Sagitário. Bom, se você vai viajar, né? 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Bom, 9h51, daqui a pouquinho o Marcinho vê se tem informação pra gente, né? Já vai trazendo. 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Vambora, vambora. Olha a hora, vambora, vambora. 9h52, Marcinho.
5: E veja só, Fá, continuam acontecendo aqui os acidentes nas nossas rodovias. Há pouco a página Atenta Rede colocou uma reportagem, Fá. Ainda falta mais detalhes a respeito desse assunto. Hoje pela manhã na BR-376, que liga em Baú e Ortigueira, ali próximo à Praça do Pedágio, Fá, houve então um choque frontal entre dois veículos. Então, equipes de resgate e atendimento da CCR PR Vias foram mobilizados. Em razão do acidente, a rodovia ela precisou ser interditada, provocou lentidão e congestionamento. Então, motoristas que passam ali por essa região, prestarem muita atenção, reduzirem a velocidade. Isso foi divulgado há pouco, né? A questão de uns 40 minutos aproximadamente. Van da Secretaria de Saúde colide contra búfalos e 6 pessoas ficam feridas na BR-153 em Ventania. E olha quantos casos, lamentavelmente, de veículos que transportam pacientes envolvidos em acidentes também. Tivemos um veículo aqui em Tibagi, que o condutor ficou altamente ferido, ficou bastante ferido. Né? O veículo saiu da pista, acabou caindo, né, na lateral da pista. Tivemos um outro caso também, que infelizmente, tanto o condutor quanto o paciente, que havia acabado de receber alta, ali na região de Venceslau Brás, e que veio a falecer. Ambos vieram a falecer em razão de um acidente também, Fá.
1: Que tristeza, não.
5: Misericórdia, né? Olha que coisa. E agora, essa van da Secretaria de Saúde.
1: Da onde que é?
5: Da Secretaria. Então, a Polícia Rodoviária Federal atendeu na noite de ontem, isso aconteceu. Né? Então, houve um atropelamento de animais. Você veja como é o perigo de animais soltos, né, Fá? Que ganham a rodovia e que possam provocar isso. Então, uma van da Secretaria de Saúde da cidade de Bandeirantes.
1: Ah, de Bandeirantes.
5: Que retornava de Curitiba transportando pacientes. Veja só, vai. Então, colidiu com búfalos que estavam sobre a pista de rolamento. Em decorrência

0: ocorrência do sinistro, 6 passageiros tiveram ferimentos leves, encaminhados pelo SAMU ao Hospital de Ventania. Aconteceu aqui na região de Ventania. Uhum. A condutora do veículo não sofreu ferimentos. Os responsáveis pelos animais já foram identificados pela Polícia Rodoviária Federal. As informações agora serão encaminhadas à Polícia Civil. A gente volta a reforçar de novo esse alerta, porque, infelizmente, tem sido comum que esses animais acabem indo para as rodovias, né, Fá? Que em Telêmaco não é diferente.
1: Falando aqui,
0: né? Tempo todo, cavalos,
1: cavalo,
0: né, Fá?
1: Cavalo e tudo mais.
0: O animal sofre risco de atropelamento e morte. A exemplo também desse caso que aconteceu, eram búfalos que estavam à beira da rodovia e acabaram invadindo a pista de rolamento e, lamentavelmente, aconteceu essa situação grave, né? Lamentavelmente, um fato muito triste mesmo. Olha só, foi uma notícia que impactou muito Telêmaco Borba ontem, foi que a Polícia Civil e a Guarda Municipal prenderam um professor investigado por crimes sexuais contra crianças e adolescentes.
1: Que tristeza.
0: Esse professor foi preso aqui em Telêmaco Borba, Fá.
1: E aqui que acontecia?
0: Olha só a informação, Fá. A investigação que vinha sendo conduzida pela 18ª Subdivisão Policial reúne até o momento, Fá, 5 vítimas identificadas. Isso reúne crianças, adolescentes e até uma professora. E apura fatos ocorridos em 4 escolas diferentes das redes municipal e estadual de ensino. Segundo a polícia, os relatos apontam para uma possível repetição do comportamento do investigado. Entre os episódios, contatos físicos de natureza sexual e comentários dirigidos às alunas. A investigação aponta que o professor utilizava da própria função e o acesso ao ambiente escolar para se aproximar das vítimas. Entre essas, uma criança de 9 anos à época dos fatos, inclusive com um toque assim na criança. Né? Entre outro episódio, uma adolescente chegou a ter ouvido no investigado um comentário de cunho sexual enquanto ele observava o seu corpo. Uma das jovens também relatou que o investigado utilizava um celular para fotografar alunas dentro da sala de aula. O professor chegou a ser afastado de uma das instituições após reclamações, mas permaneceu atuando no ambiente escolar. Então as investigações continuam, né? Muitas pessoas, inclusive, perguntando o nome desse professor e também a escola na qual ele estaria atuando, mas essas informações ainda estão reservadas no sigilo, mas estão apurando devidamente, inclusive, essas vítimas desse abuso. Já estão sendo ouvidas pelas autoridades, o que é extremamente lamentável, né, Fá? Crianças no ambiente escolar, onde a gente espera uma situação bem diferente, né, Fá? Inclusive orientando as crianças para o risco desse tipo de atitude, né? Que muitas revelações, quando as crianças são abusadas, normalmente acontecem no ambiente escolar, né? Mas são situações fora da escola, né? As crianças trazem na escola e expõem uma situação que elas estejam vivendo, né, num ambiente até mesmo dentro de casa, né, Fá? Às vezes com uma pessoa próxima, ou até um familiar, por que não dizer, né? Mas esse caso aqui não, né? Um professor estaria assediando as alunas e até uma professora, né? Então a coisa é muito séria. Isso está sendo apurado pela Polícia Civil, que não é de agora, sabe, Fá? São situações que já vêm de algum tempo. Então fica esse comentário aqui também. Nós tivemos o complemento da 19ª rodada do Campeonato Brasileiro, gente. Tivemos jogos ontem, né? Tivemos o Vitória e o Botafogo no Rio de Janeiro empatando por 0-0 e o Corinthians, que venceu o Remo pelo placar de 3-0. O Brasileirão tem a liderança do Palmeiras 44 e o Flamengo é o segundo com 37. E destaque aqui para o Atlético do Paraná, que é o terceiro colocado com 33 pontos. É o Atlético do Paraná, que vem da segunda divisão, mas que está fazendo um belíssimo trabalho. É exemplo do Curitiba, que é o décimo colocado com 26 pontos. Nós tivemos também, nos dias 18 e 19, as emoções da velocidade na Terra. Inclusive, o Michael Gregório, que é o filho do Silvinho, ele venceu a prova na categoria dele lá. Foi muito bem na prova, inclusive, né?
1: Parabéns.
0: Acabou vencendo por orgulho aí do paizão, né? Aliás, todos ali, acho que gostam de velocidade, começar pelo pai,
1: o Silvinho,
0: né?
1: Não tá esse ano, viu?

0: Tampa, o Michael Gregório ganhou no Kart Cross CBA. Já o Nelsinho Lemes, ele que era filho do Vidão, lembra do Vidão, presidente do sindicato ali? Uhum. O Vidão Lemes, o Vidão que presidiu, saudosa memória, né? O Vidão, o filho dele foi quem conquistou a conquista aqui, o título, né? Na categoria da VNT, Velocidade na Terra 1600 dianteira. E o Luizinho Camargo, nosso grande Luizinho, na VNT 1600 tração traseira. Então os nossos pilotos mandaram, é muito bem, a verdade é essa, viu, Fá? Foram muito bem na prova de automobilismo que foi realizada em Telemaco Borba na terceira etapa do Campeonato Paranaense. Parabenizar os nossos pilotos que mandaram muito bem. Fá, você sabia que o Paraná é o segundo estado em maior número de população carcerária no país?
1: Não.
0: Você sabia disso?
1: Não, Fá, sabia.
0: Olha, chega a ser surpreendente, Fá. São 110 mil pessoas que estão hoje em regime de prisão aqui no estado do Paraná. Só perto para São Paulo que tem o dobro, que é uma região muito maior, sim, a nível de, sim, população, né? São 220 mil pessoas presas em São Paulo e 110 mil no Paraná. É um volume muito grande, né, Fá, de pessoas presas. Para ter uma ideia aqui, Fá, o índice no Paraná é o dobro da média nacional, viu, Fá? Temos aqui informação que assassinatos caem, mas o Paraná registra ainda 5 mortes violentas por dia, Fá.
1: Nossa.
0: É surpreendente, né? A violência doméstica também está em queda, mas porém, Fá, olha aqui a preocupação. Crimes contra crianças estão em alta. É o que a gente acabou de falar há pouco aqui, né? Inclusive esse professor que foi preso, né? Então a questão envolvendo o menor, né? As crianças principalmente, né? Então é algo assim que chama muito a atenção, né? Os assassinatos caíram, mas o Paraná ainda registra 5 mortes violentas por dia, o que é um número assim assustador, né? Se a gente perceber que o número de pessoas que estão presas são 110 mil, é quase que uma população de uma grande cidade aqui, uhum, do Paraná, uma população inteira, né? E tem um detalhe, isso é o número de pessoas que agora estão presas, né? Mas se imagine quantos mandados existem aí e de pessoas que deveriam estar presas e que ainda não estão, né? Esse volume iria aumentar, quer dizer, hoje os presídios, grande parte já estão superlotados, a verdade é essa, né, Fá? E o que é mais triste, né? Muitas pessoas acabam não recuperando, outros se recuperam, né? Conseguem sair dessa situação e retomam a vida, graças a Deus, né, Fá? Outros acabam também não conseguindo se recuperar, né? Uma informação que a gente traz aqui a nível de segurança pública também para os nossos ouvintes que acompanham aqui o Show da Manhã. Ah.
1: Muito bem, são 10h03, Monotonia, Amado Batista. Essa é uma música que o nosso ouvinte, deixa eu ver quem pediu, o Adilson pediu e vai oferecendo para todos que estão na sintonia. Adilson de Jesus dos Santos. Oferece para todos que estão na sintonia, que quer participar do sorteio, já está participando, viu, Adilson? São 10h03, é o Amadão que não pode faltar na nossa programação.

0: Rádio Capital do Papel, parabéns a vocês. E eu continuo aqui, tá?
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2: Horóscopo, Capricórnio, Aquário e Peixes.
3: Capricórnio, 22 de dezembro a 20 de janeiro.
1: 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Capricórnio, dia pedindo relaxamento também com esse tempo, né? Contemplação da natureza em maior sintonia com a sua força interior. Uma viagem a dois será tudo de bom e aumentará o entendimento numa relação especial. Aproveite para resolver pendências práticas no trabalho e ganhar espaços livres na agenda, Capricórnio.
3: Aquário, 21 de janeiro a 19 de fevereiro.
1: 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Aquário, vida social animada, aguardando você, assuntos íntimos para serem resolvidos, momento pedindo discrição no amor. Guarde seu segredo só para você. Se estiver só, uma nova paixão poderá surgir de repente, Aquário.
3: Peixes, 20 de fevereiro a 20 de março.
1: 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Peixes, semana termina com cenário positivo para o futuro. Oportunidades de expansão profissional e financeira, sucessos dos empreendimentos. Aproveite para estabilizar e investir na sua imagem pública. Com a família, alguns ajustes poderão ser feitos de maneira delicada. Cultive a paciência, Peixes. Bom, deixa eu mandar um abraço bem carinhoso pra você. Que pediu Bruno e Marrone. Deixa eu ver aqui quem foi, Márcio, porque eu tô lembrando que eu vi esta música na hora da reflexão. Luiz Cláudio da Silva. Desejar uma ótima sexta-feira para a esposa Jô, para a filha Ana Cláudia, para o filho Renan, para o Gabriel, para a sogra Ludes e para todos que estiverem na nossa sintonia. Duas vezes você, ele pede, Bruno e Marrone. Eu conheço com César e Paulinho. É a mesma? É a mesma? É? Então, vamos lá. Maravilhosa, se for, né? Como a do César e Paulinho. Bruno e Marrone também não tem erro, é só clicar, né, Márcio? Qualquer um aí é boa demais. Mas a que você pediu é essa, meu querido Luiz Cláudio. Bom dia. Essa é pra...

0: 23. 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
0: 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Bom final de semana e até segunda, se Deus quiser. 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
1: Bom dia! 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

0: daquele sorrisão. 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
0: Bom dia.
1: 10h36.
2: Vamos lá, bolo mesmo.
1: Você que está participando conosco hoje pode ganhar uma pizza maravilhosa do Super Central Supermercado. Vai ganhar uma bandeja com 20 ovos do Vila Shopping, presentão da Vila Agrícola, do Lorival Ponce, tá? Que está ali no Vila Shopping atendendo você com muito carinho. Então tem 5 bandejas de ovos com 20. Temos também Marcinho Piclis da Ilô, do Box 19 da Feira do Produtor, que amanhã tem Feira do Produtor a partir das 5h30 da manhã. Eu acho que é isso. Ah, e tem a feijoada do nosso querido Juninho ali da Picanha na Chapa. Então é um marmitex de feijoada amanhã, presente da Picanha na Chapa. E tem uma cartela de bingo, né, presente aqui da Igreja Bom Jesus. Então vamos agradecendo de coração esse pessoal que está doando os presentes, né? E a você que está participando e está correndo risco de ganhar. Só a cartela de bingo, diga quem quer ganhar, porque, né? É legal as pessoas que gostam de bingo ganhar aquele que gosta, né? Tá bom? Deixa eu ver quem está chegando por aqui. Eu vi a Ana. Cadê? Diga, Ana Maria, bom dia.
3: Bom dia, Fátima. Tudo bem?
1: Tudo.
3: Aqui é a Ana do Jardim Alegre. Sorteio Ana Maria Batista.
1: Diga, querida.
3: Vou oferecer para minha amiga Sueli, que está fazendo aniversário hoje, com parabéns.
1: Parabéns, Sueli.
3: E para a Ada, para a Dina, para a Leoni, para a Rose, para a Pedro Maria, na Pecharca São Clemente, para a Dilson Pessoa, se você puder tocar. A menina da aldeia, oferecer para eles, para vocês ainda. Obrigada, Fátima.
1: Obrigada eu. Então vamos trazer com o Gustavo Lima, né? Menina da aldeia, para Ana e para todos que gostarem.

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0: 11h45, bom dia! E aí, tudo certo? Você tá num faxinão danado porque é sexta-feira? Nem tanto, né? Deu uma segurada aí nas calçadas. Não adianta lavar tudo, porque vai vir água, vai molhar tudo de novo, vai virar aquele bagunção. Então vamos virar com a boia agora, né? Pensar no almoço, vamos ver o que, que tem aí. Tem feijão cozido de ontem, sobrou arroz, vamos fazer uma farofinha de arroz. Vamos preparar aí uma caninha, o que, que vai ter hoje aí? Carne de panela? Opa, gostei de ver, já tem uma panela aí fumegando. O que, que é isso, mandioca? Nossa, tá que tá animada, hein, minha amiga? 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Bora lá, Sônia Soares do Monte Belo, aquele abraço. Bom dia, Juliana Caroline Gomes, Parque Limeira, área 2. JJ, como diz o Giba, né? José Juarez, ali no Jardim Kroll, tudo de bom. Nelson Magalhães, ele tá cobrando a música dele, mas eu não acredito em negócio desse. Você pede música e não escuta, meu filho? Faz é horas que você foi atendido. Eita, mundão, eu vou parar de atender e vou atender você a hora que você cobrar, né? A hora que você cobrar, daí eu atendo você, tá bom? Vinícius Oliveira, BNH, bom dia, meu povo querido BNH, tudo de bom? Oi, Daluz, bom dia, Daluz, aí no BNH. Oi, Suzete, Suzete Sacker, tudo de bom pra você? Oi, Franciele, a Larissa Adriele Ramos, ali do Jardim Alegre, também tá na sintonia. Do Jardim Alegre também, a Larissa, assim, a Larissa Adriele Ramos, tá. A Franciele, hã? Tem a cantora Larissa que eu pedi também, né? Ok? Tá. Quero participar dos sorteios. Aqui ligou, tá participando, viu, Lucas? Mandou recado, ligou, não é bem o termo, né? Só que põe nome completo, viu? O teu só tem Lucas. Abraço pra Valéria, sextou. Nome completo, gente, pra participar do sorteio, viu? Outro abraço aqui pra você, Givaldo da Silva. Ele que adora um copo de vinho, né? E adora Anjos de Resgate, né? Ô, Givaldo, tudo de bom. Maria do Rocio Camargo, Altas Oliveiras. Beijo pra você, querida. Ela quer aquela música, Casa Alugada. Essa música é linda. Maria do Rocio Camargo Ferreira. Elaine, como é que tá você, Elaine? Elaine Alves, do São Jorge. Tudo de bom pra você. A vida é casa alugada. Quem é que canta, Márcio Luiz?
1: Essa música é muito linda mesmo, Fá. É da Calinda dos Celes. A vida é casa alugada, Fá.
0: Essa é bem mesmo. Isso. Oi, Estéa Miranda, parabéns. Oi, querida. Hoje é aniversário da Estéa Miranda. É um dia depois da Lisa. Vamos cantar parabéns pra ela, Márcio Luiz. Desejar feliz aniversário, amiga querida. Tudo de bom, muita alegria, muita paz, muito amor. Que todos os seus sonhos se realizem, Estéa. Muita luz no seu caminho. Tudo, tudo, tudo de bom. E essa é toda sua também.

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0: 3 para as 11. 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

0: Saúde. Ele que é César e Paulinho, agradeço. 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Vai para todos os moradores aí do Jardim Itália. Rosalina Gomes, um abraço. Outro abraço aqui para você, José Henrique Joia também, ligadinho conosco. Sônia Soares do Monte Belo, bom dia. Oi, Maria da Luz de Castro, aquele abraço. Tudo de bom para você também. 11-1. Quero mandar outro abraço aqui também para o Vinícius, que está tarracadinho na capital do papel. Deu certo aí, Marcinho? Agradeço. É? Será que é outro nome? Uhum. Ah, clica em cima e pede, pega outra. Porque o Nelsinho, né, adora um modão, né? Pode ser outra, né, Nelsinho? Ele abraço, meu querido. E o Marcinho já diz o que é que ele vai trazer para você. 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E aí, Marcinho, o que que você separou pro Nelsinho?
1: Pois olha, vai de roda, essa é bem animadinha. Nossa, pra uma sexta-feira, pra derrimar o povão, roda, né, Fá? Vamos lá.

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0: 8. A Ariane falou conosco ontem de floral. Floral pra preguiça. Foi ontem ou anteontem? Né? Anteontem. É, gente, floral pra preguiça. Até floral pra preguiça tem. Mas a gente sempre fala aqui, o Osnildo já falou várias vezes, a Ariane também, de floral pra pet, né? Então hoje, a Ariane ali da Tibagi Produtos Naturais, nossa querida farmacêutica Ariane, a mulher que mais entende de floral de bar, tá? Porque floral de bar é o autêntico, né? É o que primeiro surgiu aí. Ela vai falar sobre florais para pets, né, Ariane? Bom dia.
1: Bom dia. Então, continuando nossa conversa sobre os florais, é uma coisa muito recorrente que é todo dia o pessoal está perguntando sobre a forma de dar florais para os pets, né? E, na verdade, praticamente a gente tem que analisar as emoções assim como a gente analisa nos humanos, né? Porque, principalmente, o cachorro e o gato, eles passam as emoções para a gente, né? Só que tem algumas pessoas que acham que o floral para o pet é só quando ele tem medo de barulho, de foguete, daí fica muito agitado, ou alguma coisa assim. Mas, na verdade, você pode dar, em várias situações, os florais para os pets, né? Quando ele chega em casa, quando se adota para adaptação, existe o floral próprio. Quando ele é muito hiperativo, às vezes aonde ele mora, às vezes é um apartamento, um espaço muito pequeno, e ele não consegue muito se movimentar, não consegue quase sair, também ele já fica mais acelerado, mais estressado também, existe um floral próprio para isso. Quando ele não aprende, por exemplo, você quer que ele faça xixi numa parte lá e ele não aprende, ou outro comando qualquer que você quer passar para ele, que ele também tem dificuldade para aprender, também existe o chestnut bud, que é um floral próprio para entendimento. Às vezes ele é muito assim, não se aproxima muito das pessoas, é mais inseguro,

0: Já existe o Larche, que também é usado. Então, todos dos 38 florais, todos eles podem ser usados tanto para o cachorro, para os pets, né, para os gatos, né? Porque eles vão passar a emoção, você tem que conhecer a emoção dele também, né? E, então, com uma conversa, a gente consegue fazer uma coisa bem específica. E floral para pet, para criança pequenininha, nenê, ou até aí um ano, dois, é o que funciona mais rápido. Você vê o começo do funcionamento dele mais rápido. Porque eles estão ainda como floral é só a energia, né? A parte energética, tanto do animal como da criança, ela está ainda bem pura, vamos dizer, não foi ainda contaminada com traumas, com sentimento de culpa, com sofrer por antecedência ou sofrer pelo passado, né? Então, está bem mais fácil de trabalhar essa frequência energética do animal. Isso daí é uma coisa bem interessante e a gente vê muito, assim, sucesso no atendimento, muito rápido. Daí a gente tem uma caixinha de pergunta, então a gente sempre vê os assuntos, né, que mais pede. E esse de pets tá de 10 a 0, né? Inclusive, a gente pode fazer uma conversa mais demorada, né? Daí vocês colocariam o que vocês precisam saber, né? Em qual condição que funciona. E presencialmente, ou aqui na farmácia, direto, ou pelo WhatsApp, a gente pode atender melhor. Inclusive, o modo de usar, né, no pet, às vezes o tutor não consegue dar assim, ou na água, ou direto, pode ser usado também spray no ambiente, ou talvez passar atrás da orelha, ou assim, na patinha, né? Então, até o modo de ser dado, o que a gente põe como conservante é diferente para o pet, para a criança, né, muito pequenininha, né? Então, todas essas dúvidas, caso vocês tenham, a gente está à disposição aqui para atendê-los.
1: Isso aí, então, gente, aprendemos muito com a Ariane aqui, né? Sobre floral, sempre estamos aprendendo. 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
1: Muito bem, dona Juraci mandando recado. Eu acho que é para
2: Ai, que
1: você. Bom
2: delícia!
1: dia, dona Juraci.
3: Oi, Fátima, minha querida. Tá tudo bem?
1: Tudo bem?
3: Não tá com frio hoje?
1: Eu tô sempre.
3: Um abraço. Bem grande
1: Obrigada.
3: vocês
1: Sempre
3: aí.
1: frio.
3: De você, um beijo, um abraço bem querido.
1: Obrigada.
3: Fátima, vou te contar para você. Eu tô com a minha filha aqui, que mora lá em Tamandaré, com a minha neta e dois bisnetos.
1: Nossa.
3: Tá fria, tá brusco, mas tá muito bom. Aqui tá muito querido. Escutei a semana inteira, deitado. Levanto 10 horas, mas o meu rádio tá na cabeceira da cama, daí levo ele para lá.
1: Chique.
3: Um abraço. Fale para Elisa que um abraço bem querido para ela, do aniversário dela, que Deus abençoe ela, dê bastante vida, que vocês são a razão de nós viver.

0: Fique com Deus, viu?
1: Amém.
0: Juraci Gonçalves, tchau.
1: Ela escutou aqui, ó.
2: Ah, como não se emocionar, né, Fátima? Com essa voz angelical, né? Com este carinho que a gente recebe ali da Dona Juraci, toda essa família que nos abraça com tanto carinho, né? Obrigada, Dona Juraci. Deus abençoe grandemente.
1: Então, são 11h16. Deixa eu mandar um abraço pro Clésio, pra família. 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
1: 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Vamos começar com os ovos?
2: Ah, vamos sim, hein, Fátima?
1: 5 bandejas com 20 ovos, um por um.
2: Então vamos lá. A primeira bandeja vai pro Ademilson Santos, telefone 99-36-5370. Outra, a Eronice Domingues Ferreira, 99531334. Zeica Oliveira, telefone 99828-7386. Neuza Marinho, 99748690. E a última para Luciana Azevedo, 99109-9426. 5 bandejas de ovos, Fátima.
1: Opa, e quem ganhou as bandejas de ovos faz o quê?
2: Vai lá na rua Água Marinha, no antigo Traquibel, tá? Na rua do Ferro Velho do Vitinho, tá bom? Uhum. Fácil pra você encontrar ali, né? E busca lá na Vila Agrícola a sua bandeja de ovos.
1: Muito bem, qual é o próximo?
2: Bom, feijoada, Fátima, vai pra... Lembrando que a feijoada é da Restaurante Picanha na Chapa, pra retirar amanhã, tá bom? Vai pra Bruna Pereira, telefone 98-33-09-46. Pizza do Super Central para tirar hoje. Rosalina Gomes de Souza. Telefone 98086737. Picles da Elô para retirar amanhã lá na Feira do Produtor. Angelita Marques. Telefone 99374267. O Bingo para retirar aqui na rádio. Vai para o Valdemar Mendes. Telefone 98001579. Bastante gente ganhou brinde hoje, hein, Fá?
1: Olha que coisa ganhou, boa. Né? Então, tudo certo.
2: Tudo certinho,
1: serão,
2: né,
1: serão comunicados. Então, a gente fala rapidinho aqui. Mas todos serão comunicados, explicados direitinho. Para que eles, né, possam buscar ali na Vila Shopping os ovos. Buscar também no Super Central, né?
2: A pizza. É, no Super Central com a Jéssica, né? Retira hoje ainda a pizza. A feijoada, a Marmitex de feijoada é para amanhã. Tá bom? Acho que são esses,
1: certinho,
2: né,
1: Certinho. Então, Lisa, certo. Até segunda.
2: Até segunda, Fátima. Bom final de semana para você, pro Márcio Luiz, para todos os ouvintes. Volto segunda, se Deus quiser.
1: Amém. 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

E vamos cantando parabéns, desejando feliz aniversário para Naira, que amanhã faz 15 anos, né, Naira querida? Filha da Angélica, do André, neta da Marili, né? Vovô Valdemar não tá aí, mas curtiu muito você. Então, Naira, que você esteja muito feliz aí nos seus 15 anos e que você esteja recebendo, como eu sei que está, todo o carinho da família e dos amigos. Gente que te ama e que te ama muito. Nunca se esqueça, né, do caminho de casa. Nunca se esqueça desse lugar aconchegante em que você está sendo criada. Desse amor que aquece. Desse amor que faz com que você cresça forte, saudável, bonita e feliz em todos os sentidos. Não só fisicamente, né? Mas espiritualmente falando. Que Deus esteja a todo momento te envolvendo em muita paz, em muita luz. Que seu anjo de guarda esteja neste momento e em todos os outros da sua vida. Sempre com você. Nunca se esqueça disso. Nunca perca essa essência da criança que sabe orar, da criança que sabe dirigir-se ao anjo de guarda, que sabe falar com o papai e com a mamãe quando tem um problema e que sabe ser feliz junto com essa família que eu sei que te ama muito. Deus te abençoe nos seus 15 anos e em todos os dias da sua vida. Tudo de bom e a gente encerra com este hino para você e para todos os nossos ouvintes. Carlão segue com o microfone aberto. Tchau.

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1: Confira a hora certa. 11 horas 31 minutos.
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0: Alô, amigos! Alô, amigas! Muito bom dia! Estamos chegando aqui pela sua Rádio Capital do Papel, Telêmaco Borba, Estado do Paraná, para mais um show de notícia, informação, utilidade pública, reportagens. Começa aqui! Microfone aberto.
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0: Estarão ao seu lado até uma da tarde estes profissionais. Eduardo Antunes. Márcio Luiz. Gilberto Alves, Ebert Soares, João Bittencourt e no comando
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0: Tempo nublado, sujeito a chuvas no decorrer do período. Neste momento, a temperatura marcando aqui em Telêmaco Borba 14,7 graus. E agora você acompanha através do Cimepar. Chuva volta no Paraná até domingo, mas segunda-feira volta a ter sol.
5: Áreas de instabilidade provocam pancadas isoladas de chuva no Paraná desde a madrugada desta sexta-feira. E a previsão é de chuva isolada em todas as regiões até amanhã de sábado. Segundo o Cimepar, depois de uma rápida trégua, a instabilidade retorna no domingo. Já na segunda-feira, o tempo fica firme, com predomínio de sol e temperaturas que podem passar dos 30 graus no norte do estado. Desde a madrugada desta sexta-feira, áreas de instabilidade provocam pancadas isoladas de chuva, acompanhadas de trovoadas no noroeste, norte e parte da região central. Entre a manhã e a tarde, a chuva avança para as demais regiões. No oeste e no centro-sul também

0: A previsão de pancadas isoladas com possibilidade de trovoadas. No leste, essas pancadas devem chegar apenas a partir do final da tarde e durante a noite. Nesta sexta-feira, o dia começou mais frio no centro-sul, Campos Gerais e leste, com temperaturas em torno dos 10 graus. No noroeste, as mínimas ficaram entre 17 e 18 graus. À tarde, a previsão é de máximas perto dos 16 graus na metade sul e de até 22 graus no norte e noroeste. No sábado, a chuva continua entre a madrugada e a manhã, principalmente no oeste, noroeste e norte, com temperaturas mais baixas no início do dia, entre 16 e 18 graus nessas regiões. Pela manhã, a chuva perde força, mas à tarde ainda não se descarta alguma pancada isolada. As temperaturas devem chegar aos 25 graus no oeste e noroeste. No centro-sul, Campos Gerais e leste, o sábado começa com mínimas entre 10 e 11 graus, mas o sol aparece entre nuvens ao longo do dia, deixando a tarde mais amena, com temperaturas em torno dos 20 graus. No domingo, um novo sistema traz chuva de volta ao Paraná, com possibilidade de temporais isolados no oeste, sudoeste e centro-sul. Segundo o CIMEPAR, o fluxo de umidade vindo do norte do país intensifica a instabilidade sobre o Paraguai, que avança para o Paraná já no final da madrugada e pela manhã, atingindo primeiro o oeste e o sudoeste. As pancadas, acompanhadas de trovoadas, se espalham ao longo do dia para toda a metade sul do estado. Já na segunda-feira, o sol volta a predominar em todas as regiões. Com o tempo firme, as temperaturas sobem e podem passar dos 30 graus em cidades do norte do Paraná. Repórter Gabriel Ramos.
1: E ainda hoje você acompanha aqui no nosso microfone aberto a previsão do tempo para todo o país.
2: Brasil!
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1: E nós estamos chegando com toda a nossa equipe, vamos juntos com você até uma da tarde, levando aqui pela sua capital do papel, mais um show de informação dentro do seu microfone aberto. Para você que vai ficar na minha companhia, na companhia de Carlos Roberto e equipe, o meu muito obrigado. Você tenha uma ótima sexta-feira, um bom almoço e até uma da tarde. Acompanhe aqui as principais informações que estão começando em mais um show de notícia dentro do seu microfone aberto.
5: Aô, potência!
1: E daqui a pouquinho já teremos os principais destaques daquilo que será notícia nesta sexta-feira. 11:39, 11:39. 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

0: 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E ainda hoje, dentro do seu microfone aberto aqui pela sua capital do papel, Rede Estadual de Ensino do Paraná retorna às aulas na próxima segunda-feira. Você vai acompanhar também dentro do nosso microfone aberto. Brasileirão tem rodada cheia neste final de semana. Ai. Maceió recebe Campeonato Brasileiro de Quadrilhas Juninas. Márcio Luiz vem com informação para você, com a sua participação, assuntos de Telêmaco Borba e outras regiões do Paraná. Pastor Esaur Rodrigues, com a sua mensagem de fé, com a sua mensagem de esperança, em mais uma participação aqui no microfone aberto. Da Agência do Trabalhador, você acompanha também vagas de emprego nesta sexta-feira. Começa aqui mais um show de notícia e informação para você em mais um microfone aberto. Obrigado pela sua audiência, obrigado pela companhia e juntos até uma da tarde.
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0: 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E as primeiras informações chegando aqui no nosso microfone aberto, lembrando mais uma vez que não temos informação do Corpo de Bombeiros em virtude do horário eleitoral.

0: né? Já que ficam proibidos de passar qualquer informação, ou seja, pelas redes sociais ou até mesmo, né, para a imprensa local. Então nós estamos sem qualquer informação. Mas Márcio Luiz vem com outras informações, inclusive algumas informações que possam chegar pelas redes sociais do próprio Corpo de Bombeiros, mas pela imprensa, né?
1: É verdade.
0: Que vai buscar as informações.
1: Bem isso.
0: Márcio Luiz, o nosso bom dia a você.
1: Olá, Carlão, bom dia a você e a todos que estão aqui no microfone aberto. Um grande abraço a todos, uma excelente sexta-feira para todo mundo, uma sexta-feira com o tempo fechado, a previsão trazendo aí chuva, frio, conjunto completo, né, Carlão? Inclusive, fora do ar, o Carlão falou para mim aí, a melhor pedida mesmo é chegar em casa, curtir uma boa telinha, um bom filme aí, né, Carlão?
0: Uma caminha e um bom filminho, né? Com certeza, com esse tempo todo aí, né, Marcinho?
1: É verdade, o tempo tá bem propício para isso mesmo. E, Carlão, hoje acontece a nona, né? Já é novenário, é a nona novena do Senhor Bom Jesus, 7:30 PM. Hoje é a última novena antes do tríduo. O celebrante hoje será o nosso amigo Padre Melo. O tema, ó Bom Jesus, o teu perfume ficou em nossas mãos e em nossas vidas. Então a comunidade Bom Jesus realiza hoje, completa ali o novenário. Por quê, né? A partir da próxima semana, de 29 a 31 de julho, ocorre o tríduo em louvor a Bom Jesus de Nazaré, que tem o tema Eis que estou à porta e bato. Nós teremos o dia 1º, sábado, a entrega do bolo do Senhor Bom Jesus a partir das 14 horas ali no Salão da Igreja e às 18 horas a missa solene em louvor ao Bom Jesus de Nazaré. Haverá a cerimônia com a troca de manto e a consagração às crianças. A festa social, nós lembramos, praça de alimentação todos os dias do tríduo após as celebrações. E no dia 2, no domingo, haverá às 11 horas a entrega do churrasco, meio-dia o almoço com o Senhor Bom Jesus, às 14 horas o leilão, 16 horas o tradicional show de prêmios. E o show de prêmios hoje, inclusive, o Calão vai fazer o sorteio de uma cartela. E o Calão pode confirmar para nós quais são os prêmios lá, Calão. O Calão já está sabendo direitinho essa premiação. Olha, gente, vale muito a pena você participar, né, Calão? Os prêmios são ótimos.
0: Com certeza, batedeira de bolo, 5º prêmio, 4º prêmio, forno elétrico, né? Também nós temos aqui no 3º prêmio, R$ 1.000, no 2º prêmio, nós teremos então o R$ 2.000 e no 1º prêmio, R$ 5.000. Ajuda, Marcinho.
1: Rapaz, qualquer um dos prêmios, viu? Calão? Até a batedeira de bolo me deixaria feliz.
0: Com certeza.
1: Vale, né, a pena, né? R$ 20 a cartela, Calão. E só que um detalhe, né? Você pode ganhar essa cartela hoje, isso, Calão?
0: Exatamente. Para participar, 3910-1210 é o nosso WhatsApp. Mande o seu nome completo e o bairro em que você mora. Somente isso, gente. Não precisa nem escrever, eu quero participar, Carlão, aquele negócio todo. Só o teu nome e o bairro em que você mora, quem é de Telêmaco Borba. Só não me mande áudio para participar do sorteio, viu, gente? Não dá para participar com áudio. Então, o nome, escreve o nome e o bairro em que você mora. Da nossa região, desde que possa vir buscar.
1: Verdade, com certeza.
0: Né, Marcinho? Embaú, Ortigueira, claro. Tibagi,
1: pode sim,
0: Curiúva, pode participar também.
1: Claro.
0: Porque a cartela vai ficar à disposição aqui na emissora, na portaria, para você vir retirar com o seu nome direitinho, né? E aí, qualquer coisa, você não podendo, Marcinho, como é que funciona?
1: Você destacou muito bem, Galão, até porque se a pessoa, porventura, no dia do evento não puder estar presente, não tem problema. Porque o Calão vai pegar o nome completinho, o celular da pessoa, quer dizer, o contato dessa pessoa, e o sistema será sorteado através do sistema eletrônico, quer dizer, todo o cadastro, todas as cartelas, todinhas estarão.
0: Tá no sistema ali.
1: No sistema. E saiu
0: bateu
1: o ganhador.
0: Aponta, né?
1: Aponta, exatamente. Olha, tivemos. A gente vai saber, inclusive, Calão, na hora que sair o ganhador, né? A pessoa, bateu, tá. Vamos saber se já tem ou não ganhador. Inclusive, talvez o ganhador nem esteja presente ali na hora.
0: Exatamente, exatamente.
1: É então, diferente o sistema.
0: O pessoal da região nossa pode participar também?
1: Pode participar.
0: Curiúva, Reserva, Ortigueira, Ventania.
1: Figueira,
0: não importa, desde que você venha para Telêmaco Borba, como o sistema do sorteio é desta forma, né? Não tem necessidade de você estar presente com a sua cartela, porque o sistema acusa se a sua cartela foi a contemplada. Você pode estar em São Paulo, Rio de Janeiro, aonde quer que esteja.
1: Verdade.
0: Você vai levar a premiação, só depois vai dizer, olha, vamos repartir, ou então vamos o prêmio é esse.
1: O prêmio em dinheiro,
0: exatamente. A organização entra em contato, né, Marcinho?
1: Com toda certeza, Galão. O prêmio em dinheiro já é mais fácil, né? Agora, se porventura ganhar um desses outros prêmios, aí tem que ser pedra maior, alguma coisa
0: exatamente.
1: Assim.
0: Exatamente.
1: Aí tem que, talvez, eu não posso aqui afirmar precisamente, mas muito provável.
0: Mas semana que vem você dá um toque, não?
1: Eu acho que a pessoa tem que estar presente ali para poder fazer a pedra maior, né?
0: Galão? A pedra
1: se
0: maior.
1: Ganhar alguém ali pelo sistema não tiver presente, aí fica mais complicadinho assim.
0: Mas esse assunto a gente pode trazer na próxima semana que vem, né, Marcinho?
1: Exatamente.
0: Você pode ver com a comissão organizadora e tudo mais, ver como é que fica aí, né? Já que às vezes a pessoa, vamos supor aqui que Tibagi venha, ganhe uma cartela aqui, ou Ortigueira ou Ventania, a pessoa não possa vir, de repente acontece isso aí, como é que fica? Agora o valor racha.
1: Pro valor, né? É mais fácil.
0: Exatamente.
1: Pro valor é mais
0: fácil. O valor racha, né?
1: Exatamente.
0: Vai pro Rashid!
1: Vai pro Rashid, com toda certeza. Veja, Carlão, nós tivemos no final de semana que passou, sábado e domingo, as emoções da velocidade na terra, terceira etapa do Campeonato Paranaense de Velocidade na Terra. E nós tivemos pilotos aqui da cidade que foram muito bem, né? Aliás, o Michael Gregório, filho do nosso amigo Silvinho ali da Pedreira, ele venceu na categoria Kart Cross CBA. Nosso grande Luizinho Camargo, ele venceu na categoria VNT 1600, tração traseira. VNT é velocidade na terra, viu, gente? VNT 1600, ele foi o grande ganhador, né? O Nelson, ou melhor, a VNT tração traseira, né? Porque na VNT 1600 dianteira, o Nelsinho Lemes, sabe de quem o Nelsinho é filho, Galão?
0: De quem?
1: Do saudoso Verdão Lemes, né? Quem não se lembra do nosso amigo?
0: O Verdão, exato.
1: Verdão do Sindicato do Papel.
0: De saudosa memória, um grande amigo, trabalhou muito tempo na Klabin, foi presidente do sindicato aqui também, né?
1: Exatamente, Carlão. E o filho dele foi o ganhador da etapa aqui em Telêmaco.
0: Que bacana,
1: tá acelerando,
0: né? Parabéns
1: bonito,
0: a ele aí.
1: Com toda a certeza.
0: Família, né?
1: Carlão, hoje pela manhã aconteceu um acidente na rodovia aqui na BR-376, que liga em Baú e Ortigueira, e deixou duas pessoas, lamentavelmente, com ferimentos graves, viu? O acidente aconteceu no quilômetro 70, ali próximo ao pedágio, entre os municípios em Baú e Ortigueira, segundo aqui a página Atento à Rede, deixou quatro pessoas envolvidas, sendo duas com ferimentos graves. A colisão mobilizou equipes de resgate da CCR PR Vias e da Polícia Rodoviária Federal. Segundo informações, o condutor do Voyage relatou que viajava de Curitiba com destino a Caloré, quando o veículo Renault teria rodado na pista, atingido frontalmente o automóvel em que ele estava. O motorista do Voyage sofreu apenas ferimentos leves no joelho. Outros dois adolescentes que ocupavam o veículo não se feriram. Já a mulher, de 58 anos, também ocupante do Voyage, ficou gravemente ferida. Durante o atendimento, ela perdeu a consciência e foi necessário ser entubada e depois encaminhada ao hospital. O condutor do veículo Renault também sofreu ferimentos graves, viu, gente? Após a colisão, ele saiu do veículo e caiu em uma valeta às margens da rodovia. A vítima apresentava lesões na face e outras duas partes do corpo, sendo socorrida pelas equipes. Ainda conforme relato, o motorista do Voyage, o veículo havia sido adquirido há cerca de 4 meses e ele havia pago apenas 4 parcelas. Com a força do impacto, os airbags foram acionados e o automóvel, veja só, que não teve perda total. Apesar dos danos, o proprietário informou que o veículo possui seguro, né? Eu sempre falo com o Carlão aqui a respeito dessa questão da necessidade de se fazer o seguro, né? Seguro de vida, seguro do veículo, enfim. As equipes atuaram de forma integrada no resgate das duas vítimas, que inclusive estiveram sendo encaminhadas aqui ao Hospital Doutor Feitosa, o Instituto Doutor Feitosa, na verdade, para atendimento médico. Então, mais acidentes ocorrendo aqui na nossa região. E esse aqui é acidente gravíssimo, né? O veículo acabou rodando na pista e o que houve, né? A pessoa ficou ali esperando o que poderia acontecer e de fato acabou atingindo o veículo que vinha na direção contrária. Nós tivemos também, olha aqui, Carlão, uma van da Secretaria de Saúde de Lunardelli, né? Ela acabou colidindo aqui próximo ao município de Ventania. E imagine você, Carlão, esse veículo colidiu contra búfalos que estavam ali na pista de rolamento. Então a van acabou atingindo esses animais, aqui na BR-153,

0: e 6 pessoas ficaram feridas. Felizmente não foram assim ferimentos com tanta gravidade. Notificou-se quem são os proprietários desses animais. Esses animais, a gente não sabe a razão, mas eles acabaram invadindo a rodovia e provocando esse acidente, que eu confesso para você, poderia ter causado uma consequência ainda mais grave, né? Então, dos males o menor, né? Imagina uma van com 6 pessoas que estavam sendo encaminhadas para atendimento de saúde e que se depararam com essa situação que poderia ter causado uma consequência ainda maior, né? Prejuízo para o proprietário dos animais, mas o prejuízo maior é a vida humana, né, Carlão? Que nesse caso aqui poderia ter sido um acidente fatal, né? Felizmente não foi assim, com proporções tão graves. Eu encerro aqui, Carlão, reforçando mais uma vez o convite, né? O convite aqui do 26º Batalhão de Polícia Militar para esse evento que vai acontecer amanhã na sede do 26º Batalhão de Polícia Militar. Então é o Arraiá do 26º Batalhão de Polícia Militar, viu, gente? E um detalhe nisso tudo, viu, que é um evento beneficente, gente. Olha, né, além de cuidar, salvaguardar a nossa segurança, é um trabalho que também se desenvolve no caráter social. Então haverá fogueira, bingo, comidas e bebidas típicas, haverá tirolesa, cavalaria da Polícia Militar. Então anote aí na sua agenda. Amanhã, dia 25 de julho, a partir das 15h, na sede do Batalhão da Polícia Militar. Então, coloque a sua camisa xadrez, prepare o seu chapéu de palha e leve toda a sua família. É uma forma também de aproximar mais do que nunca, né, a Polícia Militar da comunidade. Ela está aí a serviço das pessoas do bem, viu, gente? Se você é uma pessoa do bem, vá lá, participe, integre nessa grande festa e compartilhe desse momento especial. Então, por hoje seria isso, Carlão. Um abraço a você, nosso querido Giba, que já está chegando por aqui, e a todos os ouvintes. Fiquem com Deus. Eu volto com o Carlão, se Deus permitir, na segunda-feira, com as informações, e volto amanhã, que nós temos o programa Super Sábado para apresentar, se Deus quiser também, Carlão. Um abraço.
1: Márcio Luiz, um bom almoço para você, um bom programa nesse sábado, bom final de semana. Márcio volta na segunda-feira, a partir das 11h30, aqui comigo, dentro do microfone aberto. E agora, assumindo o comando técnico, Gilberto Alves, vamos juntos até 13h. Alô, Romildo Aparecido Ribeiro, do bairro Bela Vista, participando comigo, também participando do sorteio da cartela logo mais, né? Quem mais por aqui está com a gente? Muito bem, obrigado, Luciano Azevedo da Silva. Alô, Luciano, um abraço para você, muito obrigado, viu? Quem mais aqui, deixa eu ver, Benedito de Oliveira participando do sorteio, né? Lá do Bom Jesus, Verônica Mendes também participando do bairro Bom Jesus, Leoni Ferreira de Oliveira, lá do bairro Bom Jesus, e Nice Lopes participando do sorteio do bairro Bom Jesus. Também a nossa ouvinte, deixa eu ver aqui, aqui a nossa querida amiga, né? Deixa eu ver quem é mesmo, confirmando. A Neide, alô Neide, tudo bem com você? A Neide ontem mandou uma mensagem pra gente, né? Sobre alguns animaizinhos que estão para doação ali no Parque Limeira, Área 1. Ela me falou que alguém já foi lá pegar um animalzinho, mas tem mais um tanto, né, para doar. São animais pequenos, são filhotes, tá certo? Quem tiver interesse, entre em contato com a Neide ou ajudar também com ração, porque a senhora que tem esses animais na sua casa não tem condições de comprar essa alimentação para os cães, né? Então, o telefone da Neide é o 991-53-8737. 991-53-8737 é o telefone da Neide, né? Ela que é a responsável está pedindo, então, para que a gente possa anunciar a doação desses pequenos animais, que são mais de 10, tá certo? Neide, um abraço para você, muito obrigado aí pela sua audiência. Também comigo, Clécio. Ele está mandando um grande abraço para toda a equipe aqui da rádio, também para os filhos, todos os seus ouvintes, amigos, e também o Márcio Luiz e o Gilberto. Um abraço para todo mundo aí. Obrigado a você pela sua audiência. Castro.

0: de Jesus Prestes das 100 Casas, também comigo, Ademilson Santos. Ademilson, falta o bairro, viu, para poder concorrer. Mande aí, complementa aí pra gente. Quem mais? A Vânia Ribeiro, da área 2, tá certo? Ligada aqui na programação. Obrigado, viu, Vânia? Quem mais aqui? O meu amigo José Henrique Ribeiro Joia, Jardim Alegre, aquele abraço para você. Muito obrigado. Quem mais? Bom dia, Everton Leite Silvestre, Parque Limeira, área 2. Também comigo, Roseli Araújo Correia, Alto das Oliveiras. Obrigado, Roseli. Sandra Cristina Bueno, do São Jorge. Obrigado também, participando do sorteio. Deixa eu ver quem mais. Edneia da Silva, do bairro Socomim. Vanderleia. Alô, Vanderleia, do Rocio Pinheiro. Parque Limeira, área 3. Muito obrigado. Nice Delfino, aquele super abraço para você. Muito obrigado também pela audiência. Marli Gomes de Souza, do bairro Bom Jesus. Sueli Aparecida Rodrigues Camargo, aqui do Socomim. Ah, deixa eu ver quem mais aqui. Eliane M. Eliane, completa aí com o sobrenome tudo aí, tá bom? Não, eu preciso o bairro e o teu nome completo, tá bom? Obrigado. Adilson Matzen, Jardim Bonavila. Quem mais aqui participando comigo? Rayane Vitória dos Santos, Parque Limeira, área 3. Zenilda Nunes, Parque Limeira, área 1. Quem mais aqui? Deixa eu ver. Ademilson Santos, área 7. Muito bem, boa tarde, Carlão. Tudo bem? Meu nome, Carlos Alberto, área 3. Obrigado, Carlos Alberto. Eliane Madureira, deve estar digitando aqui o bairro, né? Então, já ela completa. Deixa eu ver quem mais aqui comigo. Bom dia, Marcelene F.S. Lima, do Rio Novo. Alô, Rio Novo, aquele abraço para vocês todos aí. Rian da Silva Lima, área Parque Limeira, área 2. Osley Rodrigues de Lima, de Lima, né? Osley Rodrigues de Lima, Rio Novo. E Wesley da Silva Lima, Rio Novo. Obrigado aí, viu? Um grande abraço para vocês todos aí. Jardim Monte Carlo também está com a gente. A Eliane Madureira, é isso mesmo? Muito obrigado. Quem mais aqui? Deixa eu ver. Do Parque Limeira, o Olívio Machado e também a participação da Sandra Mara Nascimento, do São Francisco. Se você ainda não mandou a sua participação, mande pelo 3910-1210, tá certo? Agora são 12 horas, 4 minutos.
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0: neste final de semana.
1: Vamos começar com os resultados desta quinta-feira, Campeonato Brasileiro da Série A. O Botafogo empatou com Vitória em 0-0. Corinthians venceu o Remo 3-0. Pela Série B, o Atlético bateu o São Bernardo 2-1. O Atlético Goianiense venceu o Cuiabá por 1-0. Copa Sul-Americana, o Grêmio foi até altitude de La Paz e perdeu para o Bolívar por 3-2. Muitos jogos neste fim de semana. Nesta sexta-feira, 4 jogos, Campeonato Brasileiro Feminino de Futebol. Teremos América Mineiro e Santos, Flamengo e Grêmio, Internacional e Fluminense, Cruzeiro e São Paulo. Pelo Campeonato Brasileiro da Série A, a bola rola para 3 partidas. Atlético Paranaense Internacional, Santos e Chapecoense, Vasco da Gama e Mirassol. Pelo Brasileirão Feminino, 2 jogos, Misto e Palmeiras, Bragantino e Atlético Paranaense. No domingo, complemento da 20ª rodada do Campeonato Brasileiro da Série A, teremos 16h, jogo que a Rádio Nacional transmite, Cruzeiro e Botafogo, Bahia e Corinthians, 18h30, Flamengo e São Paulo, Grêmio, Fluminense, Bragantino e Curitiba. Às 19h30, a bola rola para Palmeiras e Atlético Mineiro, Remo e Vitória. Pela Série B, 4 jogos, Criciúma e Náutico, São Bernardo e Ceará, América Mineiro e Goiás, Londrina e Novo Horizontino. E pelo Brasileirão Feminino, 2 partidas, Corinthians e Vitória, Juventude e Ferroviária. Da Rádio Nacional em Brasília, Bruno Mendes.
0: E assim você acompanhou o esporte aqui pelo nosso microfone aberto, Capital do Papel. Daqui a pouquinho, nós teremos então informação de vagas de emprego direto da Agência do Trabalhador.

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2: 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E agora você acompanha aqui no seu microfone aberto vagas de emprego. Vamos até a Agência do Trabalhador aqui em Telêmaco Borba.
3: Olá, meus amigos, sou Luiz Ademir. Vamos relatar oportunidades de trabalho aqui na Agência do Trabalhador a partir de hoje. Vamos começar então pelas vagas disponibilizadas pelo supermercado Box Atacadista. Vagas de supervisor de frio, supervisor de depósito, auxiliar de limpeza, operador de loja, cartazista, açougueiro, auxiliar de açougue e outras funções. Essas vagas estão disponibilizadas a quem tiver interesse e deverá comparecer à Agência do Trabalhador com seu currículo impresso e atualizado. Também vagas para trabalhar em Otacílio Costa, em Santa Catarina, vagas para caldeireiro, encarregado de mecânica, técnico em segurança do trabalho, mecânico ajustador, mecânico de manutenção industrial e soldador. Pessoal que está montando a equipe de trabalho e os interessados deverão trazer seu currículo impresso aqui na Agência do Trabalhador atualizado para que a gente possa aí encaminhar para a empresa. Também vagas para vendedor, classista, para empresa, distribuidor de bebidas.

0: vendas, vendedor interno para loja de móveis e acabamento, revendedora de materiais elétricos e revendedora de tintas. Também mais vagas para técnico em segurança do trabalho, técnico de planejamento para obras civis, um planejador de obras que tenha curso superior e experiência comprovada na função. Vagas para professor de inglês, promotor de vendas, repositor e controlador de estoque para revendedor de bebidas que tenha veículo próprio para exercer a função, operador de pá carregadeira e operador de empilhadeira para a empresa no distrito industrial. Também operador de caixa para a loja de utilidades e também para panificadoras, operador de cabeçote para a empresa madeireira que tem experiência comprovada nesta função. Oficial de manutenção civil com experiência comprovada, motorista de ônibus para rotas municipais e intermunicipais, motorista entregador para loja de materiais de construção, motorista carreteiro para transporte de combustíveis. Também vagas para monitora de cobranças para o estacionamento regulamentado aqui na nossa cidade, vagas para mestre de obras para construção civil com experiência comprovada, instalador e reparador de redes de internet, TV a cabo e comunicação de dados que tenha veículo próprio para exercer a função. Também mais vagas para farmacêutico com CRF ativo, vagas para cozinheira profissional para restaurante, vagas para costureira profissional, vaga para consultor de venda de produtos financeiros para atendimento ao público e ações externas. Esta vaga é exclusiva para PCD. Também vagas para borracheiro para empresa no ramo de pneus, auxiliar de supervisão, administração e gestão de saúde para trabalhar em laboratório médico. O diferencial é possuir conhecimentos em medicina ocupacional. Também temos vagas para auxiliar de produção para a indústria madeireira, vagas para panificadora, temos vagas para padeiro, confeiteiro, auxiliar balconista. Também vagas para atendente de loja de produtos naturais, auxiliar de serviços gerais também para panificadora, auxiliar de cozinha e atendente balconista para sorveteria, assistente administrativo para faculdade, ensino à distância, também assistente de logística para transporte com ensino médio completo para trabalhar das 5 às 13 horas de segunda a sábado, alinhador veicular para trabalhar com alinhamento e balanceamento. Também, finalmente, vagas para açougueiro e auxiliar de açougue, que tem experiência e disponibilidade de horários alternativos. Meus amigos, são essas as vagas disponíveis a partir de hoje. Voltaremos na próxima segunda-feira, se Deus quiser. Grande abraço a todo mundo, um excelente final de semana.
1: E assim você acompanhou aqui no nosso microfone aberto vagas de emprego direto da Agência do Trabalhador aqui em Telêmaco Borba. Participando comigo, dona Doraci da Silva Delgado, Jardim Alegre, muito obrigado. Tá participando do sorteio da cartela. Romilda Rodrigues Camargo, do bairro Monte Carlo. Também Dejanira Rodrigues, da área 6. Gostaria de participar Isabel Hernansky Matzen, do Jardim Bonavila, também comigo. É Cleide Mendes de Lima, do São Francisco. Alô, Cleide, muito obrigado. Também a nossa querida amiga Adélia Kowalski, da Santa Rita. Muito obrigado, Adélia, você pelo carinho da sua audiência. Boa tarde, estou na escuta. Queria participar também Neiva Ostopira, do Socomim. Muito obrigado a você, Neiva. Aquele abração, continue mandando a sua participação para mim, não é? Muito bem, tá certo? Bom dia, a Regiane Aparecida Machado, de França, já falamos aqui o nome dela, um grande abraço. Márcia de Lara também está com a gente, né? Agradecendo aí a audiência, obrigado a você. E também João, do bairro São João, né? Ela é lá do bairro São João, um abraço. Eloise Iurco, da Feira do Produtor, um abraço, muito obrigado. Tereza Almeida, participando aqui comigo, e também o Ayrton Anselmo de Lima, do bairro São Francisco, né? Obrigado a todos vocês, continuem participando. 39101210 é o WhatsApp da Capital do Papel para você participar aqui comigo, tá certo? Agora são 12 horas e 16 minutos. E nós vamos agora com outras informações.

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1: E como fazemos às sextas-feiras com a participação do pastor Esaor Rodrigues, o nosso encontro de fé, o nosso momento de reflexão.
2: Graças e paz, queridos amados, meus diletos ouvintes, com muito carinho e satisfação que novamente nós estamos aqui adentrando através do vosso receptor. Quem vos saúda neste dia é o pastor Esaor Rodrigues, sou pastor da comunidade Embaixadores de Cristo, situado ali na rua Afonso Pena 275. Um abraço a você, Carlão, um abraço ao nosso querido, amado operador Gilberto Alves e a todos nossos queridos diletos ouvintes. Nesse momento de comunhão com Deus, gostaria de deixar um pensamento a todos vocês que estão em sintonia nesta maravilhosa programação, ao texto da palavra do Senhor que fala aqui em João 3:34, o qual eu coloquei como tema: vivendo o sobrenatural de Deus. Como que nós podemos viver o sobrenatural de Deus? Em João 3:34 diz assim: porque aquele que Deus enviou fala a palavra de Deus, pois não lhe dá Deus o Espírito por medida. O Pai ama o Filho e todas as coisas entregou nas suas mãos. Aquele que crê no Filho tem a vida eterna, mas aquele que não crê no Filho não verá a vida, mas a ira de Deus está sobre ele. Queridos, o texto diz assim que nós devemos viver o sobrenatural. O sobrenatural dá origem para a concepção. Tudo aquilo que eu e você achamos que necessitamos, nós sabemos que para Deus todas as coisas são possíveis. Então nós precisamos entender e termos a revelação da palavra de Deus. Existe neste versículo que nos qualifica a ir em dimensão mais alta em Deus, sem limite, sem impossibilidade, em total vitória. Porque Deus quer operar em nós sem limite. Nós precisamos estarmos abrindo as portas para o sobrenatural, principalmente quando as coisas não estão indo bem. E aí que vemos Deus a fazer coisas grandiosas, extraordinárias. O sobrenatural opera quando você não sabe como lidar com as situações. Por isso que João escreve: porque aquele que Deus enviou fala as palavras de Deus, pois não lhe dá o Espírito por medida. Ou seja, para Deus não existe limite. Tudo que nós precisamos é estar, ele nos dá um alicerce, que nós nos alicerçamos na sua palavra, mas ele jamais vai dar o teto, porque para Deus tudo é ilimitado. Nós podemos chegar em lugar que nós nunca poderíamos imaginar. Você acabou de definir aqui o sobrenatural. O sobrenatural, ele se move sem medida. Porque eu e você fomos criados para operar em qualquer situação sem medida. O texto fala aqui que aquele que Deus enviou fala a palavra de Deus. Através da palavra de Deus, porque ela é viva e ela é eficaz. Ela trabalha, ela se manifesta. Não é? Por isso a palavra do Senhor é sem medida. Não é por método. Por isso que é necessário que o Senhor cresça e que nós possamos diminuir, porque muitas vezes a nossa alma, nosso intelecto impede das coisas grandiosas de Deus se manifestar nas nossas vidas e através das nossas vidas. Tudo que nós precisamos é ter consciência daquilo que Deus faz, daquilo que Deus é, daquilo que Deus já fez. Aquilo que você acha que é capaz de fazer, Deus não vai fazer. Sempre devemos colocar Deus em nossas vidas, onde ele tem uma posição de aumentar e você de diminuir. Você consegue ver isso? Porque o texto diz: porque aquele que Deus enviou fala a palavra de Deus, pois não lhe dá Deus o Espírito por medida. Então veja, o sobrenatural não vai funcionar sem a sua palavra. Por isso nós precisamos conhecer a palavra de Deus, porque Deus não dá

0: não dão espírito por medida. Deus sempre, ele dá além daquilo que você pensa, daquilo que você imagina, daquilo que a palavra do Senhor diz que nem subiu no coração do homem, nem olhos viu o que Deus tem preparado para seus filhos. Por isso quero decretar palavras de vida, palavra de conquista, de triunfo na sua vida. Eu quero declarar que áreas da sua vida que você precisa de um milagre, necessita de uma resposta. Eu estou liberando uma palavra de vida, uma palavra de paz, palavra de graça, de saúde, paz e harmonia. Sempre Jesus, Jesus para sempre. Um abraço e até a próxima, querendo Deus. Tchau, tchau.
1: E assim, mais uma vez aqui no nosso microfone aberto, como fazemos às sextas-feiras, com a participação do pastor Esaú Rodrigues, a nossa mensagem de fé, a nossa mensagem de esperança, que volta na próxima sexta-feira.
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3: 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E no Girando com a Notícia, Maceió recebe Campeonato Brasileiro de Quadrilhas Juninas.
4: Representantes de mais de 20 estados brasileiros, além do Distrito Federal, participam em Maceió, a partir desta sexta-feira até domingo, da 11ª edição do Campeonato de Quadrilhas Juninas, considerado o Brasileirão das Quadrilhas. Mais de 3 mil quadrilheiros disputarão o título de melhor quadrilha do país no evento promovido pela Confederação Nacional de Quadrilhas Juninas e Grupos Folclóricos do Brasil. A ordem de apresentações, que acontecerão no Parque da Pecuária José da Silva Nogueira, no bairro do Prado, foi confirmada através de sorteio. Além da competição, os dias de evento contarão com apresentações de outras manifestações culturais, shows de forró e um espaço dedicado à gastronomia e ao artesanato regional. Nesta sexta, o parque recebe a seletiva alagoana, que vai escolher as duas quadrilhas juninas que irão representar Alagoas no campeonato. Estão na disputa os grupos Sanfona do Rei, Gonzagão, Fazendinha e Luar do Sertão. A disputa interestadual será no sábado, a partir das 5 da tarde, e no domingo, começando uma hora mais cedo, às 4 da tarde. Os grupos entrarão no tablado para dançar e cantar os temas e histórias que cada quadrilha irá homenagear. A Inovação, de São Paulo, por exemplo, apresenta o Apocalipse, o Último São João. O grupo faz uma reflexão sobre a perda das tradições, da memória e dos laços que unem um povo.

0: povo, enquanto os pernambucanos da Raízes do Nordeste trazem o tema O Romance do Pavão Misterioso, fazendo um mergulho musical pelo universo da literatura de cordel. Já a campeã brasileira em 2024, a Junina Garrancher, do estado de Roraima, faz uma homenagem ao povo potiguar da cidade de Mossoró. Com o tema Resistência, a quadrilha revive a coragem do povo moçoroense diante da invasão do bando de Lampião à cidade. Da Rádio Nacional em São Luís, Madison Euler.
1: 12 horas 26 minutos. Continue mandando a sua participação para concorrer a uma cartela do bingo, né? Você não pode perder essa grande festa que acontece aqui em Telêmaco Borba, Paróquia Nossa Senhora de Fátima, Comunidade Bom Jesus de Nazaré. Sortearei mais uma cartela no finalzinho do microfone aberto desta sexta-feira. Rede Estadual de Ensino do Paraná retoma aulas na próxima segunda-feira.
2: Mais de 1 milhão de estudantes da Rede Estadual de Ensino retornam às aulas nesta segunda-feira para o início do segundo semestre letivo. As atividades serão retomadas nas 2.082 escolas estaduais, distribuídas pelos 399 municípios do Paraná, conforme o calendário oficial da Secretaria de Estado da Educação. O segundo semestre será marcado pela continuidade das ações de reforço da aprendizagem e pela preparação dos estudantes para as principais avaliações educacionais. Entre os destaques estão os aulões do Enem, promovidos pela Secretaria em diferentes núcleos regionais de educação, com foco na revisão de conteúdos, resolução de questões e orientações para os estudantes da rede estadual. Outro destaque do segundo semestre será a realização da Prova Paraná Mais, que integra o programa A Prova Paraná Universidades. A avaliação vai permitir que estudantes da rede estadual concorram a cerca de 4.700 vagas em instituições públicas de ensino superior parceiras do estado. A principal novidade desta edição é a adesão da UFPR, que passa a integrar o programa. Também participam a UEL, UEM, UEPG, UniOeste, Unicentro, UEMP e Unespar. Na sequência, os estudantes também vão participar do Enem, principal mecanismo de acesso ao ensino superior no Brasil e porta de entrada para programas como o Sisu, ProUni e Fies. Repórter Gabriel Ramos.
1: 12 horas 29 minutos após os comerciais, Dr. Rodrigo Fagundes conversando comigo aqui no microfone aberto.

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8: E a partir de agora, nós passamos a conversar com o Dr. Rodrigo Fagundes, falando de previdência social no nosso Minuto do Direito. Pergunta da nossa ouvinte Marlene: o que é aposentadoria por tempo de contribuição?
9: Bom dia, Carlão. Bom dia, ouvintes. Vamos lá, falando a pergunta da Marlene, da dona Marlene. O que é aposentadoria por tempo de contribuição? Vamos lá, o benefício de aposentadoria...

0: aposentadoria é um benefício que é previdenciário e que não é assistencial. Por que que não é assistencial? Porque você tem que pagar para ter direito a ele. Ou seja, se você não pagar, você não vai ter direito para se aposentar. Certo? Até aí tudo bem. Antes da reforma da Previdência, 13 de novembro de 2019, a data da reforma da Previdência, a gente tinha o benefício que era chamado aposentadoria por tempo de contribuição, que era basicamente o quê? Você poder se aposentar simplesmente pelo tempo que você pagou, não tendo idade mínima. O que que isso significa na prática? Que permitia, de uma certa maneira, pessoas que sejam mais jovens se aposentar antes. Primeiro ponto que foi batido muito na reforma da Previdência, ou seja, depois da reforma, salvo as regras de transição, você tem que ter uma idade mínima para se aposentar. Então, basicamente, essa aposentadoria é isso. Você cumpria antes 30 anos para mulher de contribuição, ou seja, você pagou o seu carnê, você trabalhou registrado por 30 anos, poderia se aposentar, ou 35 para os homens, sem outros requisitos.
1: O nosso ouvinte Geraldo mandou uma pergunta também ao doutor Rodrigo, que nós fazemos agora. O que é auxílio-acidente e quem tem direito?
0: Senhor Geraldo perguntando sobre auxílio-acidente. Auxílio-acidente é quando você sofre algum acidente, obviamente falando, e que você tem sequelas ou o que a lei chama de diminuição da capacidade laborativa. O que que seria isso? Você tem alguma redução de mobilidade, por exemplo, alguma dificuldade maior do que você tinha antes para exercer as suas atividades habituais. Vou dar um exemplo bem simplista. Olha, a pessoa trabalha de pé o dia todo. Teve um problema na coluna que não consegue ficar de pé. Esse pode ser um exemplo de capacidade laborativa. Diminuição da capacidade laborativa. Então, assim, não tem uma previsão de qual o grau mínimo dessa concessão, mas é um benefício para quem sofreu acidentes que tem essa diminuição. Então, você pode estar recebendo uma indenização, uma compensação para amenizar essa diferença, por assim dizer.
1: Estamos conversando com o Dr. Rodrigo Fagundes. Maria Clara quer saber o seguinte: meu marido foi preso, tenho direito ao auxílio reclusão?
0: Dona Maria Clara, o auxílio reclusão é para aquele é pago para os dependentes, aquele que foi preso e estava na condição de segurado, de proteção do INSS, ou seja, ele trabalhava pelo menos há 24 meses, 2 anos. No momento que foi preso, caso ele tenha sido preso, esteja registrado, esteja contribuindo, seja na qualidade de segurado, que é o termo correto, pode estar recebendo esse benefício. Mas seria ideal você consultar um advogado para esclarecer exatamente a dúvida e analisar o caso.
1: Você está na Capital do Papel, microfone aberto, Minuto do Direito com o Dr. Rodrigo Fagundes. A Marialva quer saber: quem tem direito à pensão por morte?
0: Pensão por morte, quem tem direito? Vamos lá, a lei fala sobre os dependentes da pessoa que é falecida, que seja aposentado ou que tenha contribuição no momento que ele faleceu, na data que ele faleceu. Em regra, a gente trabalha com dependentes de 3 grupos. Primeiro, cônjuge, o companheiro ou companheira e os filhos menores de 21 anos ou filhos maiores de qualquer idade, caso possuam alguma deficiência grave ou mental ou intelectual. Esse primeiro grupo é o clássico, é o que todo mundo vê: ah, meu marido, minha esposa faleceu, se eu tenho direitos, em via de regra, é esse. Também temos a opção de se enquadrar quem? Os pais e os irmãos, por exemplo, desde que não emancipados ou com deficiência. Em que situação? Quando você comprova a dependência econômica. O que que é isso? A pessoa que faleceu era a pessoa que sustentava a casa de uma forma bem simplista, a pessoa que ajudava na renda da casa, e você tem uma dependência direta. O que que vai variar de uma pensão para outra? Também, a gente teve uma alteração alguns anos atrás na lei da pensão por morte, a qual estabeleceu prazos, ou seja, o que antes era vitalício, não é mais. Então depende o tempo de relacionamento, o tempo... A idade da pessoa que sobreviveu, a pessoa que não faleceu, do beneficiário, ela dá uma diferença para o período que você vai estar recebendo essa pensão.
1: Mais uma pergunta que chegou até nós através dos nossos ouvintes. Dr. Rodrigo Fagundes respondendo. O Marcos quer saber: minha esposa vai ter um filho, ela tem direito ao salário maternidade?
0: O Marcos está contando sobre a esposa dele que vai ter filho, quer saber se tem direito ao salário maternidade. Vamos lá. Salário maternidade funciona de qual maneira? Para pessoas que

0: estejam trabalhando ou contribuindo para o INSS nas contribuições específicas e algum período depois. Se ela estiver trabalhando registrada, em via de regra, teria o direito ao salário maternidade. Ah, mas ela não estava trabalhando, por exemplo. O que, que seria o caso? Ela tem o que a gente chama de período de graça. O que, que é esse período de graça? É o prazo que o INSS te protege mesmo você não estando pagando. Após você sair do emprego, por exemplo, você tem, em via de regra, 12 meses ou um ano, né? O certo seria 12 meses, podendo ser prorrogado até por 24 meses, até 2 anos, para você estar protegido pelos benefícios do INSS, mesmo depois de ter trabalhado. Tem que ver se ela se enquadra em algum desses requisitos.
1: Minuto do Direito, aqui no nosso microfone aberto pela Capital do Papel. A outra pergunta que chega ao Dr. Rodrigo diz o seguinte: sou mulher, tenho 51 anos, nunca contribuí e trabalhei poucos períodos, mas sem registro. Vale a pena começar a contribuir com o carnê agora para me aposentar no futuro?
0: Vamos lá. Você está me contando uma história que você tem 51 anos de idade e você não tem um tempo significativo de contribuição. Pensando nessas mudanças da lei, então você tem a opção de começar a contribuir com mínimo de 15 anos, ou seja, 180 meses de carência, desde que você faça eles todos os meses de forma regular. Teoricamente, aos 66 anos, você pode estar se aposentando, recebendo o mínimo, que é um salário mínimo nacional. Então, por cima seria basicamente isso. Porém, para você estar executando isso, é ideal que procure um advogado previdenciário para estar analisando e fazendo essa contagem certinho, inclusive verificando se alguns períodos que você trabalhou podem ser reconhecidos ou não, mesmo que sem registro, por exemplo, se você tem um período rural, você tem alguns outros elementos que podem te ajudar nisso, mas eu não sugiro fazer isso por conta, a gente está só por uma amostragem aqui, né?
1: E a última pergunta de hoje, no Minuto do Direito, com o Dr. Rodrigo Fagundes, a Maria quer saber: se eu pagar o INSS, tenho direito a quais benefícios?
0: Dona Maria, a senhora pagando o INSS, em via de regra, a gente tem acesso a quais benefícios? Direito a quais benefícios? Quando cumprir os requisitos, a gente fala da aposentadoria. Ou seja, você vai pagar para o final da vida ter, em regra, o direito à aposentadoria cumprindo os requisitos. Segundo caso, aposentadoria por invalidez. Se caso no meio desse caminho você sofra algum acidente, ocorra alguma fatalidade, você tem direito à aposentadoria por invalidez, caso você não consiga voltar a trabalhar, por exemplo. No meio do caminho, a gente tem os casos que a gente fala que são os normais da vida. Caso você tenha um filho, você tem direito à pensão ao salário maternidade. Caso você fique doente, você pode ter o auxílio doença ou benefício por incapacidade temporária. Caso sofra um acidente e perca um pouco da sua capacidade produtiva, ou seja, tenha mais dificuldades para exercer sua atividade normal por conta de um acidente, tem direito ao auxílio acidente. Caso você seja presa, por um exemplo, os seus dependentes têm direito ao auxílio reclusão. Só lembrando, auxílio reclusão, quem tem direito são os dependentes, não a pessoa que foi presa. E, numa outra fatalidade, caso você venha a falecer, por exemplo, você deixa a pensão por morte para seus dependentes, em via de regra, marido, esposa, cônjuge, né? Companheiro, e os filhos menores de 21 anos ou filhos maiores de idade, de qualquer idade, que sejam portadores de alguma deficiência grave.
1: E assim nós encerramos o nosso Minuto do Direito, Dr. Rodrigo Fagundes respondendo perguntas aqui no nosso microfone aberto, que volta na próxima sexta-feira.
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7-2. Muito bem, nós temos então mais 4 minutos para você participar, mandando a sua participação, porque na sequência, após os 4 minutos, nós estaremos fazendo o sorteio da cartela do bingo para a grande festa de show de prêmios da paróquia Nossa Senhora de Fátima. O maior prêmio aqui é R$5.000. Vocês vão ter 5 prêmios aí na cartela, tá bom? Mande a sua participação, 39-10-12-10. 12:41. E no Girando com a Notícia, as doenças neurológicas afetam quase a metade da população das Américas.

0: Felizmente tivemos um probleminha no nosso áudio, né? Deixamos para depois, se houver tempo, nós vamos seguindo com outras informações para você aqui no microfone aberto, né? Olha só, cuidado para evitar leptospirose deve ser redobrado no período de chuvas.
1: Os períodos de chuvas exigem atenção redobrada para a prevenção da leptospirose, doença causada por uma bactéria presente principalmente na urina de ratos. Em áreas alagadas, a bactéria pode contaminar a água e a lama, sendo transmitida quando entram em contato com a pele, com ferimentos ou com mucosas dos olhos, nariz e boca. A Secretaria de Estado da Saúde orienta a população a reforçar os cuidados, especialmente em locais com registros de alagamentos, onde o risco de exposição à água ou lama contaminadas é maior. A principal recomendação é evitar o contato direto com água suja de enchentes ou alagamentos. Quando isso não for possível, é importante utilizar equipamentos de proteção, como botas e luvas impermeáveis. Na ausência desses itens, sacos plásticos podem ser usados para proteger mãos e pés, reduzindo o risco de contato com a água contaminada. Caso ocorra essa exposição, ficar atento aos sintomas como febre alta, dor de cabeça e dor muscular, principalmente na panturrilha, náuseas, vômitos, icterícia, cor amarelada da pele, mucosas e olhos e a diarreia. Eles costumam surgir entre 5 e 14 dias após a exposição, podendo chegar até 30 dias. No Paraná, de janeiro a junho de 2026, foram registrados 170 casos da doença, 839 notificações, 47 estão em investigação e 12 óbitos. Repórter Vitor Luiz.
0: Doze horas 44 minutos após os comerciais, você acompanha aqui no microfone aberto o sorteio da cartela, né? Vamos sortear a cartela. Boa sorte para todos que mandaram as suas participações. Deixa eu ver se eu consigo falar rapidamente aqui mais alguns nomes, né? Para não ficar em branco. A Angélica Marques, alô Angélica. Rosimeire Silvestre de Souza, obrigado por participando comigo também. A Vanderleia. Deixa eu ver aqui, tá certo, também comigo, quero participar do sorteio, a Ana Cláudia de Oliveira, no Parque Limeira, área 2, boa tarde Carlão, deixa eu ver aqui, Francisca Heroína, do bairro Santa Rita, também no sorteio, o Lauro José, área 7, é isso mesmo? Tudo bem, um grande abraço, né? Deixa eu ver quem mais, bom dia. Andréia Souza, Jardim Bandeirantes, né? Muito obrigado, meu amigo Candinho, na capital do estado, obrigado. José Juarez, Jardim Crol, muito obrigado. Algumas perguntas chegaram aqui para o doutor Felipe. Como eu sempre digo, né, na nossa participação aqui com o doutor Rodrigo, são gravadas, né? São gravadas aqui para a gente, então não há como responder vocês ao vivo aqui, tá bom, gente? Um abraço para vocês todos. Mas na próxima semana a gente caminha para o doutor Rodrigo, ele pode responder na próxima participação. 12h45, já voltamos.
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6: Agora são 12 horas 47 minutos, 12:47. Gente amiga, vamos então para o sorteio da cartela. Lembrando que hoje mais uma cartela, na próxima semana, na sexta-feira, mais uma outra cartela para aqueles que participam aqui comigo. Muito obrigado a todos. Se eu não citei o nome de alguém aí, não se preocupe, tá no sistema aqui, tá bom? Infelizmente não dá tempo às vezes citar todos os nomes, né? A gente faz o possível e o impossível, né? Mas às vezes não dá tempo. O horário de rádio já é assim mesmo, vamos lá? Bem, gente amiga, muito obrigado a todos que participaram, mesmo que seja de fora, um abração aí, tá? Muito bem, vamos então para o sorteio. Gilberto vai girar os tambores e a gente, a partir do momento que esse tambores pararem, nós paramos o sistema aqui e vamos saber para quem vai então a cartela do dia de hoje, tá bom? Vamos lá então.
7: Qual é? Qual foi?
6: Pois é, não é o Tiririca, mas ele tá aí, né? É ele mesmo? Confere.
7: Qual é?
6: Qual é, né?
7: Qual foi?
6: Então, tá bom, Tiririca, vamos lá então, vamos lá então. Muito bem, gente. Quem será, hein? Quem será? A expectativa é muito grande. Olha a participação maciça aqui no nosso microfone aberto, né?
8: Tá muito bom, hein?
6: Muito bom mesmo. Pessoal ligado aqui, ouvindo, acompanhando as informações, né? E o Carlão afônico, né? Essa temperatura cai, sobe, desce, levanta, né? Não é fácil, não. Não há garganta que resista, né? As cordas vocais vão realmente ficando milindradas, né? Muito bem. Bom, vamos lá então. Quem será? Quem será? Meu amigo, minha amiga. É um amigo ou uma amiga?
9: Sei lá.
6: Mas eu digo pra você quem é. É uma amiga. Jardim Europa. Alô, Jardim Europa. É internacional a ganhadora lá do Jardim Europa, né? Tá certo? Das Europas. Muito bem, então. Quem será? Rosana Pinheiro. Alô, Rosana.
10: Entendeu?
6: Entendeu, né, Rosana? Foi você a ganhadora do Jardim Europa. Ganhadora internacional, né? Que beleza. Oi, Rosana. Você pode passar na emissora a partir de hoje, tá bom? Pode ser. Se não der pra ser até amanhã, sábado, ao meio-dia, né? Pode ser na semana que vem. Não esquenta a cabeça que a festividade começa, então, e a premiação é pro dia 2 ainda, tá bom? Então a premiação aí, a festa começa no dia, deixa eu ver aqui, confira. Nós teremos então trido primeiro, né? Trido, que vai do dia 29 a 31, e depois nós teremos então no dia 2 a premiação, né? Que será a partir das 16 horas. Rosana Pinheiro, contemplada então, pode passar na emissora para retirar a sua cartela, ok? Minha querida amiga Rosana Pinheiro, um abraço para você, um abraço para todo Jardim Europa, não esquecendo que a semana que vem tem mais uma cartela, tá bom? Tem mais uma cartela para sorteio aqui. Grande abraço a todos vocês, obrigado de coração mesmo a todos aqueles que realmente mandaram as suas participações. Se não deu hoje, quem sabe semana que vem, né? Vamos lá então. Agora são 12 horas e 50 minutos, nós vamos para a previsão do tempo para todo o país.
11: Previsão do tempo para quinta-feira, 23 de julho de 2026. Região Centro-Oeste. Em

Brasília, capital federal, o dia vai ser de céu encoberto. Os termômetros registram mínima de 15 e máxima de 28 graus. A umidade relativa do ar gira em torno de 60 a 25%. Em Cuiabá, Mato Grosso, a previsão aponta para céu claro, com nuvens apenas pela manhã. A temperatura mínima é de 22 e a máxima 34 graus. A umidade relativa do ar é de 90 a 30%. Região Nordeste, Aracaju, Sergipe, vai ter uma quinta-feira de céu claro, mas pode chover durante a tarde. A temperatura marca mínima de 22 e máxima de 29 graus. A umidade relativa do ar vai de 90 a 50%. Conceição da Feira, Bahia, comemora aniversário nesta quinta-feira sob céu encoberto. A temperatura mínima é de 20 e a máxima de 29 graus. A umidade do ar varia de 100 a 50%. Região Norte. Em Palmas, no Tocantins, a quinta-feira vai ser de céu encoberto. A temperatura mínima é de 22 e a máxima de 36 graus. A umidade do ar é de 60 a 20%. Manaus, Amazonas, vai ter um dia de céu encoberto. A temperatura mínima é de 26 e a máxima 33 graus. A umidade relativa do ar é de 85 a 50%. Região Sudeste. Em Belo Horizonte, Minas Gerais, a previsão é de céu encoberto nesta quinta-feira. Os termômetros registram mínima de 14 e máxima de 28 graus. A umidade relativa do ar vai de 95 a 30%. Viana, Espírito Santo, sopra velhinhas diante de um céu claro sem previsão de chuva. A temperatura mínima é de 17 e a máxima de 33 graus. A umidade relativa do ar é de 90 a 30%. Região Sul. Em Curitiba, Paraná, quinta-feira vai ser de céu encoberto. Os termômetros registram mínima de 10 e máxima de 15 graus. A umidade relativa do ar oscila entre 100 e 80%. Pouso Redondo, Santa Catarina, tem previsão de céu encoberto com possibilidade de chuva à noite. Os termômetros registram mínima de 12 e máxima de 19 graus. A umidade relativa do ar fica entre 95 e 70%. Você ouviu a previsão do tempo para esta quinta-feira, 23 de julho de 2026, com informações do IBGE Cidades e do Instituto Nacional de Meteorologia, INMET, e redação de Diego Freitas, da Agência Rádio Gov em Brasília, Vladimir Filippin.

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1: E no nosso plantão de polícia você acompanha agora. Polícia Militar realiza prisão por tráfico e mantém ordem em Vila Nova. Em mais uma etapa da Operação Omnis, equipes do Pelotão de Choque do 1º Batalhão da Polícia Militar do Paraná efetuaram a prisão de um indivíduo por tráfico de drogas no bairro Vila Nova. A ação, que visava combater o comércio de entorpecentes, resultou na apreensão de 46 pedras de substância análogo a crack, acondicionada no interior de uma embalagem de mentos de cor vermelha. Além de drogas, foram apreendidos R$ 279 em espécie, distribuídos em uma cédula de R$ 100, cédulas de 20 e R$ 10, como também de 5 e 17.

0: 7 cédulas de R$2, como 3 aparelhos celulares, um iPhone com capa de silicone branca, um Samsung preto com tela quebrada e um Motorola. Primeiro Batalhão participa da Operação Força Total, com reforço do policiamento ostensivo. A Polícia Militar do Paraná, por meio do Primeiro Batalhão da Polícia Militar, participa nesta, ou seja, participou, né, da Operação Força Total, mobilização nacional que reuniu policiais militares de todo o Brasil em uma grande ação integrada de intensificação do policiamento ostensivo. Em Ponta Grossa e nos municípios pertencentes à área de atuação, o primeiro BPM, equipes reforçam a presença policial por meio de patrulhamentos, bloqueios, abordagens preventivas, fiscalizações e outras ações para combater a criminalidade. Caminhão sai da pista e colide contra a árvore na PR-340 aqui em Telêmaco Borba, né? Essa informação que nos chega dá conta de que um caminhão Scania que tracionava um semi-reboque random se envolveu em um acidente na madrugada dessa sexta-feira 24 na PR-340 aqui em Telêmaco Borba, nos Campos Gerais. De acordo com informações da Polícia Rodoviária Estadual, o sinistro ocorreu por volta de uma hora no quilômetro 305 mais 100 metros da rodovia, no trecho entre Tibagi e Telêmaco Borba. Conforme levantamentos realizados no local, o conjunto de veículos seguia no sentido Tibagi e Telêmaco Borba, quando, por motivos que serão apurados ainda, saiu da pista, colidiu contra uma árvore às margens da rodovia. Motorista de 48 anos não sofreu ferimentos. O acidente resultou apenas em danos materiais no caminhão e no semi-reboque. Causas da colisão serão apuradas. Portanto, essas foram as informações colhidas dentro do seu microfone aberto aqui pela Capital do Papel. 12h58.
1: Por isso eu digo.
0: Bem, amigos, bem, amigas, estamos sinalizando aqui pela sua Capital do Papel mais um show de notícia e informação dentro do seu microfone aberto. Para você que ficou na minha companhia e de toda a nossa equipe, o meu muito obrigado. Eu retorno segunda-feira, a partir das 11h30, com novas informações. Ao finalizarmos, dizemos: Senhor, fazei de mim instrumento de vossa paz. Fiquem agora com Gilberto Alves, com A Tarde é Nossa. E também, a partir das 17h, muita música sertaneja com Dimas Barbosa. Gente amiga, bom final de semana, um abraço e até segunda-feira, se Deus quiser.
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Sexta-feira, dia 24 de julho de 2026. Você no carro, na rua, no trabalho, no escritório, em casa, acompanhando nossa programação. Obrigado pela sua sintonia, obrigado pela sua companhia. E para você interagir conosco, registrar a sua audiência, confirmar a sua participação, é fácil demais, é muito simples. 3910-1210, o código de área é o 42. 3910-1210, esse é o WhatsApp da Capital para você interagir conosco. A temperatura neste momento é de 14 graus. E você, nos acompanha em que rua, em que bairro, em que cidade, em que estado, em que país você acompanha a programação da Capital FM? 3910-1210, código de área 42. E não esqueça, fé em Deus, força, ânimo, coragem, com certeza, dias melhores virão. 1:03, tô chegando no pedaço, tô pintando na área e na Tarde Capital, sempre os melhores ritmos, sempre o melhor da música.

0: E essa nós ouvimos com Isa, com Marcelo Falcão, Pesadão. Agora 1:19.
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0: E eu quero abraçar com muito carinho o pessoal do Posto Guapo, sempre na sintonia da Capital do Papel, trabalhando e acompanhando a nossa programação, né, moçada? Um grande abraço, bom trabalho, obrigado pelo carinho da audiência. Pessoal nos acompanhando também na Nelson Silva, né? Grande abraço ao Nivaldo, ao João, ao Sérgio Cavalão, enfim, a toda a equipe, sempre na sintonia da Capital do Papel. Pessoal do Posto Jerusalém, onde nós temos o nosso amigo, o Chiquinho da Ercília, né? Um grande abraço a todos que trabalham no Posto Jerusalém e que também acompanham a nossa programação. Pessoal nos acompanhando na Avenida Papa João 23, Dona Rosemary, mãe da Rosângela e da Juliana, né? Um grande abração muito carinhoso. O Xuxa, pessoal do Xuxa's Beer, um grande abração muito carinhoso, sempre na sintonia da Capital do Papel. Seu João Araújo, né? O pai do Dailton, né? Um grande abração muito carinhoso. Pessoal da Mototec conosco também, um abração carinhoso. Quem tá chegando por aqui, boa tarde, Giba. Deus abençoe seu final de semana. Amém, querida. Deus abençoe o seu final de semana. Capriche nas delícias, nossa querida Anice Delfino. Anice Confeiteira do Alto das Oliveiras. E ela está hoje fazendo faxina, trabalhando e acompanhando a nossa programação. É a Mulher Maravilha do Socomim, né, Mulher Maravilha? Grande abração carinhoso para você. Obrigado pela companhia. 1:21.

Esse é o ritmo gostoso que nós ouvimos com Alok, Bruno Martini e Ziba, Hear Me Now. Abraçando com muito carinho o pessoal de Tamarana conosco, o pessoal de Cândido de Abreu, Mauá da Serra, Figueira, Curiúva, Sapopema, Rio Branco do Ivaí, Rosário do Ivaí, Ivaí, Ivaiporã, Sengés, pessoal de Venceslau Brás, pessoal de Jaguariaíva conosco também, Araputi, né? Um abração muito carinhoso, obrigado pela grande audiência. E abraçando o pessoal aqui de Telêmaco, né? Um abraço ao Cleverson, o Áureo, o Divonei, o Max Camargo. O Áureo sempre na nossa companhia, ali bem pertinho do asilo, né, Áureo? Grande abração carinhoso para você. Um abraço ao seu João Odair Mendes Batista, ele que trabalha com jardinagem, limpeza de lotes e sempre que pode, sempre sintoniza a Capital do Papel e nos acompanha, né, seu João? Grande abraço. Um abraço ao seu Lorival Almeida, o pai da Joelma e do Ney, no bairro Sem Casas. Um abraço ao seu Euclides, também do bairro Sem Casas. Quem também está nos acompanhando, um abraço ao Adrianinho do bairro Bonavila, ao seu Paulo e a toda a equipe do Adrianinho, né, trabalhando e na sintonia da Capital do Papel. Quem é que está fazendo crochê neste momento? Ah, é ela, né, a Jacira, a pedagoga no bairro Sem Casas, né? Grande abraço, Jacira, tudo de bom para você. Professora Vera Santos, professora Verinha em Tibagi nos acompanhando, um abração muito carinhoso. Um abraço para o Adélio e a esposa Liliane, em Tibagi, na sintonia da nossa Capital do Papel. Um abraço ao Heleno, no bairro Sem Casas, né, Heleno? Grande abraço para você. Um abraço ao seu Altair, no Monte Carlo. E o Lauri Viana tá por aí, né, Lauri? Grande abraço. Tá aposentado já, Lauri? Tá ouvindo a nossa programação, agora tá só com o Dimas. É, agora eu tô com inveja, viu? Só o Dimas agora, né? É, o pessoal me deixou na mão, algumas pessoas, né? Tem gente lá de Sapopema que me deixou na mão, né, Silvia Mainardi? Silvia Mainardes, não participou mais comigo, né? Um abração, hein? Quem está nos acompanhando aqui em Telêmaco, um abraço. Pessoal do bairro Bela Vista, alô Jorge Pacheco, grande abraço a você e a toda a família. Pessoal da Agro Paraná, da Agro Rock, pessoal da Agro Gibson conosco. Alô Luiz Carlos Gibson, grande abraço. Um abraço ao Denis Gibson nos acompanhando. Grande abraço ao Moisés Prestes, o Edinho Prestes. O João Ironei dos Santos, lá no bairro Sem Casas. Pessoal da Praça Doutor Horácio Clabim. O Hamilton, né? A Selene, o Maicon, toda a equipe nos acompanhando. Um abração muito carinhoso. O que a Anice nos enviou aqui? Ah, sim, olha que maravilha. Coisa boa, né, Anice? Ela diz assim, Giba, hoje é aniversário da minha mãezinha, 90 anos. Opa, parabéns para a mãe da Anice, né? Completando idade nova hoje, né? Um grande abração. Muito carinhoso para ela. Que Deus abençoe, lhe conceda muita saúde, muita graça, muita paz. 90 anos não é para qualquer pessoa, não, né? É só pros fortes mesmo, né? Grande abraço para a mãe da Nice, hoje completando idade nova. Baixando por aqui, direto da capital do estado, nosso amigo internauta, o Corvo, Candinho. Ele diz: olá, meu amigo Giba, bom ver vocês aí na Capital do Papel. Um abraço, grande abraço, Candinho. Tudo de bom para você. Agora, 1h31, Candinho, você pediu e tá chegando. Aba!

0: E essa nós ouvimos com Titãs Pela Paz. E quem está nos acompanhando no Rio Alegre, é isso, né? Ele diz boa tarde, meu amigo Giba, boa tarde, meu amigo Marcos Maurício Sinkoski, o Xixo Sinkoski do Rio Alegre, nos acompanhando, né, Xixo? Grande abração pra você, obrigado pela companhia.
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0: 1h43, abraçando com muito carinho o pessoal nos acompanhando em reserva. Um grande abraço às mulheres, às meninas da Biosaúde, Antônia Sionec e equipe. Um grande abração muito carinhoso. O Cândido Gomes já está nos acompanhando também, né, Cândido? Grande abraço em José Lacerda. Hoje ela nos enviou apenas boa tarde aqui, né? Boa tarde pra você, então, minha querida Dirce Sete. Grande abração, obrigado pela companhia. Hoje veio só boa tarde aqui, né? Mas um grande abração pra você, obrigado pela sua companhia. Um bom final de semana, tá bom, querido? É. Quem chega por aqui, boa tarde, Giba, tudo bem? Sandra Cirino, do Centro, toca pra mim, Meu Anjo. É isso mesmo? É um anjo, né, na verdade, com KLB, né? Por favor, beijos, até. Grande abraço a Sandra Cirino, nos acompanhando. Um abração carinhoso pra você. Quem é que tá chegando por aqui? Salve, Giba! Tarde abençoada pra todos, né? Pra todos nós. E parabéns pra mãe Danice Delfino. E... ele quer ouvir uma música aqui, ai, ai, ai. É com o Rei, né? Deixa eu ver se eu encontro. Eu tinha pego uma outra música aqui, rapaz do céu. Do tempo da Jovem Guarda, né? Roberto Carlos. Do tempo da Jovem Guarda. Vamos ver se eu consigo achar aqui no momento, né? Eu não tinha visto, né? Eu achei que era qualquer música da Jovem Guarda. Ele pediu o Roberto Carlos pra quebrar as minhas pernas, né? Eu tinha separado uma música aqui. Eu achei que era uma dessas aqui, né? Podia ser qualquer uma. Só que daí ele pediu uma outra do Roberto Carlos, né? Deixa eu ver aqui. Será que é essa? Será que essa é legal? Vamos ver se essa é boa, né? Grande abraço ao nosso querido... Puxa vida, agora eu não sei se essa música é legal, hein? Não sei não se é boa. Não sei se essa versão é legal, né? Tem que ver uma outra versão aqui. Será que essa aqui é legal? Tentar arriscar essa música aqui do Roberto Carlos, né? Grande abraço, Clésio Rodrigues, oferecendo então, né, pra mãe Danice, que hoje está completando o aniversário, né? Também pra Cauane e pros filhos, é o Clésio Rodrigues. Grande abraço. A música Agora Eu Sei. Deixa eu ver aqui. Agora Eu Sei. Acho que fica mais fácil, né? Quando tem nome de música é melhor, viu? Agora Eu Sei. Essa é do tempo da Jovem Guarda, essa música do Roberto? Será que é? Eu acho que não. Tem certeza? Mas vai pra você então, Clésio Rodrigues, que está nos acompanhando. 1h46, Roberto Carlos, Agora Eu Sei.

0: Lindíssima canção que nós ouvimos aqui na 101.9 com KLB, Um Anjo. E quem é que tá chegando, interagindo conosco? Quem será?
1: Carlos Gilberto Alves.
0: Boa tarde.
1: Aqui a gente tá falando o Jacaré.
0: O Jacaré, Vanderlei.
1: Estamos aqui trabalhando nessa cobertura do teu programa. Ofereço para o Cadeirudo aqui, para o Preto, para o meu amigo o Celcinho, a tarefa do Celcinho, para todos que gostam da boa música. Hoje eu peço a música com o saudoso Tim Maia, da cor do mar, azul da cor do mar. Azul da cor do mar, ofereço para todos que gostam da boa música. Amanhã estamos ouvindo o grande programa, A Máquina do Tempo.
0: Isso.
1: Então, boa tarde, muito obrigado.
0: Bom final de semana, Jacaré. Um grande abração para você. Tudo de bom. Bom trabalho a todos aí. Agora, 1h55.

Repórter Capital no ar. Motoristas que trafegam pela PR-160 em Telêmaco Borba devem ficar atentos às mudanças no trânsito neste final de semana. As obras de construção do viaduto, que vai ligar a rodovia Estrada Max Staudach, entram em uma nova etapa nos dias 25 e 26 de julho, sábado e domingo. Será realizado o içamento e lançamento das vigas longorinas e das pré-lajes, estruturas fundamentais para a implantação do viaduto. Para a realização dos trabalhos,

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0: É, e pelo jeito não esquenta muito hoje de jeito nenhum, né? Segundo o Cimepar, neste momento a temperatura é de 15 graus. Hoje é sexta-feira, dia 24 de julho de 2026. Sextou, moçada! E quem continua com você, até às 5 da tarde aqui pela capital, com a Tarde é Nossa, sou eu, Gilberto Alves, o Giba. E para você interagir conosco, registrar a sua audiência, confirmar a sua participação é fácil demais, é muito simples. 3910-1210, o código de área é o 42-3910-1210. Esse é o WhatsApp da capital para você interagir conosco. Falando nisso, quem é que tá chegando por aqui? Boa tarde, Giba. Aqui é o Iranilson Rodrigues. Sextou, estamos trabalhando e na sintonia da capital. Ele quer ouvir música com Legião Urbana. Eu vou trazer daqui a pouquinho para você Tempo Perdido, né? Que já foi pedido aqui na nossa programação. E ele oferece, deseja para mim, né? Um bom final de semana e para todos que estão acompanhando a nossa programação, para mim e para toda a família. Que Deus abençoe. Grande abraço, Iranilson. Bom final de semana para você também e para todos da família. Tudo de bom para você, meu amigo. Quem mais está chegando por aqui? É áudio, né? É áudio que eu tenho por aqui. Quem é que tá chegando? Quem será?
1: Boa tarde. Giba, quero ouvir uma
0: conheço essa voz, hein?
1: Rod Stewart. Toca uma bem agitada aí.
0: Bem agitada?
1: Tá bom?
0: Ok.
1: Crescer para Dirce de Fátima de Ortigueira. Para Silvio de Sapopema. Para todos meus amigos e amigas lá do grupo Capital do Papel, para a Giane, para a Sirene, a irmã da Giane, a Sirene lá do Embaú, e para Oséias, para o Carlinhos lá da fazenda Pé de Reserva, abraço.
0: Grande abraço, Helena Giana Kev Brás, da Vila São Francisco, nos acompanhando, né? Grande abraço ao pessoal no Marabá nos acompanhando, né? Grande abraço ao Ederson, personal trainer, o Tico, né? Pessoal da Academia Gol de Placa, os professores. Grande abração, muito carinhoso. O Tico gosta, né? Daqui a pouquinho, Legião Urbana, Tempo Perdido. 2:06. Rod Stewart.

0: E nós ouvimos com Legião Urbana aqui na capital, Tempo Perdido. 2:14, a capital do papel, apresentando a tarde nossa e você interagindo conosco. Olá, Giba, boa tarde, sou a Cauane, gostaria de ouvir a Amado Batista, secretária. Cauane, grande abraço para você, obrigado pela sua companhia. Tem mais alguém chegando por aqui?
1: Boa tarde. Giba.
0: Tudo bem, Jô?
1: Jô
0: Sorriso de Rolândia.
1: Olá, de Sidney Magal.
0: Qual música?
1: Eu te amo, como eu amo essa rádio. Eu quero oferecer para a Daiane, com a Isabelle, família toda, o Virola, os filhos, a esposa, Hamilton Batista, João Paulo aí de Telêmaco, né, com os amigos, a minha amiga meiga, fofa, Romilda, a Vanderleia Leia, minha fã, o senhor Orlando, Maria lá de Reserva, Clarice Martins de Curiúva, com o José, a Silvia, o seu Pedro, a mamãe Dona Ana, Luzia Queiroz, as amigas e amigos do grupo Capital do Papel e todas as pessoinhas que estão na tarde nossa. Bye, bye.
0: Bye, bye, Jô. Bom final de semana, querida, para você, para o Rosildo e para todos da família. Boa tarde. Sim, estou na audiência. Boa tarde e um abençoado final de semana a todos. É o Cândido Gomes nos acompanhando em Reserva, né, Cândido? Tá chegando o Sidney Magal. Meu sangue ferve por você.

0: E nós ouvimos com Amado Batista, Secretária. 2:22. Fica por aí, que eu já já volto com você.
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0: 2:24. O tempo passa, o tempo voa e você passa os seus melhores momentos numa boa, numa legal, curtindo a capital. A Tarde é Nossa. E também sempre ouvindo o melhor da música. Já já tem muito mais músicas pra você. E olha só que interessante, hein? A novela das nove realmente está sensacional, da Globo, né? Golpe de Mestre. Ingrid afunda a joalheria e Adriana vira sócia secreta em Quem Ama Cuida. Que reviravolta, hein? A disputa pelo comando da Brandão Joias em Quem Ama Cuida preparará o terreno para uma reviravolta muito maior. Ingrid assumirá a presidência tirando Tiago. Isso mesmo, tirando o Tiago do cargo, né? Nos bastidores da novela, circula a informação de que a nova gestão fará a empresa entrar em uma crise, abrindo espaço para Adriana se tornar sócia secreta. Essa virada está prevista na sinopse original da novela escrita por Valcir Carrasco, antes da entrada de Cláudia Souto, na coautoria. Embora diversas tramas tenham sido alteradas desde então, a chegada de Ingrid ao comando da joalheria está sendo levada ao ar exatamente como prevista no projeto inicial. Por isso, a expectativa interna é de que os autores vão manter o desdobramento seguinte, que só deverá acontecer bem mais adiante, depois do capítulo 100. A essa altura, a fisioterapeuta estará milionária e investirá na Brandão Joias para tirar o poder da família Brandão. Nos próximos capítulos, Ingrid vai virar presidente da empresa, mesmo reconhecendo que Tiago possui mais experiência para administrar o negócio. A eleição será decidida pelo voto de desempate de Ulisses, que ficará ao lado da sobrinha após forte pressão da vilã. Humilhado, Tiago se recusará a ajudar a designer na transição de comando e deixará a empresa. Ademir se oferecerá para administrar a joalheria com Ingrid, mas ele se verá envolvido em um escândalo com uma série de denúncias de assédio sexual. A nova presidente perceberá rapidamente que comandar a Brandão Joias será muito mais difícil do que imaginava. Sem a experiência de Tiago e cercada por disputas familiares, Ingrid enfrentará problemas de gestão que colocarão a empresa em uma situação delicada. Segundo informações de bastidores, a joalheria precisará buscar novos investidores para atravessar a crise financeira. Será justamente nesse momento que a história dará uma das suas maiores reviravoltas. Olha o que vai acontecer, hein? Adriana ficará milionária, sabia? Antes disso, Adriana descobrirá que Arthur Brandão lhe deixou uma fortuna escondida na Suíça. A pista estará no anel de casamento que o empresário lhe deu. Ao analisar a joia, ela encontrará um código que a levará até uma conta bancária secreta aberta pelo milionário antes de morrer.

Da noite para o dia, a fisioterapeuta passará a administrar uma fortuna, mudando completamente a sua posição na guerra contra a família Brandão. Segundo a ideia inicial do desenvolvimento da trama, será justamente esse patrimônio que permitirá que a mocinha entre na empresa que considera o símbolo de todas as injustiças sofridas. Quando a joalheria precisar de capital, ela injetará dinheiro, né, no negócio e se tornará sócia da companhia sem que Ulisses, Pilar e Thiago saibam quem está por trás do investimento. Caso esse plano seja mantido em Quem Ama Cuida, a protagonista deixará de atacar os Brandão apenas pelo lado de fora e passará a influenciar diretamente os rumos da empresa. A ascensão de Ingrid ao comando da joalheria, portanto, poderá representar justamente o primeiro passo para a maior derrota da família. Então tá aí a expectativa, né? Nos próximos capítulos da novela das 9 da Globo, Quem Ama, Cuida.

As mais lindas canções fazendo parte da nossa programação aqui na capital, Nando Reis e Ana Vilela, Laços. 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
5: 2h39, quem está nos acompanhando diz assim, boa tarde, estou na escuta, Davi do Alto das Oliveiras. Alô pessoal do Alto das Oliveiras nos acompanhando. Ô Davi, obrigado pela sua companhia, grande abraço a Célia Alves no Socomim também, né? Nos acompanhando, um abração muito carinhoso no Alto das Oliveiras, nossa querida Anice Delfino, né? E hoje a mamãe da Anice completando 90 anos, feliz aniversário, muitos e muitos anos de vida. Grande abração pessoal da Área 7 também na nossa companhia, né? Um grande abraço a família Charnesky, seu Luiz Carlos e a dona Lourdes, a Célia Ortiz. Grande abraço a todos que estão nos acompanhando na Área 7. Quem é que está chegando? Boa tarde, Giba, passando para desejar um ótimo programa e, se possível, a música sertaneja nesse horário. Não, meu querido, é sertaneja agora só no horário do Dimas, a partir das 5 da tarde no Tarde Sertaneja. Mas ele está oferecendo a programação aqui para a esposa Jô, para o primo Leonardo e para todos os ouvintes desse programa show de bola, beleza? É o Luiz Cláudio da Silva, do bairro Bom Jesus. Um abraço, grande abraço, meu querido. Obrigado pela sua companhia. Ô, Nelsinho, que pressa que é essa, rapaz? Eu já ia falar em você aqui. Ai, ai, ai. O pessoal não pode demorar um pouquinho, eles acham que a gente não vai atender, né? Mas já tá separadinha aqui, linda demais pra você, tá bom, Nelsinho? Já tá separadinha a música pra você. Acho que é você o próximo agora, né? O Nelsinho diz assim, boa tarde, Giba, Nelsinho Pintor. Hoje gostaria de ouvir a música com roupa nova. Linda demais, ofereço pra mana Alice, Paulo Locoves, Celso da Lataria e Pintura, pro Bem TV, pessoal das ambulâncias, do UPA, para todos nós aqui do Hospital IDF. Abraços, amigão. Ótimo final de semana. Grande abraço, Nelsinho. O que que tem aqui na gravação? Fala, Nelsinho.
6: Giba, bom Oi. Demais, só o cimento Votorã.
5: Esse Nelsinho, eu vou te contar. Grande abraço, Nelsinho. Tudo de bom pra você. Tem mais alguém chegando por aqui? Quem é que pediu Elton John mesmo? Ah, é você que pediu Elton John, né? Tá tomando chimarrão ou não? Já tomou, já hoje, né? Ela diz assim, boa tarde, Giba. Tudo bem com você? Gostaria de ouvir a música com Elton John, Nikita. Ofereço pra vocês da rádio e pra todos os ouvintes e pra minha filha Cauane e pros meus filhos Cleverson e Wellington e também Wellington. E para o Ederval e para Jô Sorriso. Um abraço, Giba. É a Lia Lima participando, interagindo conosco, né, Lia? 2h41, Elton Jones.

0: Essa foi com roupa nova, linda demais. Agora 2:51, você acompanhando a Tarde é Nossa, aqui pela Capital do Papel e também interagindo conosco. E eu atendo ele do bairro Bom Jesus, né? O Luiz Cláudio da Silva, do bairro Bom Jesus. Ele diz assim: Giba, então toca pra nós uma do Zé Ramalho, Cidadão. Ofereço pro meu primo Leonardo, pra minha esposa Jô e pra todos os ouvintes, beleza? É o Luiz Cláudio do bairro Bom Jesus. Um abraço, Luiz. Bom final de semana pra você. Obrigado pelo carinho da sua audiência. Quem é que tá chegando?
1: Boa tarde, Giba.
0: Boa tarde. Manda uma música
1: pra nós.
0: Virola? Tudo bem, Virola?
1: Qualquer uma. Oferecer pra piazada aqui da Mata Silva, pra piazada lá do Zé da Construção, o Zé, o Alice, e os motoristas, o ajudante, pra minha esposa que eu amo tanto, para meus piá, para o Natan, para o Elas, para minha menina, para a Eve, para a Marvel, para a Isadora, para meus irmãos, para o Rivo, para o marido, para o Carlos, para a Jô de Rolândia, para o esposo dela, para o Dimas, que uma hora dessa tá babando a fronha, né?
0: Com esse tempinho, né? Será que tá?
1: 10:04:30 por aí, né? E para todos que estiver ouvindo, beleza, Giba? Quem vos fala é o Virola. É, manda também pro cavalo velho lá do Nelson Silva, pro motorista dela também, beleza?
0: Beleza, um grande abraço ao Virola, acompanhando nossa programação. Será que o Dimas não tomou um chá de alecrim, não? Ô Dimas, tomou um chá de alecrim aí ou não? Grande abraço pro Dimas, né? Daqui a pouquinho, a partir das 5:00 PM aqui pela capital, o Tarde Sertaneja. Dimas, daqui a pouquinho a gente se encontra por aqui, né? 2:53.

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0: Romance no Deserto, nós ouvimos com Fagner. Agora 3:01, já já Marcelo Correia falando de esporte.
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3: Boa tarde, Gilberto Alves.
0: Boa tarde, Marcelo.
3: Ouvintes da Rádio Capital do Papel FM 101.9. Estamos chegando com o Esporte Capital nesta sexta-feira. E vamos falar aí da primeira rodada do Brasileirão após a Copa do Mundo. Rodada esta que foi finalizada ontem. Ontem nós tivemos o jogo entre Corinthians e Remo, jogo que aconteceu na Neoquímica Arena. O Corinthians venceu por 3-0, vitória aí do Timão na volta do Brasileirão pós-Copa do Mundo. E com os resultados da 19ª rodada, nós temos a seguinte classificação: Palmeiras em primeiro com 44 pontos, Flamengo em segundo com 37 pontos.

0: Em 13º com 25, em 14º nós temos o Internacional com 21, o Santos em 15º com 21, a mesma pontuação tem o Grêmio em 16º com 21 pontos. Já em 17º e na zona de rebaixamento, nós temos o Vasco da Gama com 20 pontos, o Mirassol tem 19 pontos em 18º, já em 19º o Remo tem 18 e a Lanterninha está com a Chapecoense com apenas 9 pontos. É o Campeonato Brasileiro Série A, que voltou aí pós-Copa do Mundo a todo vapor. E já vem aí a 20ª rodada que acontece no final de semana. Torça pelo seu time de coração, Brasileirão acontecendo e você sempre na torcida pelo seu time. Um grande abraço a todos, um bom final de semana e até segunda!
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Roça. E hoje tá bem desse jeito, né? Ora chove, ora fica nublado. A temperatura neste momento, segundo o Cimepar, é de 14,9. A sensação térmica de 15 graus. Hoje é sexta-feira, dia 24 de julho de 2026. E quem tem o prazer de continuar com você até às 5 da tarde, com a Tarde é Nossa aqui pela capital, sou eu, Gilberto Alves, o Giba. E para você interagir conosco, registrar a sua audiência, confirmar a sua participação é fácil demais, é muito simples. 3910-1210, o código de área é o 42. 3910-1210, esse é o WhatsApp da capital para você interagir conosco. Quero abraçar com muito carinho o seu Ailton Bueno na área 1, sempre nos acompanhando, né, seu Ailton? Grande abraço ao pessoal do Escritório Confisco, grande abraço ao Eduardo, a Edneia, a família Jurac, sempre nos acompanhando, né? Pessoal nos acompanhando na Vila Rural Brilho do Sol, né, Toninho Guilherme? Grande abraço para você e toda a família, o fazendeiro, a Suelen, toda a família do fazendeiro também acompanhando a nossa programação. Pessoal nos acompanhando no Alto das Oliveiras, pessoal do Socomim, pessoal nos acompanhando no Jardim Bandeirantes, né? O Marlon e a Vilma, a família Andrade sempre na sintonia aqui da Capital do Papel. 3:06, uma ótima tarde de sexta-feira para você e por aqui sempre os melhores ritmos. 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

0: O melhor da música de todos os tempos aqui na 101.9 na capital, na tarde capital, nós ouvimos Love Never Felt So Good, Michael Jackson e Justin Timberlake. 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

0: 3:21, a tarde é nossa pela Capitão do Papel. Quem é que tá chegando?
1: Juarez.
0: Ô, Juarez. Manda
1: um abraço pro Virola aí, cara. Ele esquece de mim, mas eu sempre tô ouvindo ele aqui. Mas ele nunca fala meu nome, né? Juarez, a gente trabalhou junto aí na Mato Silva. Alô, Virola. Juarez, Jardim Kroll. Um abraço.
0: Esse é o JJ, José Juarez do Jardim Kroll, acompanhando a nossa programação, né, Juarez? Grande abração para você, obrigado pela sua companhia. Quem é que chega por aqui? Olá, Giva, estamos aqui ouvindo o seu programa e curtindo essa chuvinha. Bom final de semana, amém, querido? Bom final de semana para você também. O Adélio e a esposa Liliane em Tibagi, na sintonia da nossa Capital do Papel. Boa tarde, Giba. Aqui é o Gilmar de Reserva, mas estamos aqui trabalhando na trincheira da Max, perto do Rio Tibagi. Mande um abraço para nós. E se possível, toca a música Lanterna dos Afogados. Ô Gilmar, grande abraço a você, né, de reserva, que está trabalhando, né, na trincheira da Max, perto do Rio Tibagi, né? Um abração para você e para toda a equipe na sintonia da nossa Capital do Papel. Os Paralamas do Sucesso, Lanterna dos Afogados. Música.

0: O melhor da música fazendo parte da programação da capital. Nós ouvimos aqui na 101.9 Sandra de Sá, A Gente Leva o Que Viver. 3 horas e 33 minutos, você acompanhando a tarde nossa aqui pela capital. E aqui você sabe, né? O melhor da música de todos os tempos. Ed Sheeran.
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0: Nós ouvimos com Coldplay, Clocks. Agora 3 horas e 41 minutos.
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0: 3 horas e 42 minutos. Um abração muito carinhoso ao pessoal do bairro Bonavila conosco. Lá nós temos o Américo, nós temos também a Sônia e o esposo Carlinhos, né, Sônia? Grande abração carinhoso para vocês aí nos acompanhando. Um abração ao Valdir Sodinha, o Daniel, o Ulisses, pessoal da Motor Alto nos acompanhando, pessoal também da oficina do Robinho na sintonia, né? Um grande abração muito carinhoso

Grande abraço ao Celcinho da Lataria e Pintura, sempre na sintonia da nossa Capital do Papel, ele e a equipe, né? Um abraço carinhoso. O Carlinhos, pessoal da Scala Serralheria, um abração muito carinhoso, obrigado pelo carinho de sempre. Chegando aqui na 101.9, Kel Smith.

Essa nós ouvimos com Marcelo Genesi, Felicidade. 3:51 e nós seguimos com a Tarde Nossa aqui pela capital, o som de Julian.

Só o melhor da música fazendo parte da programação da Capital. Nós ouvimos com Robin Gibb, Like a Fool. E daqui a pouquinho eu volto e vou falar pra você. Olha, chega de dar água na boca, hein? É bom demais. Pasta de amendoim. Nutritiva, mas calórica. O que você precisa saber? Esse assunto fica pra daqui a pouquinho. Agora 3h59, já já tem Repórter Capital.

0: 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Atenção, eleitores. Começou na segunda-feira, dia 20 de julho, o prazo para solicitar o voto em trânsito para as eleições deste ano. O pedido pode ser feito até o dia 20 de agosto, junto à Justiça Eleitoral, e é destinado a eleitores que sabem que estarão fora do município onde votam no dia da eleição. A modalidade permite votar em outra cidade desde que o município escolhido tenha mais de 100 mil eleitores. O voto em trânsito é válido para apenas as eleições gerais, quando são escolhidos presidente da República, governadores, senadores, deputados federais, estaduais e distritais. É importante destacar que o voto em trânsito não altera o domicílio eleitoral do cidadão. Após as eleições, o cadastro permanece o mesmo. Quem não solicitar a modalidade e estiver fora da cidade onde vota, deverá justificar a ausência pelos canais oficiais da Justiça Eleitoral. O prazo para solicitar o voto em trânsito segue aberto até o dia 20 de agosto. 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

É, e a temperatura neste momento, 14,1, a sensação térmica de 14 graus, segundo o Cimepar. Hoje é sexta-feira, dia 24 de julho de 2026. E quem tem o prazer de continuar com você até às 5 da tarde, aqui na capital com a Tarde é Nossa, sou eu.

Popular entre quem pratica exercícios, a pasta de amendoim ganhou espaço também no café da manhã e nos lanches. A versão integral, feita apenas com alimento e sem adição de açúcar, pode fornecer proteínas, gorduras insaturadas, fibras, vitamina E, vitaminas do complexo B e minerais como magnésio, ferro e zinco. É um alimento nutritivo, mas também bastante calórico. Uma porção de 30 gramas, equivalente a cerca de 2 colheres de sopa, fornece aproximadamente 163 calorias. Por isso, a quantidade consumida importa principalmente para quem busca controlar o peso. Aliada de quem treina. A proteína presente na pasta de amendoim contribui para a manutenção e a recuperação dos músculos. O alimento também fornece energia e minerais envolvidos em funções musculares, como magnésio e potássio, o que faz dele uma opção interessante para compor a alimentação de quem pratica exercícios. Apesar disso, a pasta de amendoim não deve ser tratada como um alimento capaz de promover hipertrofia sozinha. O ganho de massa muscular depende de um conjunto de fatores, incluindo treinamento de força, ingestão adequada de proteínas ao longo do dia e alimentação equilibrada. Pode ajudar na saciedade. A combinação de proteínas, gorduras e fibras faz com que a pasta de amendoim tenha potencial para aumentar a sensação de saciedade. Isso pode ser útil no controle da alimentação, desde que o consumo esteja adequado às necessidades energéticas de cada pessoa. O fato de ser calórico, portanto, não significa que precise ser excluída de uma dieta para perda de peso. O efeito depende da quantidade consumida e do contexto geral da alimentação. Sistema imunológico mais forte. A vitamina E e outros compostos antioxidantes presentes no amendoim ajudam a proteger as células contra danos causados pelos radicais livres, como envelhecimento da pele e desenvolvimento de doenças. A vitamina E também auxilia no fortalecimento dos glóbulos brancos, que realizam a defesa do organismo, enquanto a B6 atua no fortalecimento dos glóbulos vermelhos, responsáveis pelo transporte de oxigênio. Pode fazer parte de uma alimentação cardioprotetora. Grande parte da gordura presente no amendoim é insaturada. Quando substitui fontes de gordura saturada na alimentação, esse perfil, né, pode contribuir para uma dieta mais favorável à saúde cardiovascular, auxiliando inclusive no controle do colesterol LDL, o ruim. Além disso, em sua composição há substâncias como fitosteróis, ácido cumárico e resveratrol, antioxidantes que, em conjunto com a vitamina E, ajudam a prevenir as doenças cardíacas. O benefício, porém, está relacionado ao conjunto da alimentação. A pasta de amendoim não deve ser encarada como um tratamento para colesterol elevado, nem como proteção garantida contra doenças cardíacas. E o diabetes? O amendoim tem baixo teor de carboidratos e combina proteínas, gorduras e fibras, características que podem favorecer uma resposta glicêmica mais moderada quando comparado a alimentos ricos em carboidratos refinados. Alguns estudos observacionais também encontraram associações entre o consumo de oleaginosas e menor risco de diabetes tipo 2. Isso, entretanto, não significa que comer pasta de amendoim, por si só, reduza o risco da doença em uma porcentagem específica. O resultado depende do padrão alimentar e de outros fatores de saúde. Olha, para dar água na boca, viu? Tô vendo aqui a imagem, pasta de amendoim com banana. Será que é gostoso? Parece bom, né? Quanto consumir? Não existe uma quantidade única que sirva para todo mundo. Como é um alimento energético, porções

moderadas, 2 colheres de sopa por dia costumam ser suficientes para incluí-lo na rotina sem exagerar nas calorias. Uma opção é usar uma pequena quantidade no pão integral, acrescentá-la a frutas ou incorporá-la a receitas. Na hora da compra, vale conferir o rótulo e preferir produtos com lista curta de ingredientes, idealmente compostos apenas por amendoim. Atenção às alergias. O principal cuidado relacionado ao amendoim é a alergia. Em pessoas sensíveis, mesmo pequenas quantidades podem desencadear reações que variam de urticária a quadros graves, como anafilaxia. Outro ponto é a quantidade, ou seja, a qualidade do produto, né? O amendoim pode ser contaminado por aflatoxinas, substâncias produzidas por determinados fungos que apresentam potencial tóxico e cancerígeno. A contaminação está relacionada principalmente às condições de cultivo, armazenamento e processamento. Por isso, é importante escolher produtos de procedência confiável e armazená-los corretamente. A pasta de amendoim, né, pode, portanto, integrar uma alimentação saudável e ser especialmente útil para quem busca uma opção prática, com proteínas, gorduras insaturadas e outros nutrientes. Porém, seus benefícios dependem da quantidade, da qualidade do produto e do restante da dieta. Já imaginou cafezinho com leite, pasta de amendoim para passar no pão, na bolacha? Deve ser uma delícia, né? 4 horas e 10 minutos. Uma boa tarde para você.

Esse som bacana que nós ouvimos foi com Jota Quest e Tim Maia, Acendo o Farol. 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
2: 4:20, de volta com A Tarde é Nossa, aqui pela Capital do Papel, o pessoal interagindo conosco, Giba Jiboia, estou trabalhando e ligado no seu programa, amigo. Grande abraço ao Ademir Pinheiro, né, trabalhando e na sintonia da Capital do Papel. Bom trabalho para você, obrigado pelo carinho da sua audiência. Boa tarde chuvosa e com frio desses... E ouvindo o Giba, é a Rosane da Área 2, né? Mandando um alusão carinhoso pro filho e pro Fábio Montanini. Ela diz, filho, aliás, filhos são bênção e herança do Senhor. Amo meus filhos. É o recado da Rosane, então, para o filho, o Fábio Montanini. Quem tá chegando por aqui, boa tarde, Giba, tudo bem? Por aqui, o Zias Vaz da Área 1. Enquanto a chuva cai lá fora, nós estamos aqui trabalhando e ligado na Tarde é Nossa. Giba, se possível, toque aí Forever Love Songs Medley. Obrigado, Giba, bom trabalho e bom fim de semana. Aquele abraço a você e a todos os seus ouvintes. É o bigode branco, né? O Ozias Vaz, da Área 1, trabalhando e acompanhando a nossa programação. Muito trabalho por aí, né? Deus abençoe. Bom trabalho para você. Olha, não sei se é essa que você gostaria de ouvir, mas é que eu tenho em mãos aqui. Eu vou trazer para você, então... Band of Gold, Love Songs Are Back Again.

A melhor música fazendo parte da programação da capital. Ouvimos com Randy Crawford, Knocking on Heaven's Door. 4:31, você acompanhando a tarde nossa. E nós seguimos ao som de Silva e Anitta.

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2: 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E tá chegando, Gavin James, Always.
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0: Stay With Me, nós ouvimos com Sam Smith. E a nossa programação de segunda a sexta-feira, para você ficar por dentro, né? A partir das 5 da manhã você tem encontro com ele, com Dimas Barbosa, com o Sertanejão da Capital. Às 8 da manhã tem Fátima, Márcio Luiz, Elisete, Show da Manhã. Às 11h30 tem o Carlão trazendo as informações no microfone aberto. À 1 da tarde é comigo, Giba, com Gilberto Alves. Com a tarde é nossa até às 5. Das 5 às 7 da noite, Tarde Sertaneja, com ele, com Dimas Barbosa, de segunda a sexta-feira, né? E tem muita gente que nos acompanha de cabo a rabo, né? A dona Lourdes é uma delas. Um grande abraço na Vila São Francisco nos acompanhando, né? Um abração carinhoso. Pega, inicia já com o Dimas e termina com o Dimas na nossa programação, né, dona Lourdes? Grande abração carinhoso. E tem a nossa programação especial de final de semana aqui pela Capital do Papel para você nos acompanhar pelo rádio em 101.9 ou pela internet, pelo site, pelo aplicativo. 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Meio-dia tem a Fia, a Cida, a Francine, o Cido, o Padre Melo, Alegria do Senhor. 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É a programação especial de final de semana aqui na nossa Capital do Papel. O Dimas já tá por ali, né? Tomando um chazinho de alecrim dourado, né? Agora 4h55. Eu quero agradecer a sua participação, a sintonia, a grande audiência. Desejo a todos um ótimo, excelente final de semana. Com a Tarde Nossa, nos encontramos na segunda, à 13h, logo após o microfone aberto com o Carlão. Não desligue seu rádio, continue sintonizado com a 101.9. Na sequência da nossa programação, daqui a pouquinho, Dimas Barbosa com Tarde Sertaneja. E às 7 da noite tem a Voz do Brasil. Grande abraço e até lá, se Deus quiser.
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0: pra você. Sexta-feira hoje, sexta-feira chegou. Sextou na região dos Campos Gerais. Hoje é dia 24 de julho de 2026. Uma tarde de sexta-feira com chuva em toda a nossa região. Tá chovendo aí.
1: Aqui tá chovendo também.
0: Aqui
1: tava chovendo e agora já choveu.
0: E aqui a previsão é que ainda continue com mais chuva durante o período da noite e também aí durante a madrugada. Amanhã, sabadão, o tempo é pra estar bom durante o dia, mas durante a madrugada

0: estar com vocês mais uma vez. Eu sou o Dimas Barbosa e vamos juntos até às 19 horas.
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0: Manda o seu recado, manda o seu abraço, mande aquele beijo pra quem você quiser e também já vai fazendo a sua seleção musical, tá? Vamos fechar com chave de ouro a semana com as melhores músicas sertanejas? Então você pode me ajudar a fazer a playlist aqui na sua Tarde Sertaneja a partir de agora. Vai lá no WhatsApp 42 39 10 12 10 e você vai mandar o

0: com a nossa grande amiga, a Natália, e ela vai anotar todos aí os seus pedidos pra gente fazer a festa aqui na sua tarde sertaneja. Aqui, a partir de agora, começa na 101.9, com o apoio da Mamal Materiais de Construção, sempre patrocinando os grandes programas da emissora. 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
0: E aumente o volume para nós começarmos em alto astral a nossa tarde sertaneja a partir de agora. Aumente o volume, aumente o som. Vem chegando Leonardo.

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0: Boa tarde, sertaneja. Os Monarcas, Não Encosta a Barriguinha. Também você curtiu o Luan Santana com a participação do Henrique e também do Juliano. Erro Planejado. E abrindo a nossa sexta-feira aqui na tarde, Leonardo de Latinha na mão. Agora pode, né? Agora final do expediente, dá pra tomar aquela água gelada que passarinho não bebe não, né? Eita nós, eita nós. Agora são 17 horas mais 13 minutos, 17:13, deixa eu mandar um super abraço para esse pessoal maravilhoso que estão nos levando de carona aí nos ônibus, nas vans, nos carros. É o pessoal que está saindo do trabalho e levando a programação da Tarde Sertaneja de carona. Um abração para vocês, um ótimo descanso depois aí de um dia de lida, um ótimo descanso para vocês, tá? Tanto o pessoal da Clabin MA, aqui cortando a nossa cidade, como também o pessoal da empresa Puma, que estão vindo para casa descansar e também nos acompanhando. Um abração para vocês e muito obrigado pela companhia. Quem também tá com a gente? O Dimas Barbosa. Boa tarde, Dimas. Envie um salve lá para dona Juraci Gonçalves, também lá para Manu, pra Alacir, pra Anísia. E toca pra nós aí a música Pranto Escondido, com Triuzão Parada Dura. É o modão do pai, tá? Então tá certo, é o Cleverson Pontes. Valeu, índio. Um abração pra você, fica ligado aí, já já, Pranto Escondido com Trio Parada Dura aqui na programação. Quem mais? Dimas, tudo bem, Dimas? Eu sou a Cauane. Gostaria de curtir aí na programação Cadeira Cativa com o Zé Neto e também o Cristiano, tá bom? Tá certo, valeu Cauane, um abração pra você, obrigado pela audiência, pela companhia também. Sempre é um prazer receber você por aqui. Quem mais também com a gente? Meu amigo Clésio. Fala Clésio, boa tarde.
1: Olá, Dimas, um finalzinho de tarde abençoado, início de noite para todos nós. Que Deus nos abençoe hoje e sempre.
0: Amém.
1: Dimas, se você puder fazer um favor para mim, com Mato Grosso e Matia, os espinhos que a vida tem.
0: Espinhos que a
1: parece
0: vida
1: que
0: tem.
1: Esse é o nome. Se não for, me corrija, por favor.
0: Tá bom.
1: Oferecendo para nossos amigos no Sete Rincão, Balzinho dos Prestes, Colônia Augusta, lá em cima em Volta Grande.
0: Volta Grande.
1: Leal, lá no Campina dos Pupos, Lajeado Bonito.
0: Certo.
1: Área 6, Sr. Orlando, Vanderleia.
0: Quem Serpa, mais?
1: Chamorra, Polícia Militar, Civil, toda a segurança.
0: Todo esse
1: aí,
0: pessoal da segurança
1: pessoal
0: pública.
1: Aí no São Francisco. Macupa, Burrinha, Borrada. Cavalha, Cavalada.
0: Todo mundo
1: minha
0: aí.
1: Minha Piazada. E todos os ouvintes, de um modo geral. Que Deus abençoe todos nós aí. Forte abraço, irmão.
0: Valeu, Clésio. Um abraço. Uma excelente tarde pra você. Vem chegando, Mato Grosso e Matias.

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0: E já estamos de volta com a sua tarde sertaneja aqui na 101.9, na programação maravilhosa, a programação que vai longe para fazer companhia para você até às 19 horas, juntinho com a nossa Tarde Sertaneja.
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0: 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Bruno e mais o Marrone, amor não vai faltar. Agora são 17 horas mais 31, 17 e 31. Ô Dimas Barbosa, muito boa tarde, Dimas. É, o Ozias Vaz aqui da área 1. Dimas, se possível, toca pra nós aí a música com Gilberto e Gilmar. É, Os Verdes Campos de Minha Terra. Quero oferecer aí para todos que estão na sintonia, especialmente para você, para o Foguinho e também lá para o Vlad do estacionamento e para todos os teus ouvintes. Valeu, Dimas! Valeu, grande abraço a Ozias Vaz da área 1. Oi, Dimas, boa tarde. Boa tarde, é a Nice Delfino. Valeu, Nice, um abração para você, também para mamãe Alvina, que está em festa hoje, né? Colhendo mais uma flor no Jardim da Vida, 90 aninhos, a nossa amiga, a dona Alvina. Que legal, que maravilha poder tê-la conosco, né? Sempre também na audiência e também na amizade. Um abração para vocês aqui no Alto das Oliveiras. Boa tarde, Dimas Barbosa, é o Juarez JJ na sintonia. Valeu, Juarez, um abração para você, meu amigo JJ. Mais mensagem chegando. Oi, boa tarde.
1: Boa tarde, Dima Barbosa.
0: Boa tarde.
1: Nosso amigo de todo dia.
0: Tamo junto.
1: Alguém falou aí que nós dormimos com você e amanhecemos com você.
0: É.
1: Você tá sempre, mas que mora aí no rádio. Ô, rapaz trabalhador.
0: Tamo junto o dia todo quase.
1: Peço
0: aqui
1: pra você, Dima, uma música bem bonita.
0: Qual?
1: Mande lá pro seu Zé do bairro dos Leais.
0: Uhum.
1: Mande lá pro Nercinho da Saúde, um grande amigo do meu amigo antigo.
0: Gente boa, Leocinho.
1: Uhum. E mande pro meu piazinho, que ele tá fazendo aniversário domingo, Lane José Carneiro.
0: Ô, Lane, tá olha só.

0: Minha idade,
1: parabéns, Olane.
0: Obrigado,
1: tá...
0: Dima. Que Deus tá abençoe você aí com essa voz maravilhosa. Aí,
1: amém.
0: Tá?
1: Obrigado. Tchau, tchau. Valeu, um abraço. É o nosso parceiraço aqui de Volta Grande, Ortigueira. Nosso amigo Mariano. Um abração pra você, Mariano. Pra dona Valentina e pra todo o pessoal aí. O nosso carinho, o nosso abraço e o nosso boa tarde pra você.
2: Boa tarde, Dimas.
1: Tarde.
2: Aqui quem fala é Elisson Messias Gonçalves.
1: Fala, Elisson Messias Gonçalves.
2: Se for possível, toque Chuvas de Maio, Junineiro Marciano.
1: Chuvas de Maio.
2: Um abraço pra você.
1: Valeu, Elisson. Um abração pra você também. Obrigado pela companhia.
3: Tarde, Dima. Tudo bem?
1: Tarde.
3: Manda música pra nós. Amado Batista.
1: Qual?
3: Secretária.
1: Secretária.
3: Ofereço pra Jô de Rolândia, o Rosildo, o Marinês, o Marinho Bichinha.
1: Certo.
3: Pra Tereto Bandeirante, a minha prima, o meu irmão, o Marildo, pro Riva, pro Carlos.
1: Quem mais?
3: Pra minhas meninas, pra Eva, pra Mábila, pra Isadora.
1: Tá bom.
3: Meus piá, pro Natan, pro Wesley. Pro Zé do Bairro do Leal, pro Cecílio, pro Dejalma. Pro Foguinho do Jardim Itália.
1: Foguinho do Jardim Itália
3: e
1: também.
3: Pra todos que estão ouvindo, né? Pro Zé da Cruzão, pro Alisson.
1: Beleza.
3: Que esse negócio você tá querendo tomar chá cedo dele. De remédio, Dimas?
1: Não vá falar.
3: Até a dona Neiva tá te dando remédio cedo.
1: Não
3: hoje.
1: Vá falar que é chá de alecrim.
3: Beleza, Dimas?
1: Não por vá atendido, falar agradeço. Que é chá de alecrim,
3: teja
1: por favor,
3: boa
1: aí.
3: Boa tarde, uma boa noite.
1: Valeu, Virola! Abraço, boa tarde, boa noite também pra você. Tá na capital, tá bom demais.

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5: E eu quero aproveitar para mandar um super abraço já também lá pro seu Ayrton, aqui no centro, tá ligadinho com a gente, curtindo a programação, né? Desejando para nós aí uma excelente tarde. É o seu Ayrton Moraes. Alô, seu Ayrton, um abração pro senhor aqui no centro, nos acompanhando. Obrigado pela audiência. Também mandar um oi lá pro Jefferson, tá ligadinho com a gente aqui no bairro Vila Osório, Jefferson Antunes. Valeu, Jefferson, um abraço pra você, Jefferson Antunes. Também, Dimas, olha, Dimas, mande um boa tarde lá pro meu amigo José Amaro e também pro Bruno. Dimas, o Bruno, ele é teu fã, tá? Valeu, então, um abraço lá pro Bruno, né? Lá pro Bruno, que é fã do nosso programa, também lá pro José Amaro e pro Sávio, nosso parceiraço Sávio, que também já está vindo pra casa e também ligado com a gente, curtindo a programação. Depois de um dia de trabalho, nada melhor que um bom dia de descanso também, né? Então tá certo, valeu, um abraço, boa tarde pra você, meu amigo Sávio. Quem mais também tá com a gente aqui na programação, mandando seu oi, mandando seu recado, é o Anselmo, né, Anselmo? Um abração pra você, ele diz assim, olha, boa tarde, meu primo Dimas, estamos na escuta, é o Anselmo. Valeu, primo, um abração pra você. O primo Anselmo também tá com a gente aqui na programação. Ai, ai, ai, tem mais gente chegando, mais mensagem por aqui. Ah, deixa eu mandar um abraço pro Gilmarzinho, né? O Gilmar lá do São Francisco. Eu estive lá no posto de saúde, na UBS do Caíque, agora à tarde, e nos encontramos lá, e ele disse, Dimas, manda um modão pra nós, bem raiz, que eu sou apaixonado por moda de viola, toca uma pra nós à tarde lá. Eu falei pra ele que eu vou tocar uma pra ele daqui a pouco aqui, tá? Uma música pra ele daqui a pouco aqui na programação. É o Gilmar, lá do São Francisco. Um abração pra você, Gilmar.
6: Boa tarde, Dimas.
5: Boa tarde.
6: A Jô de Rolândia.
5: Oi, Jô.
6: Bora lá, Mato Grosso e Matias. Quando eu acordei pela manhã.
5: Quando acordei terminado. Pela manhã, senti um perfume no meu quarto.
6: O sertanejão.
5: Há muito tempo não sentia.
6: Oferecer para todos os seus ouvintes, de perto e de longe. Pra Ziza lá longe, com o Gerson, eles casados. Uhum. Lasqueira.
5: Coisa boa,
6: mandou,
5: né?
6: Mandou pra você a foto? Nossa,
5: tava
6: parabéns
5: lindo,
6: pra,
5: né,
6: eles. Uhum. Que Deus continue abençoando muito eles.
5: Tá certo.
6: E pra todas as pessoinhas, né, Dimas, uhum, que estão na Tarde Sertaneja.
5: Muita gente aqui na programação.
6: Um bom final de semana, com chuva e tudo.
5: Com
6: frio,
5: chuva e tudo.
6: E eu vou festar domingo, tá?
5: É, domingo?
6: Aí a sua parte eu bebo, tá?
5: Tá certo.
6: Bye, bye.
5: Valeu, bye, bye. É a nossa amiga Jô, aqui da cidade de Rolândia. Um abração pra ela, também lá pro esposo Rosildo. Todo o pessoal aqui em Rolândia nos acompanhando. Ô Dimas Barbosa, toca pra nós aí o Fio de Cabelo com Chitãozinho e Chororó. Eu quero oferecer pra Marli, pro Jauri e pra todo o pessoal da Área 3. É a Rosilda por aqui, tá, Dimas? Tá bom, valeu, Rosilda. Um abração pra você. Muito obrigado pela audiência. Rosilda, pessoal lá da Área 3. Quem mais também tá por aqui com a gente? Oi, boa tarde.
7: Boa tarde.
5: Dimas Barbosa.
7: Dimas Barbosa.
5: É isso mesmo, Dimas Barbosa.
7: Mas irrita na hora, pai.
5: Mas não é possível.
7: Você quer o...
5: O Gilberto?
7: É, mas...
5: é o Dimas.
7: Nós estamos aqui na escuta. Aqui. Estamos legal. Aqui no... terminando o serviço aqui e ouvindo o teu programa.
5: Obrigado pela audiência.
7: Eu peço a música com Chris Ralph, Quebradas da Noite.
5: Quebradas da Noite.
7: Beleza. Para que todos gostem da música. E domingo nós estamos ouvindo teu...
5: O embalo o gaúcho daí, né?
7: É, começa às 9 horas, né?
5: É isso.
7: Nove meio-dia, né?
5: Domingo das 9 e meio-dia.
7: Ouvindo teu programa.
5: Tá
7: manda
5: bom.
7: Um alô pra nós lá.
5: Tá bom, deixa comigo aqui.
7: É domingo.
5: Tá certo, então.
7: É eu, meus filhos, minha nora.
5: Um abração pra vocês lá. Todos aí também.
7: É. Ofereço aqui para o Robinho aqui.
5: Quem mais?
7: O Robinho, o patrão, o Cadeirudo e o

0: O cabeludo e o preto.
1: Boa tarde, um bom descanso, rapaz.
0: Valeu.
1: Até domingo.
0: Até domingo.
1: Obrigado.
0: Que mais?
1: Quem vos fala aqui?
0: É o Jacaré?
1: A mensagem é o Jacaré.
0: Tá bom, Jacaré. Um abração pra você.
1: Primo, irmão do crocodilo.
0: É o Jacaré, primo, irmão do crocodilo. É, tá bom. Valeu, um abraço, Jacá. Jacaré. Christian e Ralf na 101.9.
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5: E tá na capital, tá na melhor, tá bom demais. Quero agradecer aqui o pessoal aí que vieram conhecer a emissora aqui da Capital do Papel, também a Nova Mensagem, a Rádio T, pessoal de Ponta Grossa aí, um abração pra vocês, obrigado sempre pelo carinho também, né? Vieram conhecer aí toda a família da Capital do Papel, também aí do Grupo T de Comunicação. Tanto a Nova Mensagem, como também lá a Rádio T, lá com Jefferson Alves. Um abração para toda essa equipe maravilhosa aqui da cidade de Ponta Grossa. É muita gente, falar o nome de todo mundo aqui. Nós vamos até às 8 da manhã, até às 8 da noite, né? Então, um abração para vocês aí. Que Deus guarde e proteja vocês durante a viagem de retorno. Um abração para vocês. Agora são 18 horas, mais 2 minutos, 18 e 2. Deixa eu mandar um abraço também lá pro Anacleto. Ele já chegou em casa depois do trabalho, está já se preparando para tomar um banho quente e ouvindo a gente aqui também, né? Valeu, grande abraço ao Anacleto, é aqui do Triângulo. Um abração para vocês, muito obrigado também pelo carinho, pela companhia. Tem mais mensagem chegando. Oi, fala comigo.
6: Boa tarde, Dimas.
5: Boa tarde.
6: Confira a música. Conexão, Henrique e Juliano.
5: Conexão.
6: Quero oferecer para a Sirene Ribas.
5: Certo.
6: Lá de Embaú, a irmã dela, Giane.
5: Giane, aham.
6: Para a Silvia de Sapopema, para a Dirce de Fátima de Ortigueira, para o Oséias.
5: Oséias.
6: Oséias Machado.
5: Certo.
6: Para...
5: quem mais?
6: Todos meus amigos e amigas lá,
5: tá
6: do
5: bom.
6: Grupo Amigos Capital do Papel. Ô Dimas, esse chá de alecrim aí é bom.
5: Ah, meu Deus do céu. Eu não sei pra que é bom, mas...
6: é meio amargo, não é?
5: Não sei se é bom não, mas pra mim tá sendo uma dor de...

0: Charneski por aqui, meu parceiro Guilherme Charneski. Valeu, Guilherme, um abração pra você, obrigado pela audiência. Já, já, é Chitãozinho Chororó com de Paulo e o Paulino, Estrelinha. Tem mais mensagem chegando, oi.
1: Fala aí, Dimas. Fala aí, boa tardão aí pra você aí, Dimas.
0: Boa tardão também pra você, boa tardão.
1: Tamo aqui curtindo aqui. Bom, ô Dimas, também. Eu queria que você colocasse aquela música Castração a Pialo.
0: Certo.
1: E mandar pra todos os colegas lá da Guarda Patrimonial lá.
0: Beleza, mano.

0: Tá na capital, tá na melhor, tá bom demais. Aí pra vocês de Paulo e Paulino e também Chitãozinho e Chororó, Estrelinha. Agora são 18 horas mais 12 minutos, 18 e 12, aqui na sua Tarde Sertaneja.
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Deixa Eu Te Amar, música linda, maravilhosa, que você curte aqui na Tarde Sertaneja. 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

0: 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Agora são 18 horas mais 20 minutos, 18:20. Tem gente por aqui. Então fala comigo. Oi.
1: Olá, meu amigo Dimas. Olá. Boa noite para você e todos ouvintes da Rádio Capital. Estão chegando aí nessa sexta-feira abençoada.
0: Para todos nós.
1: Bastante chuva, mas só chuva boa.
0: Certo.
1: Chegamos aí para nós participar da tarde sertaneja aqui, Dimas Barbosa.
0: Tamo junto.
1: Toca para nós a última carta com Nando Moreno.
0: A última carta. Para
1: vocês da rádio, toda a galera de Telêmaco Borba, vai para Helena no São Francisco. Toda a galera em Baú, meu tio Daniel Machado na Vila do Reino, vai pro Robson Rodrigues, vai pro Daniel Rodrigues,
0: certo.
1: Vai pro São João dos Santos na Vila Nicolau, vai pro filho
0: pessoal
1: dele,
0: lá
1: que
0: da
1: é o
0: Vila
1: Guilherme,
0: Nicolau.
1: Que sempre tá lembrando a gente aí.
0: Legal.
1: A todos nós aqui, em José Lacerda, todos também, certo. Em Orval de Cima, toda a rapaziada de reserva. Enfim, quem estiver ouvindo a Rádio Capital e vai para todos.
0: Para todo mundo,
1: essa,
0: né?
1: Galera aí.
0: Beleza.
1: Uma ótima noite, Dimas, pra você. Um ótimo final de semana também. E até domingo, se Deus quiser, Dimas.
0: Toca até mais domingo, obrigadão. Se Deus quiser. Valeu, Oséias. Um abração pra você. Muito obrigado. É o Zé Machado aqui com a gente. Deixa eu mandar um abraço lá para a Amanda. Amanda tá mandando um recado, dizendo que ama muito, né? Quem aqui? O amor da vida dela, né? É o João, é isso? Então tá bom. Valeu, um abraço. Texto tá muito longo, Amanda. Muita coisa pra mim ler aqui, tá bom? Muita coisa aqui pra mim ler. É uma dedicação que ela tá fazendo lá para o amor dela, o João, tá bom? Eu só não posso ler o texto que tá muito longo, tá bom, ô Amanda? Mas eu agradeço pela confiança e pela audiência. Ô Dimas Barbosa, tudo bem, Dimas? É o Marco Antônio da área 2, estamos aqui da área 6, né? Da área 6. Valeu, Marcos, um abração pra você. Marco Antônio da área 6. Oi, quem mais? Oi. Boa tarde. Boa noite.
2: Boa tarde, Dimas. Aqui é Neiva do bairro São José.
0: Oi, dona Neiva. Fala, dona Neiva.
2: Quero que você mande a música para mim com Nando Moreno, A Última Carta.
0: Tá bom.
2: Fez para a turma da São Silvestre, para os ouvintes, para você.
0: Certo.
2: E a tua família.
0: Obrigado.
2: Para a equipe da rádio. E não esqueça do chá do alecrim.
0: Ah, meu Deus do céu. Ó, outra com chá de alecrim aí, ó. Ei, dona Neiva.
2: Para meu filho, Nori Neto. Para meu filho Josuel, que trabalha na Bobig.
0: Certo.
2: Que amanhã completa 29 anos.
0: Parabéns pra ele amanhã. Felicidades.
2: O Eduardo e os companheiros.
0: Tá bom.
2: Vai um abraço, meu filho. De tua avó e de todos os familiares, do teu pai e os irmãos.
0: Beleza.
2: Fique com Deus, irmãos.
0: Tá
2: até
0: bom.
2: Até domingo, se Deus permitir. Te, João, boa noite. E tome um chá dele aqui.

Ô, Helena, a dona Leiva tá falando que o chá de alecrim é bom pro sistema nervoso. É bom pro sistema nervoso, chá de alecrim e chá de erva cidreira. Eu só não sei por que falar pra mim tomar o chá. Meu, dona Neiva, ai. Ô, Dimas Barbosa, boa tarde, meu amigo Dimas, tudo bem com você? Gostaria de oferecer a programação para todos os teus ouvintes, também para vocês da rádio, para minha filha Cauane, para os meus filhos Cleverson e Wellington e Wellison, e também oferecer lá pro Ederval, tá bom, Dimas? É a Lia Lima, aqui do bairro Bom Jesus. E ela quer curtir aqui na programação Chico Rei Paraná. Você não sabe amar. Você não sabe amar. 18:25. Vem chegando.

0: Ah, tá bom demais. Agora são 18:31, 18:31. Quero mandar um super abraço lá pra Janete Batista. Ela tá curtindo a programação aqui no Jardim Itália. Um abração aí pra Janete Batista no Jardim Itália. Muito obrigado pelo carinho. Também lá pro César Zavoesque, aqui na cidade do Imbaú. Alô, César, um abraço pra você. Muito obrigado pela audiência. Também mandar um super abraço para Romilda Pinheiro. Olá, Dimas Barbosa, tudo bem com você, Dimas? Graças a Deus, Romilda, tá tudo ótimo, tá tudo uma beleza. Grande abraço a Romilda Pinheiro, que está lá na cidade de Ventania, também acompanhando a nossa Tarde Sertaneja.
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0: Tá na capital, tá na melhor, tá bom demais. Vem chegando Nando Moreno.

Bom demais, Nando Moreno, a última carta. Agora são 18 horas mais 36, 18h36. Pessoal chegando por aqui, mandando seu recado, interagindo na programação. Cadê você? Então tá certo. Deixa eu mandar um abraço também lá para o Ricardo, tá ligado com a gente, né, Ricardo? Um abração pra você, muito obrigado pelo carinho, pela companhia, pela audiência também. Ô, Dimas Barbosa, tudo bem, Dimas? Aqui é a Taevelin, é isso? Taevelin? Dimas, quero mandar um recado lá pro Lucas Assis, dizer que eu amo muito ele e mandar um alô pro João Gavião. A Amanda pediu pra dizer que te ama muito e está muito feliz pelos 9 anos juntos. Então tá certo, grande abraço, obrigado pela audiência também, tá? Um abraço pra Amanda, também lá pro João, 9 anos juntos, com muito amor e carinho. Valeu, grande abraço. Quem mais também por aqui com a gente? Candinho de Curitiba. Alô, Candinho, um abração pra você, uma ótima noite. Pessoal lá em Curitiba também nos acompanhando. Grande abraço. Quem mais também tá por aqui? Boa noite, Dimas Barbosa. Boa noite. É o Eduardo. Manda um oi pra nós aqui. Estamos curtindo a programação na Vila São João. Valeu. Grande abraço ao Eduardo lá na Vila São João também com a gente nos acompanhando. Mais mensagens. Oi, Dimas. Tudo bem, Dimas? Olha, mande o parabéns pra minha mãe, a Enedina. Segunda-feira é aniversário dela. Tá bom, toca pra nós aí a música Um Pedacinho do Seu Coração. É a Bruninha, aqui do bairro Socomim. Valeu, Bruninha. Um abração pra você aí no bairro Socomim. E também já mandando antecipado os parabéns lá pra mamãe, que na segunda-feira vai estar colhendo mais uma flor no Jardim da Vida. Que Deus abençoe ela também lá, tá? Obrigado pela audiência também. Tá na capital, tá na melhor, tá bom demais. Deixa eu mandar um oi também lá para o Anacleto, também tá com a gente aqui, né, Anacleto? Eduardo Costa pra você, meu amigo. Bom descanso.

Tá na capital, tá na melhor, tá bom demais. Aí pra vocês, César Menotti e também mais o Fabiano, vem, vem, vem me amar. 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Ô, Dimas Barbosa, Dimas, boa noite, tudo beleza? Graças a Deus, tudo uma maravilha. Ô, Dimas, Deus abençoe você, Deus abençoe sua família. É a Márcia de Lara, do bairro São João, sempre, sempre, sempre na sintonia. Dimas, manda um abraço pro meu polaco, o Riva Aleixo. Então tá mandado um abraço lá pro Riva, um abração pra você, também pra Márcia, esse casal, essa família maravilhosa, sempre nos dando aí o carinho da audiência, amigos do coração da gente aqui, tá? É lá no bairro São João, tô devendo uma visita pra comer aquele bolinho de chuva, né? Aquele bolinho cruzado assim, ó. Que a Márcia faz. A Márcia faz um bolinho que é uma delícia, né? Eu já tive o prazer de experimentar lá, né, Riva? Só confirma pra mim, Riva, o endereço, que eu perdi o teu endereço aí no bairro São João, tá bom? Manda pra mim o endereço aí, que eu vou sim, tá? Claro, amigos tem que se encontrar, não diariamente, porque senão vira dor de cabeça, né? Amigo demais assim, o pessoal fala, tá demais a conta já. Mas manda o endereço novamente aí, ô Márcia. Ô Riva, manda aí que com certeza eu vou visitar vocês aí, conhecer a sua nova residência e também tomar um café gostoso, o café dotoso. Ô Dimas Barbosa, boa noite Dimas, é a Laine. Dimas, eu quero oferecer a programação pro meu esposo Vinícius da Costa, falar pra ele que eu amo muito e que eu estou morrendo de saudades. Valeu Laine, um abração pra você e também lá pro Vinícius. Quem mais? Good afternoon, Dimas. É o Wilson de New Jersey, United States of America. Que achou meu inglês? Vou repetir. Opa, não é sempre que a gente coloca o inglês aqui pra. Good afternoon, Dimas. Wilson de New Jersey, is United States of the America. Ô, Dimas, já estou de malas prontas para voltar pro Brasil e ir tirar umas férias.

0: Brasil. Eu amo os Estados Unidos e amo também o Brasil. Abraços. É o Wilson de New Jersey, United States of America. Ai, ai, ai. Ô, Dimas Barbosa, estamos na escuta também, tá? Toca pra mim aí, Rick Renner, escuta de vagalume. É o José Carlos, é escolta, ô Zé Carlos, é escolta. Ele falou escuta, né? É escolta de vagalumes. Quem mais? Dimas Barbosa, Dimas, olha, chá de alecrim é bom pro coração. Eu tomei 40 dias antes de vir embora pra Telêmaco. Ai, ai, ai, olha, ó, chá de alecrim novo, chá de alecrim outra vez. Mas que barbaridade. Quem mais também tá, vai falar de chá de alecrim aí? Não, não, não, né?
1: Espero. Olá, que... Dimas Barbosa, olá. Tudo bem? Aqui é a Vanderléia da Área 3.
0: Oi, Vanderléia da Área 3.
1: Dimas, você pode tocar a música da Fátima Leão e a Valéria Barros?
0: Qual música?
1: Em cima de outro.
0: Em cima de outro?

0: Outro, a música, é o nome da música?
1: Fazer um favor? Queria oferecer pro meu pai Orlando aqui da área 3.
0: Certo.
1: Pro meu irmão Wilson, pra Dirce aqui da área 3. Pra minha irmã Romilda de Ventania.
0: Certo.
1: Pra Marluce Olive de Ventania, pra...
0: Quem mais?
1: Jô Sorriso de Rolândia, pro meu tio Oswaldo, que mora pra baixo do bonde. Pra toda a minha família Lemes Pinheiro.
0: Beleza.
1: Pra todos os ouvintes da Rádio Capital do Papel, pro Clésio e pra família dele.
0: Maravilha.
1: E pra todos os ouvintes.
0: Tá bom.
1: Que Deus abençoe você. Posso fazer um convite pra você, Dimas?
0: Claro, opa, tamo aí. Se convidar pra coisa boa, nós vai.
1: Vamos passear lá no Alecrim?
0: Ah, dá, olha.
1: Eu topo. Vamos.
0: Meu Deus do céu.
1: Fazer um chazinho lá do Alecrim.
0: Ô, Vanderleia.
1: Nervo, né?
0: Vanderleia.
1: Que tal? Que tal? Como diz, que tal?
0: Meu Deus.
1: Tá bom, Dimas? Desculpa aí da brincadeira, Dimas. Tchau, um grande abraço. Até domingo, se Deus quiser.
0: Ai, ai, ai, ai, ai. Valeu, Vanderleia. Abraço. Essa Vanderleia, vou te contar uma coisa, viu?

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1: Pai do céu, não é fácil não, hein?
0: Não é fácil não, né? Valéria Barros e Fátima Leão aqui na 101.9, na sua tarde sertaneja. Ô, Dimas Barbosa, Dimas, olha, estamos ligadinho na programação. Obrigado pelo carinho. Dimas, o mestre da comunicação. Olha, Deus te abençoe, Dimas. Sextou e estamos aqui curtindo a capital. Só moda boa demais, Dimas. Tudo que é de bom. Por enquanto, Dimas, tá quieto esse assunto do Alecrim, né? Não, do Alecrim, deixa pra lá. Quem mandou o recado aí, quem é o Paulo Marcelo, nosso amigo motorista, caminhoneiro Paulo Marcelo. Olá, e a Alecrim aqui, próximo de Curiúva, né? Deixa eu mandar um abraço lá pro Ulisses, lá da Poste, um abração pro Ulisses, pessoal lá da Poste, da Associação dos Aposentados de Telêmaco Borba, um abração pra você, Ulisses. Também lá pro Sodinha, meu amigo Valdir, Sodinha, pessoal lá, o Daniel, pessoal lá da oficina também, sempre nos acompanhando na mesma frequência. Grande abraço. Ô Dimas, só pra lembrar você que a minha avó tomou alecrim, tomou chá de alecrim 9 dias e fale... não. Ela tomou chá de alecrim 9 dias e nos 10 dias ela faleceu. Olha a notícia que me passam também aqui, né? Olha só a notícia que me dão aqui. Ai, ai, ai. Dimas Barbosa, estamos ligados na 101.9. É a Raquel, aqui do centro. Ah, valeu, Raquel. Um abração pra você. Muito obrigado pela audiência também. A Raquel. Boa noite, Dimas. É a Daiane da Vila Cristina. Um bom final de semana pra todos. Fiquem com Deus. Eu não entendi por que essa história do chá do alecrim. Eu também não entendi nada. Esse negócio de alecrim aí, o pessoal estão falando, estão comentando aqui. Nem sei pra que é, tá? Ah, é, só, eu nem sei pra que serve esse negócio de alecrim aí. O pessoal estão falando alecrim, estão falando pé de remédio aqui. Será que tem alguém doente, alguém dodói, será? Ah, mas que barbaridade. Ô, Dimas, é o Ozia Vaz da Área 1. Valeu, Ozias, um abração pra você. Obrigado pela audiência. Quem mais? Rapidinho, dá tempo? Então põe aí no ar aí, vai. Oi. Cadê o áudio? Tem áudio? É áudio? Vai.
2: Fala, meu amigo 10 para 6.
0: Ó, o outro aí, ó, o outro também. Já chegou outro de sola já, né? o Arilson. Ai.
2: Boa noite, tudo na paz, tranquilo?
0: Boa noite.
2: Vamos pra casa, né? Vamos pra casa agora, descansar o corpinho de Kombi que descansar chega o... por hoje. Deus abençoe a vida de cada um dos seus ouvintes aí.
0: Amém.
2: Aquele abraço. Vou mandar um mapa pra você, pra não ser perder, beleza, meu amigo? Aquele abraço.
0: Tá bom, Vargas, valeu, abraço. Então. Ai, ai, ai. É o Arilson Vargas, negócio de mapa. E também o Ozias, ó. Dimas, se precisar de alecrim, diz que porque tem aqui na minha rua. Ai, ai, ai. Tem mais mensagem, mas não dá tempo de colocar no ar, não. Será que vai falar de alecrim também ou não? Hã? Vem chegando a Voz do Brasil, um grande abraço, bom final de semana pra todo mundo. Eu volto domingo a partir das 9 horas com o Embalo Gaúcho. Bom final de sexta-feira, boa noite pra vocês, bom sábado, até domingo se Deus quiser.

0: Brasília, 19 horas.
1: Está no ar a Voz do Brasil. As notícias do governo federal que movimentaram o país no dia de hoje.
2: Olá, boa noite.
0: Boa noite para você que nos acompanha em todo o país.
2: Sexta-feira, 24 de julho de 2026.
0: E vamos aos destaques do dia.
2: Atenção, entregadores e mototaxistas.
0: A partir de segunda-feira, você pode negociar um novo veículo com juros mais em conta. Pablo Mundim.
3: O programa permite financiar um veículo zero quilômetro, como bicicleta elétrica, ciclomotor, motor, moto elétrica ou moto flex.
2: Proteção de mulheres na internet e enfrentamento da violência no ambiente digital.
0: Plataformas devem retirar em até 2 horas conteúdo íntimo não autorizado.
2: E está proibido o uso de inteligência artificial para criar imagens íntimas falsas.
0: É o que prevê o decreto que entrou em vigor esta semana, Luana Karen.
4: A norma engloba crimes e outros atos ilícitos praticados com o uso da internet que provoquem sofrimento físico, psicológico, sexual, político ou econômico.
2: E sancionada lei que autoriza o uso do spray de pimenta para autodefesa por mulheres acima de 18 anos. Raquel Mariano.
5: O aerossol deverá ser de uso individual, intransferível e não poderá conter substância letal ou que cause intoxicação permanente.
0: Hoje, na apresentação da Voz do Brasil, eu, Helen Bernardes e Luciana Vasconcelos.
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0: Atenção, mototaxistas, motofretistas e entregadores de aplicativos habilitados no programa Move Brasil.
2: O início das operações da linha de crédito nos bancos para a compra de novos veículos começa na próxima segunda-feira, dia 27 de julho.
0: Nesta fase, a liberação do financiamento dependerá da análise feita pelas instituições financeiras.
6: Os trabalhadores que usam motocicletas e bicicletas como instrumento de trabalho terão um pouco mais de tempo para dar início à segunda fase da linha de financiamento do programa Move Brasil. As operações, que começariam em 13 de julho, foram adiadas para o dia 27 para a conclusão de testes tecnológicos e operacionais entre os sistemas dos bancos e do programa, explica o Alice Moreira, secretário de Desenvolvimento Industrial, Inovação, Comércio e Serviços.
7: Nós fizemos uma prorrogação do programa para que isso tivesse garantido. Por quê? Porque com o fundo garantidor, não significa dizer que o trabalhador com problema de inadimplência, por exemplo, vai ter acesso a esse crédito. Mas melhora, por exemplo, a pontuação, as condições de score dos trabalhadores para ter acesso ao crédito.
6: A linha de crédito é destinada a entregadores ciclistas e motociclistas, motofretistas e mototaxistas, tanto os que trabalham por aplicativos, quanto os que tem vínculo formal de emprego. O programa permite financiar um veículo zero quilômetro, como bicicleta elétrica, ciclomotor, motoneta, moto elétrica ou moto flex. A contratação do financiamento continua dependendo da análise de crédito feita pela instituição financeira. O financiamento tem prazo de até 48 meses para pagamento e carência de 2 meses. As operações contam com parte da cobertura do Fundo Garantidor de Operações, o FGO, como destaca o secretário de Desenvolvimento Industrial, Inovação, Comércio e Serviços, o Alice Moreira.
7: A utilização do fundo garantidor vai mitigar o risco de crédito. Então, a gente vai ter uma cobertura de 50% da receita e 100% da operação, com Banco do Brasil e Caixa Econômica operando essas linhas de crédito, assim como outros bancos que se habilitarão ao programa. A taxa de juros para os homens é de 12,5% ao ano. A taxa de juros para as mulheres é de 11,5% ao ano.
6: Aqueles que não se habilitaram ainda podem fazer a solicitação, mas precisam cumprir alguns requisitos. É preciso ter CNH categoria A, estar cadastrado em aplicativo de transporte ou entrega há pelo menos 6 meses, com no mínimo 100 corridas ou entregas feitas, ou trabalhar com carteira assinada há pelo menos 6 meses. Em seguida, o trabalhador deve acessar o endereço movebrasil.sistema.gov.br e fazer a inscrição utilizando a conta GOV.

0: são alcançadas pelas sobretaxas.
1: Nessa categoria estão, por exemplo, café, carnes, ferro fundido, aeronaves, suco de laranja, frutas, vários produtos químicos e a maior parte das exportações de celulose.
0: De acordo com o Ministério, com base no comércio bilateral de 2024, estima-se que aproximadamente 23,1% das exportações ao país norte-americano estejam sujeitas às novas sobretaxas.
1: Agora é lei. Mulheres poderão usar aerossol de extratos vegetais, conhecido como spray de pimenta, para autodefesa.
0: A norma foi publicada hoje no Diário Oficial.
2: Foi sancionada nesta sexta-feira a lei que autoriza em todo o país a comercialização, a aquisição e a posse de aerossol de extratos vegetais, conhecido como spray de pimenta, para a autodefesa das mulheres. Para comprar o produto, elas terão que cumprir algumas exigências, como ter idade mínima de 18 anos, apresentar documento com foto e o comprovante de residência e declarar que não possui condenação por crime doloso com violência ou grave ameaça. O dispositivo pode ter capacidade máxima de 50 ml e pode ser usado apenas para repelir agressão injusta atual ou iminente. Ele é classificado como um instrumento de menor potencial ofensivo e deve ser composto por extratos vegetais regulamentados pela Anvisa. O aerossol deverá ser de uso individual, intransferível e não poderá conter substância letal ou que causa intoxicação permanente. A comercialização será fiscalizada pelo Poder Executivo e os comerciantes deverão manter o registro das vendas por 5 anos e orientar as compradoras sobre o uso correto do equipamento. A nova legislação ainda cria o Programa Nacional de Capacitação em Defesa Pessoal e Uso de Instrumentos de Menor Potencial Ofensivo para Mulheres. A ideia é oferecer orientações sobre legítima defesa e ações de combate à violência doméstica. Raquel Mariano, para a Voz do Brasil.
1: E já estão em vigor novas regras para proteger as mulheres do ambiente digital.
0: O decreto publicado nesta semana estabelece diretrizes para prevenir e combater os crimes cometidos ou facilitados pelo uso de tecnologias, incluindo conteúdos manipulados por inteligência artificial.
1: Confira agora na reportagem de Luana Karen.
3: A violência contra mulheres não conhece limites físicos. E cada vez mais, as agressões se espalham pelas redes sociais, aplicativos de mensagens e outras plataformas digitais. Para enfrentar esse cenário, entraram em vigor novas regras que reforçam a proteção das mulheres no ambiente digital e estabelecem responsabilidades para as plataformas de internet, como destaca a ministra das Mulheres, Márcia Lopes.
4: Toda vez que uma mulher se sentir ofendida, humilhada, com exposição de conteúdos íntimos não consentidos, ela imediatamente denuncia para a plataforma e a plataforma tem 2 horas para a remoção desses conteúdos. Caso contrário, responderá com multa, com outros tipos de controle pela Agência Nacional de Proteção de Dados do Ministério da Justiça.
3: O decreto define o que é violência contra a mulher em ambiente digital. A norma engloba crimes e outros atos ilícitos praticados com o uso da internet e de tecnologias digitais, que provoquem sofrimento físico, psicológico, sexual, político ou econômico. A delegada-chefe adjunta da Delegacia Especial de Atendimento à Mulher, de Brasília, Mariana Almeida, destaca que grande parte das vítimas são crianças e adolescentes.
5: Muitos desses casos têm acontecido com adolescentes, principalmente ali na faixa iniciando ali dos 10, 11 anos de idade, que é quando a gente acredita que elas passam a ter um acesso ao celular um pouco mais livre, né? E aí a gente vê, infelizmente, esses casos em que essas meninas são cooptadas através desses, até mesmo de chats de jogos, né?
3: Uma das principais mudanças trazidas pelo decreto é a obrigação das plataformas digitais de agir com rapidez nos casos de divulgação de imagens imagens ou vídeos íntimos sem autorização, o conteúdo deverá ser retirado do ar em até 2 horas após a notificação. As empresas terão ainda que oferecer canais gratuitos e de fácil acesso para denúncias, acompanhar cada caso e divulgar informações sobre a Central de Atendimento à Mulher, o Ligue 180. A delegada-chefe adjunta Maria

0: Ana Almeida destaca que muitas vezes, por estar atrás de uma tela, o criminoso acredita que pode sair impune.
1: A internet, ela deixa rastro. Então, nós temos, sim, meios, nós temos mecanismos de, através desses rastros, né, que são deixados ali, é possível, sim, responsabilizar esses agressores que tentam ali se valer desse anonimato para praticar esses crimes contra as mulheres.
0: O decreto também trata de um problema cada vez mais comum, o uso da inteligência artificial para criar imagens ou vídeos falsos de nudez ou conteúdo sexual envolvendo mulheres. As plataformas deverão adotar mecanismos para identificar e bloquear esse tipo de solicitação. Outra novidade é a determinação para reduzir o alcance de ataques coordenados contra mulheres nas redes sociais, especialmente quando envolvem mulheres que exercem funções públicas ou têm grande exposição profissional, como jornalistas. A fiscalização ficará a cargo da Autoridade Nacional de Proteção de Dados. Casos de violência contra a mulher podem ser denunciados pelo Ligue 180, que funciona gratuitamente 24 horas por dia. Violações de direitos humanos também podem ser comunicadas pelo Disque 100. Reportagem Luana Karen.
2: Atualmente, a maior parte dos serviços públicos podem ser encontrados pela internet usando a conta GovBR.
3: Mais de 177 milhões de pessoas usam o GovBR e são mais de 13 mil serviços públicos digitais disponíveis.
2: O repórter Carlos Oliveira fala quais cuidados que temos que ter com a conta. Vamos ouvir.
4: O primeiro cuidado que você precisa ter com a conta GovBR é guardar a sua senha com o mais absoluto sigilo. Nunca compartilhe com ninguém. Tenha o mesmo rigor que você tem com a senha do seu banco. Outra coisa importante é aumentar o nível da sua conta GovBR para ouro, caso ainda não seja. Aí você pode fazer o reconhecimento facial, o que torna a identificação ainda mais segura contra possíveis fraudes. Habilite também a verificação em duas etapas. Com isso, toda vez que você entrar no GovBR, colocar o seu CPF e senha, o aplicativo GovBR vai gerar um código. Só depois que digitar esse código é que você terá acesso à plataforma. A verificação em duas etapas vai funcionar se você tiver a conta GovBR de nível prata ou ouro. Você ainda pode fazer a gestão dos dispositivos que acessam sua conta GovBR. Essa ferramenta permite o monitoramento de quais aparelhos e em que locais a sua conta foi acessada pela última vez. E o histórico da conta GovBR, do mesmo jeito, mostra todos os acessos, além dos atendimentos feitos na plataforma. Mais de 177 milhões de pessoas usam o GovBR e são mais de 13 mil serviços públicos digitais disponíveis. A plataforma abrange serviços federais, estaduais e municipais. Segundo o diretor do Departamento de Identidade Digital da Secretaria de Governo Digital do Ministério da Gestão, Hudson Mesquita, este ambiente do GovBR é seguro.
5: Não há registros de invasões ou de vazamento de dados na plataforma GovBR. O sistema possui diversas tecnologias e processos de monitoramento que garantem a segurança dos ambientes tecnológicos e a privacidade das pessoas.
4: Para saber como aumentar o nível de sua conta, fazer a verificação em duas etapas, habilitar a gestão de dispositivos, ver como baixar o aplicativo GovBR e tirar qualquer dúvida sobre a plataforma, acesse o site gov.br/conta. Também existem unidades de atendimento presencial do GovBR. Para saber se tem uma perto de você, acesse o site gov.br/presencial. Reportagem Carlos Oliveira.
3: Lidar com dinheiro não precisa ser um bicho de sete cabeças e o aprendizado pode começar bem cedo na própria escola.
2: Para ajudar o ensino dentro das salas de aula, as secretarias de educação podem contar com material de apoio do FNDE. Saiba mais com Diego Freitas.
6: Secretarias estaduais e municipais de educação já podem acessar os materiais do projeto Educação Fiscal, Cidadania e Controle Social nas Escolas. Os conteúdos estão disponíveis no portal do Fundo Nacional de Desenvolvimento da Educação, FNDE. Os materiais podem ser utilizados em disciplinas, projetos pedagógicos locais e atividades de educação integral, observadas as definições de cada sistema de ensino. Segundo o Ministério da Educação, a proposta é apoiar o trabalho das redes da educação básica com conteúdos voltados à educação fiscal, ao orçamento público, à transparência e ao controle social. Os recursos pedagógicos e as informações sobre a adesão podem ser consultados na página do projeto, disponível em gov.br/fnde. A adesão

0: é voluntária. Diego Freitas, para a Voz do Brasil.
1: Termina amanhã, dia 25, o prazo para o envio de contribuições sobre a educação bilíngue de surdos no país.
2: As contribuições serão usadas para consolidar as diretrizes nacionais desta modalidade, para um ensino mais inclusivo e de maior qualidade.
3: Podem participar professores, gestores, profissionais da educação e qualquer cidadão interessado no tema. O professor universitário Emiliano Aquino, que é também pai e sobrinho de surdos, destaca a importância da participação da sociedade em torno deste tema.
4: Essas opiniões da sociedade constituem uma das fontes que ajudam os conselheiros a pensarem e a deliberarem. Isso é absolutamente fundamental para que a modalidade possa ter consequências nos sistemas de ensino, nas escolas.
3: A consulta pública vai embasar a elaboração das diretrizes curriculares nacionais da educação bilíngue de surdos, um norte para estados e municípios na expansão e na consolidação dessa modalidade de ensino. Alguns dos pontos abordados pelo documento são o uso da língua brasileira de sinais nas escolas, o ensino do português escrito como segunda língua, a formação de professores bilíngues e a produção de materiais didáticos específicos para estudantes surdos. Para contribuir, basta acessar a plataforma brasilparticipativo.presidencia.gov.br. Reportagem Thaís Antônio.
1: E você pode aprender inglês e espanhol pela internet na plataforma MEC Idiomas.
2: A ferramenta é voltada à aprendizagem do nível básico ao avançado.
1: Saiba como se inscrever com Thaísa Vitória.
5: Uma plataforma gratuita para estudantes iniciarem ou complementarem o aprendizado em línguas estrangeiras. Esse é o objetivo do MEC Idiomas, que oferece cursos de inglês e espanhol por meio do portal mecidiomas.mec.gov.br ou de aplicativo. Para acessar a ferramenta, é necessário fazer login com uma conta gov.br. O usuário deve escolher o idioma que quer aprender. Em seguida, pode realizar o teste de proficiência disponível, que avalia o grau de conhecimento, ou iniciar diretamente pelo nível básico. Depois, é só começar as aulas, realizar os exercícios propostos e avançar pelas unidades do curso. As aulas são organizadas em 6 níveis de aprendizado. Cada um deles reúne de 4 a 6 módulos, contendo entre 10 e 15 aulas. No total, estão disponíveis cerca de 800 aulas. Ao concluir um nível, o estudante recebe um certificado. Thaísa Vitória para a Voz do Brasil.
2: As férias de julho estão na reta final e o fim de semana promete ser de praias, piscinas, rios e lagos para crianças e adolescentes.
1: Mas, para garantir que a diversão não vire tragédia, a atenção com os pequenos precisa ser redobrada.
2: É amanhã, dia 25 de julho, é o Dia Mundial de Prevenção do Afogamento, uma data que reforça cuidados simples e que podem salvar vidas.
1: E a repórter Graziele Bezerra mostra o que pais e responsáveis devem fazer para proteger a garotada.
6: A babá Cassiane de Freitas aproveitou os últimos dias de férias para levar a filha Ruth Esther, de 8 anos, para brincar e nadar no Lago Paranoá, em Brasília. Mas em nenhum momento da brincadeira desviou a atenção da menina. Era um olho na cria e o outro também.
7: Ia ter bastante atenção, né? Porque criança cega a gente. Eu tenho muito medo também, por isso que eu deixo ela só no raso mesmo, porque a água é traiçoeira, né?
6: Nadar no lago é uma das brincadeiras preferidas da Ruth, que está sempre atenta para evitar acidentes na água.
8: Eu brinco de peixe, porque eu amo nadar. Eu tomo cuidado para mim não afogar, porque eu sou inteligente.
6: O Davi Lucas, de 13 anos, também aproveitou os últimos dias de férias na água, mas tudo com muita atenção e cuidado.
9: Eu sei nadar, mas não sou aquela pessoa que nada muito bem, e aí de vez em quando eu uso boia, mas como aqui eu tava com meu pai, né, ele tava tendo atenção e me olhando.
6: Dados do Ministério da Saúde apontam que dos cerca de 72 mil afogamentos ocorridos no Brasil entre 2010 e 2023, mais de 13 mil foram de crianças e adolescentes de 0 a 14 anos. Para os pequenos, entre 1 e

0: 4 anos, essa é a segunda maior causa de mortes acidentais no país. E o afogamento em águas naturais, como rios e lagos, foi o mais frequente. Segundo o sargento Flávio Rosa, do Grupo de Operações Aquáticas do Corpo de Bombeiros do Distrito Federal, existem cuidados que precisam ser adotados para evitar que a diversão seja substituída por tragédia.
1: Em afogamento, a gente fala que água no umbigo é sinal de perigo. Uma criança deve estar a um braço de distância do adulto responsável. A responsabilidade sobre a criança é do próprio responsável e não delegar isso jamais. Existe um tipo de boia que é o mais eficaz, que é ela que vai no tórax da criança e vai nos braços. Mesmo com equipamento, a criança deve estar sob observação.
0: Para os adultos, o alerta do sargento é: se beber, não mergulhe.
1: Mais de 70% dos afogamentos têm influência da bebida alcoólica. Bebeu, interessante que não entre na água.
0: O Brasil tem uma política nacional de redução da morbimortalidade por acidentes e violências. O plano estabelece diretrizes para prevenir mortes e ferimentos causados por acidentes no país. Entre as diretrizes dessa política está a promoção de práticas e comportamentos seguros e saudáveis para evitar que os afogamentos acabem em morte ou lesões físicas, como explica a médica do Hospital Universitário de Brasília, Thaís Mendonça Barbosa.
2: É importante que a gente determine quem é o guardião da vez, né? Quem que vai cuidar daquelas crianças que estão próximas à água e que essa pessoa tenha atenção total naquilo. Claro que saber nadar diminui o risco, mas a gente tem que lembrar que ele não elimina, né? Brincadeiras na água, essa criança pode engolir a água, ela pode bater a cabeça num salto. Por isso que mesmo crianças que sabem nadar precisam estar sob supervisão e a gente lembrar que tudo acontece em questão de segundos, né?
0: O socorro imediato pode salvar vidas em caso de afogamentos. As ocorrências devem ser comunicadas ao SAMU no 192 ou aos bombeiros no número 193. Reportagem Graziele Bezerra.
3: E hoje, sexta-feira, Luciana, tem dica para o final de semana. Que tal assistir de casa um filme brasileiro?
4: Acho uma ótima ideia, Ellen. E a dica que quem vai dar sou eu. É a plataforma pública de streaming Tela Brasil, que tem mais de 550 opções de produções.
3: É, além de produções infantis, tem alguns indicados ao Oscar, como O Que É Isso, Companheiro? E clássicos como Deus e o Diabo na Terra do Sol, de Glauber Rocha.
5: A produção nacional de cinema está disponível a qualquer pessoa, em qualquer lugar, na palma da mão. É o Tela Brasil, primeira plataforma pública de streaming do audiovisual brasileiro. São filmes premiados, documentários, produções infantis, obras musicais e animações, entre mais de 550 títulos no catálogo. E o acesso é gratuito, basta usar a conta gov.br. A plataforma apresenta ainda filmes brasileiros indicados ao Oscar, entre eles O Quatrilho, de Fábio Barreto, e O Que É Isso, Companheiro, de Bruno Barreto, além de sucessos de bilheteria, como Carandiru, de Hector Babenco, e Olga, de Jaime Monjardim. Também estão disponíveis clássicos do cinema brasileiro, como Deus e o Diabo na Terra do Sol, de Glauber Rocha, e A Hora da Estrela, de Suzana Amaral. Mais de 300 obras oferecem recursos, como legendas descritivas, audiodescrição e tradução em libras. O aplicativo Tela Brasil está disponível para celulares e tablets com sistemas Android e iOS e na versão para computadores no endereço telabrasil.cultura.gov.br. Daniele Popov para A Voz do Brasil.
4: Agências do INSS terão mais de 13 mil vagas de atendimento nesse fim de semana em todas as regiões do país.
3: Os atendimentos serão destinados à realização de perícias médicas e avaliações sociais, etapas obrigatórias para concessão de benefícios.
4: Para ser atendido, o cidadão precisa agendar pelo site ou aplicativo Meu INSS, ou então pelo telefone na central 135.
3: E essas foram as notícias do governo federal.
4: Uma realização da Secretaria de Comunicação Social da Presidência da República.
3: Com produção da empresa Brasil de Comunicação.
4: Fique agora com as notícias do Poder Judiciário e do Congresso Nacional. Boa noite e um bom fim de semana.
3: Boa noite, até segunda-feira.
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8: No Tribunal Constitucional de Portugal, o presidente do STF defende criação de rede de cortes constitucionais em defesa da independência judicial.
9: Para o STJ, é assédio de consumo a visita não solicitada a idosos para oferecer empréstimo consignado.
8: Tribunal Superior do Trabalho apoia a campanha de combate ao tráfico de crianças e adolescentes pela internet.
9: Boa noite, eu sou Marcela Luiz.
8: E eu sou Walter Lima.
9: O presidente do Supremo Tribunal Federal, ministro Edson Fachin, defendeu nesta sexta-feira, em Lisboa, a criação de uma rede de cortes constitucionais da América Latina, do Caribe e da Península Ibérica.
8: A proposta foi apresentada durante uma visita institucional ao Tribunal Constitucional de Portugal, com o objetivo de fortalecer a cooperação entre os tribunais na defesa da democracia, do Estado de Direito e da independência do Judiciário. Marcelo Della Libera.
10: O presidente do Supremo fez um balanço da agenda de sexta-feira em Portugal e destacou os avanços nas relações entre as instituições de justiça dos países de língua portuguesa.
11: Tivemos dois encontros muito produtivos. O primeiro com o Conselho Superior da Magistratura de Portugal, no qual discutimos integrações institucionais muito importantes. O segundo encontro que tivemos foi com o senhor presidente do Tribunal Constitucional Português e nós levamos a ele a nossa preocupação para criar e desenvolver uma rede na comunidade dos países de língua portuguesa de defesa da autonomia e da independência judicial.
10: Durante a agenda, também foi anunciada a primeira edição do curso Justiça 4.0. A formação será realizada em novembro no Supremo Tribunal Federal e reunirá representantes da comunidade dos países de língua portuguesa.
9: Para o STJ, é assédio de consumo a visita domiciliar de correspondentes bancários a aposentados e pensionistas do INSS sem solicitação para oferecer empréstimos consignados.
8: Essa prática é proibida pelo Código de Defesa do Consumidor. Fátima Uchoa.
12: O Ministério Público do Maranhão ajuizou ação civil pública após denúncias de assédio de consumo em Timbiras. A terceira turma do STJ manteve a decisão da Justiça Maranhense, que condenou instituições financeiras a não realizarem visitas à casa de idosos para oferecer empréstimos consignados quando o serviço não tiver sido solicitado. Segundo a ministra relatora Nancy Andrighi, considerando a hipervulnerabilidade do idoso, a visita domiciliar não solicitada reduz drasticamente a margem de reflexão, pressionando a aceitação imediata do serviço.
9: Tribunal Superior do Trabalho apoia campanha de combate ao tráfico de crianças e adolescentes pela internet.
8: Este ano, a iniciativa foca na conscientização sobre os riscos das redes sociais. Marla Lacerda.
13: A campanha O Tráfico de Pessoas é Real quer conscientizar pais, mães, professores e sociedade sobre os perigos que sites e redes sociais oferecem. Um alerta sobre conversas aparentemente inocentes em ambientes virtuais, mas que, na verdade, terminam em aliciamento de vítimas. Mais de 3 milhões por ano. A campanha faz parte do projeto Liberdade no Ar, que desde 2022 conta com o apoio da Justiça do Trabalho na divulgação de vídeos e banners de conscientização.
9: Justiça determina que vereador de Joinville, em Santa Catarina, e outro réu removam vídeos ofensivos publicados em redes sociais.
8: A ação foi apresentada pelo Ministério Público Federal. Vanessa Pereira.
14: Segundo a ação, os vídeos publicados por um vereador de Joinville, em Santa Catarina, e por outro réu, contém mensagens discriminatórias e ofensivas contra moradores de comunidades periféricas, migrantes e beneficiários de programas sociais. Com isso, a Justiça Federal em Florianópolis determinou que os réus removam os conteúdos do ar em até 24 horas e que a empresa Meta retire os links das publicações do ar em até 48 horas, sob pena de multa.
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8: Boa noite.
9: E um bom fim de semana.
8: E até segunda-feira.
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1: Eu sou Humberto Pinheiro e estes são os destaques de hoje do Jornal do Senado, que começa agora. Acordo entre Mercosul e União Europeia é destaque da pauta internacional do Senado. Lei garante crédito a empresas afetadas pela crise no comércio externo. Aprovada pelo Senado, lei garante meia entrada na Copa do Mundo Feminina de 2027. Boa noite. O acordo de livre comércio entre o Mercosul e a União Europeia foi o principal destaque da pauta internacional do Senado no primeiro semestre. Após 26 anos de negociações, os senadores aprovaram o acordo provisório de comércio entre os dois blocos. A medida abre caminho para a formação de uma das maiores áreas de livre comércio do mundo, com um mercado de mais de 700 milhões de consumidores. Mais informações com o repórter Pedro Pincer.
2: O texto prevê redução de tarifas para 91% dos produtos importados pelo Mercosul e 95% dos produtos importados pela União Europeia. O acordo criará uma das maiores áreas de livre comércio do mundo, ligando os dois blocos em um mercado de mais de 700 milhões de pessoas. Entre os pontos positivos estão o aumento das exportações agrícolas, maior acesso a equipamentos e maquinários europeus, atração de investimentos e modernização industrial. A senadora Tereza Cristina, do Progressistas de Mato Grosso do Sul, deu mais detalhes sobre o tratado.
3: E o acordo, ele é muito amplo. Ele trata de compras governamentais, investimentos, ele trata do setor financeiro, produtos do agro que vão ter acesso ao mercado europeu com alíquotas mais baratas e também o que nós vamos receber de lá. É uma coisa de mão dupla o acordo, não só o que nós exportamos e o que nós vamos importar de lá.
2: Outro acordo de livre comércio considerado importante foi o firmado entre o Mercosul e Singapura. Pelo texto, o país asiático concederá isenção tarifária imediata e integral à totalidade de produtos exportados pelo Mercosul. Já o bloco sul-americano se compromete a eliminar progressivamente, em até 15 anos, as tarifas incidentes sobre 95,8% dos produtos do país asiático, o que corresponde a 90,8% do total do valor atualmente importado. Outros tratados internacionais aprovados dizem respeito à proteção de direitos do consumidor em contratos do Mercosul e projetos de coprodução cinematográfica com a França e com a China.
1: Foi sancionada a lei que cria linhas de crédito para empresas afetadas pelas crises do comércio internacional. A medida prevê até 15 bilhões de reais em financiamentos para exportadores de outros setores da economia. O objetivo é ampliar o acesso ao crédito, preservar a competitividade das empresas brasileiras e reduzir os impactos de instabilidade no mercado externo. Repórter Patrícia Oliveira.
4: A nova lei busca reduzir o impacto do aumento das tarifas sobre produtos brasileiros. Poderão ter acesso ao crédito empresas da indústria, da agropecuária, da pesca, da aquicultura, da mineração e também cooperativas e associações. Os recursos podem ser usados para capital de giro, compra de máquinas e equipamentos e modernização da produção. O presidente da Comissão de Relações Exteriores, senador Nelsinho Trade, do PSD de Mato Grosso do Sul, defende a atuação coordenada das instituições brasileiras.
5: Precisamos entender se os instrumentos criados são suficientes para enfrentar uma situação como essa e, se necessário, discutir aperfeiçoamento, sempre com base em critérios técnicos e na proteção da economia brasileira.
4: O governo prevê que o novo tarifaço vai atingir 18% das exportações brasileiras para os Estados Unidos.
1: A Comissão de Constituição e Justiça aprovou neste ano um pacote de propostas voltadas à eficiência do Poder Judiciário, à modalidade administrativa, à segurança de servidores essenciais e à regulação de direitos civis. Entre as matérias estão o estabelecimento de barreiras contra a sobrecarga processual em tribunais superiores, a tipificação de novos crimes qualificados e o endurecimento das normas contra a lavagem de dinheiro no país. A reportagem é de Bruno Lourenço.
6: A Comissão de Constituição e Justiça votou neste primeiro semestre restrições

0: para o uso de dinheiro em espécie para a compra de imóveis, a autorização para que servidores públicos sejam MEIs e iniciativa que define critérios objetivos para a concessão da assistência judiciária gratuita. Os senadores chancelaram ainda a regulamentação do chamado filtro de relevância para a admissão de recursos especiais direcionados ao Superior Tribunal de Justiça. O relator da matéria, senador Sérgio Moro, do PL do Paraná, enfatizou que o acúmulo de processos nas cortes superiores inviabiliza uma justiça de qualidade.
1: Porque o acesso em demasia aos tribunais superiores, pelo acúmulo de milhares de processos nessas cortes, acaba dificultando a porta de saída. E o cidadão quer ver o final do processo.
0: A CCJ também aprovou no semestre a criminalização do exercício ilegal da medicina veterinária e o projeto que agrava as punições para crimes cometidos contra profissionais das áreas de saúde e de educação no exercício das funções. A comissão estabeleceu ainda regras de custódia compartilhada de animais de estimação em casos de dissolução conjugal. Fixou o prazo máximo de 5 anos para regularização e reordenamento de fios aéreos em postes pelas empresas de telefonia e energia e assegurou a equiparação de direitos de agentes indígenas de saúde e de vigilância sanitária aos agentes comunitários.
2: Apesar de reconhecer que o acesso à educação foi ampliado nas últimas décadas, o senador Confúcio Moura, do MDB de Rondônia, lembrou que é preciso garantir permanência dos alunos nas escolas, evitando a evasão e que haja aprendizagem efetiva. Para que isso ocorra, argumentou, é necessário valorizar os professores. Confúcio Moura também destacou que a melhoria da educação depende da continuidade das políticas públicas relacionadas ao setor e da redução das desigualdades entre as regiões do país.
3: Já não se trata apenas de garantir acesso, temos que garantir a permanência do aluno na sala de aula, a aprendizagem efetiva do aluno, a formação que prepare o cidadão para a vida. É aí que está o segredo, o nó da questão.
2: A FIFA começou a receber o cadastro de interessados em comprar ingressos para a Copa do Mundo Feminina de 2027, que será realizada no Brasil. Lei aprovada pelo Congresso Nacional garante o direito à meia entrada para estudantes, idosos, jovens de baixa renda e pessoas com deficiência. O benefício vale para todos os jogos disputados no país e busca ampliar o acesso do público ao maior torneio do futebol feminino. Mais detalhes com Rodrigo Rezende.
4: O cadastro para receber informações sobre a compra dos ingressos para a Copa do Mundo Feminina de 2027 já começou. As informações estão no site fifa.com. A lei com as regras para a Copa de 2027, aprovada pelo Congresso, garante uma carga de ingressos com preços pela metade para estudantes, pessoas com mais de 60 anos e jovens de baixa renda com até 29 anos cadastrados no CadÚnico. O senador Romário, do PL do Rio de Janeiro, destaca que o evento de 2027 terá um legado importante e se aproveitará da estrutura construída para a Copa de 2014.
5: Estamos falando de jovens e crianças que certamente irão se inspirar com as atletas e com a festa nos estádios. Estamos falando também do turismo e dos recursos da economia que serão gerados.
4: 8 cidades brasileiras serão sedes da Copa do Mundo em 2027. São elas: Rio de Janeiro, São Paulo, Belo Horizonte, Recife, Fortaleza, Salvador, Brasília e Porto Alegre.
2: Com trabalhos técnicos de João Lira, o Jornal do Senado fica por aqui. Acompanhe agora as notícias do Tribunal de Contas da União e da Câmara dos Deputados. Boa noite e um bom fim de semana.
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7: O Tribunal de Contas da União avaliou a política que busca garantir o acesso da população aos serviços postais em todo o país. O objetivo é assegurar que cartas e encomendas continuem chegando a todos os brasileiros, inclusive em regiões mais distantes. A auditoria apontou que os serviços postais continuam sendo essenciais, principalmente para moradores de áreas rurais e locais de difícil acesso. Nessas regiões, eles também garantem o acesso da população a documentos, medicamentos e outros serviços importantes. O TCU identificou desafios como dificuldades de financiamento, falhas no acompanhamento da qualidade dos serviços e necessidade de melhorar o planejamento. Por isso, o tribunal recomendou medidas para fortalecer a gestão, aumentar a transparência e garantir a continuidade dos serviços em todo o Brasil. 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
9: Câmara aprova atendimento permanente para mulheres vítimas de violência.
10: Comissão limita a autoria de obra artística com uso de inteligência artificial.
11: Projeto prevê medidas para enfrentar os impactos climáticos nas escolas.
12: Plenário pode votar medida que impede fim repentino de jogos eletrônicos.
13: Boa noite. Já pode entrar na pauta de votações do plenário projeto que obriga empresas de jogos eletrônicos a avisarem antes de retirarem o produto do mercado. O repórter Antônio Vital tem os detalhes da proposta.
14: Ganhou o regime de urgência e pode ser votado no plenário da Câmara, projeto que pretende acabar com um dos principais motivos de queixas de jogadores de videogames, que é a retirada do produto do ar pela empresa desenvolvedora sem que haja um aviso prévio ou até mesmo a chance de manter o game em um servidor próprio, disponível para quem quiser. Hoje, diversos videogames vendidos no mercado, na verdade, não passam de uma licença que dá direito aos compradores a acessarem o conteúdo online, sem que o jogo possa ser baixado no computador. Isso significa que, quando a empresa decide retirar o produto do mercado, os jogadores que pagaram pela licença ficam sem acesso ao game. O projeto que ganhou o regime de urgência foi apresentado pela deputada Jandira Fegali, do PCdoB do Rio de Janeiro, e prevê obrigações para as empresas desenvolvedoras dos jogos. Obriga, por exemplo, que os consumidores sejam avisados com antecedência de 180 dias antes da retirada do produto e determina que os jogos fiquem disponíveis por pelo menos 2 anos antes de serem descontinuados. Os jogadores terão ainda o direito de serem informados se estão comprando um jogo que pode ser baixado no computador ou apenas uma licença para acesso online ao produto. Nesse caso, o fornecedor do jogo terá ainda que disponibilizar uma versão alternativa do jogo sem custos extras ou devolver o dinheiro pago, corrigido, quantia proporcional ao tempo de uso do produto. Segundo a autora do projeto, Jandira Fegali, as medidas foram sugeridas por comunidades de jogadores e complementam as regras do marco legal da indústria de jogos eletrônicos, uma lei aprovada em 2024. Além das obrigações das empresas, a proposta cria um fundo para preservação e fomento dos jogos eletrônicos. Os recursos serão destinados à preservação, catalogação, restauração e disponibilização pública dos jogos nacionais considerados relevantes, o que será feito em parceria com o Instituto do Patrimônio Histórico e Artístico Nacional, o IFAM. O regime de urgência foi aprovado de maneira simbólica pelo plenário. O deputado Kim Kataguiri, do Missão de São Paulo, defendeu as medidas previstas para evitar que o consumidor compre uma licença achando que está adquirindo um jogo, mas ele criticou a criação do fundo.
15: Os jogadores não estão pedindo a criação de um fundo público, os jogadores não estão pedindo que o IFAM faça qualquer regulamentação. A demanda é simplesmente corrigir uma falha de mercado, assimetria de informação. A empresa sabe quando vai encerrar o servidor, a empresa sabe até onde vai manter as suas atividades, mas não esclarece isso para o consumidor. A empresa sabe que não está vendendo o jogo, a empresa sabe que está vendendo licença, mas não deixa isso claro para o consumidor.
14: O projeto proíbe a venda de qualquer jogo eletrônico que não possa ser utilizado pelo consumidor de forma independente após o encerramento do serviço, com exceção daqueles oferecidos por meio de assinatura, e desde que isso esteja claro no contrato. A punição para a empresa que não obedecer às regras é multa que pode ser de 1% do faturamento bruto ou R$500 mil. Com o regime de urgência, o projeto pode ser votado a qualquer momento no plenário da Câmara, sem passar pela análise das comissões permanentes da Casa. Rádio Câmara, de Brasília, Antônio Vital.
16: Previdência.
17: Sérgio Brito, do PSD da Bahia, pede urgência na votação do projeto que regulamenta a aposentadoria especial dos agentes comunitários de saúde e dos agentes de combate às endemias. Ele lembra que a medida beneficia mais de 400 mil profissionais e reconhece o trabalho realizado para melhorar a atenção básica.
18: Esses profissionais estão todos os dias nas ruas, enfrentando sol, chuva, doenças e situações de risco para cuidar da saúde da nossa população. Eles são a porta de entrada do SUS e merecem reconhecimento. O projeto garante uma aposentadoria mais justa, aos 52 anos de idade para os homens e 50 anos para as mulheres, com pelo menos 20 anos de efetivo exercício na função, além de assegurar integralidade e paridade nos benefícios.
13: Sérgio Brito lembra ainda que o texto estabelece regras para os servidores que exerceram parte da carreira em outras atividades. Para ele, a proposta representa um ato de justiça e fortalece o SUS ao valorizar os profissionais responsáveis pela prevenção de doenças e pelo cuidado das famílias.
16: Agricultura.
17: O governo federal editou uma medida provisória como parte do acordo com o Congresso e o setor agropecuário para

0: buscar soluções para a dívida agrícola. A repórter Silvia Munhato traz mais informações sobre o texto enviado pelo Executivo.
1: A Câmara analisa a medida provisória que autoriza a criação de linhas de crédito rural para recomposição de dívidas de produtores rurais e cooperativas afetados por eventos climáticos adversos ou pela redução nos preços de comercialização de seus produtos. O texto é fruto de um acordo entre o governo, representantes do setor e parlamentares, anunciado pelo presidente da Câmara dos Deputados, Hugo Mota. O deputado Alceu Moreira, do MDB do Rio Grande do Sul, da Frente Parlamentar da Agropecuária, disse que o setor teve que ceder nas suas reivindicações, mas que o acordo foi bom, porque sinalizou para a criação de um fundo garantidor que poderá reduzir custos de forma mais permanente.
2: Porque o fundo garantidor reduz o risco de quem financia. Se nós tivermos outro problema climático, o fundo garantidor vai conseguir indenizar as lavouras pela perda, o que significa dizer que o seguro agrícola virá logo depois, será muito mais barato, porque ele terá menos risco de indenização pela incidência do prejuízo.
1: Segundo o governo, a medida provisória deverá permitir a renegociação de mais de 100 bilhões de reais em dívidas, com um impacto anual nas contas públicas inferior a 4 bilhões de reais. Para ter acesso aos benefícios, produtores rurais e cooperativas devem ter registrado, entre 2019 e 2025, perdas em duas ou mais safras, que resultaram na redução de, no mínimo, 30% da renda bruta esperada. Os encargos financeiros ficarão entre 6% ao ano e 12% ao ano, dependendo do porte do produtor. O prazo de reembolso será de até 8 anos, com carência de 2 anos para o pagamento da primeira parcela do principal. A medida provisória ainda permite que os bancos prorroguem por até 30 dias o vencimento das operações de crédito de produtores que estavam adimplentes até o dia 14 de julho. Da Rádio Câmara de Brasília, Silvia Munhato.
3: Desenvolvimento Regional. Projeto de Hildo Rocha, do MDB do Maranhão, obriga os estados e a União a informarem as câmaras de vereadores sobre a execução de obras e serviços nos municípios. Ele explica que a ideia é ampliar a transparência e permitir que os vereadores acompanhem investimentos feitos com recursos públicos.
4: O governo federal, eles têm executado obras diretamente nos estados e nos municípios. E os estados também. Tem estado que até reforma de praça fazem. Entretanto, os vereadores, eles não têm acesso a essas informações. A União chega lá, o governo federal, através de algum órgão do governo federal, executa a obra e o vereador fica sem saber o que é que está acontecendo ali. Da mesma forma, o governo do estado chega no município, executa a obra e faz o serviço. E os vereadores ficam sem saber.
0: Pelo texto, devem ser repassadas informações como valor da obra, fonte dos recursos, prazos e identificação do órgão executor ou da empresa contratada. Hildo Rocha acrescenta que a medida prevê punição para quem deixar de comunicar as ações ao Legislativo Municipal.
3: Educação. Avança na Câmara projeto que prevê medidas para enfrentar os impactos climáticos nas escolas. A repórter Júlia Lopes traz mais informações sobre a proposta.
5: A Comissão de Educação da Câmara dos Deputados aprovou um projeto que estabelece diretrizes para reduzir os efeitos das mudanças climáticas no ambiente escolar, como ondas de calor e chuvas intensas. A proposta prevê ações de adaptação e educação ambiental nas unidades de ensino, além de medidas para garantir conforto térmico em salas de aulas e áreas comuns. Para a autora do projeto, deputada Sâmia Bonfim, do PSOL de São Paulo, adaptar as estruturas das escolas às mudanças climáticas é fundamental.
6: As escolas, elas precisam estar adaptadas para que o direito à educação seja assegurado, para que os alunos possam aprender e para que os trabalhadores da educação possam trabalhar, porque senão é inviável, é impossível. E aí o projeto propõe iniciativas e diretrizes para que haja mudança da estrutura, da arquitetura, instalação de ar-condicionados, ventiladores, arborização, ou seja, é uma meta mesmo, uma construção de escolas em que a infraestrutura considere as questões climáticas também.
5: No texto proposto pela relatora, deputada Silvia Cristina, do PP de Rondônia, haverá mudanças na Lei de Diretrizes e Bases da Educação para garantir que seja de responsabilidade do poder público realizar instalações escolares adequadas ao clima de acordo com cada região. Segundo a relatora, não é necessário alterar regras sobre o uso de recursos da educação.

0: Ela explicou que os investimentos para a adaptação das escolas já podem ser feitos com base na legislação atual. Dados do Censo Escolar de 2023 mostram que apenas 3 em cada 10 salas de aula da rede pública têm climatização. Isso significa que cerca de 70% ainda não contam com esse tipo de estrutura. Na rede privada, o índice de salas climatizadas chega a 47%. Ainda segundo o levantamento, cerca de 7.500 escolas não têm acesso à água potável e mais de 3.200 não contam com nenhuma fonte de água. Da Rádio Câmara de Brasília, Júlia Lopes.
1: O projeto que propõe medidas para a redução dos efeitos climáticos nas escolas ainda será analisado pelas comissões de Desenvolvimento Urbano, Finanças e Tributação e Constituição e Justiça.
2: Saúde. A Câmara aprovou e já encaminhou ao Senado o projeto de Jorge Sola, do PT da Bahia, que permite a dispensa de licitação para aquisição pelo SUS de medicamentos da empresa brasileira de hemoderivados e biotecnologia, a Hemobras.
1: O deputado explica que a medida agiliza o acesso aos produtos, reduz entraves administrativos e fortalece a produção nacional. Jorge Sola acrescenta que a proposta garante o abastecimento do SUS e preserva o caráter público da produção desses medicamentos por meio da Hemobras.
3: É bom lembrar que a Hemobras produz hemoderivados a partir do plasma excedente coletado na rede de banco de sangue do SUS. E no Brasil, a nossa Constituição proíbe a comercialização do sangue e de todos os tecidos e órgãos. Então, não é possível uma empresa privada produzir hemoderivados no Brasil, porque sangue no Brasil não é mercadoria, sangue não pode gerar lucro. Por isso foi criada a Hemobras e por isso que a dispensa de licitação é extremamente coerente e necessária para o SUS.
2: Cultura. Comissão aprova projeto que limita a autoria de obras com uso de inteligência artificial. A repórter Sofia Peçanha tem os detalhes.
4: A Comissão de Ciência, Tecnologia e Inovação aprovou o projeto que estabelece que apenas pessoas físicas podem ser reconhecidas como autoras de obras literárias, artísticas ou científicas. A proposta, apresentada pelo deputado Jonas Donizete, do PSB de São Paulo, altera a Lei de Direitos Autorais. Na prática, o texto reforça que, mesmo quando há uso de ferramentas de inteligência artificial no processo de criação, a autoria só poderá ser atribuída a um indivíduo humano, independentemente do nível de autonomia da tecnologia utilizada. O relator da proposta na comissão, o deputado Davi Soares, do Podemos de São Paulo, destacou que o uso de inteligência artificial deve ser equiparado a outras ferramentas usadas no processo criativo, como, por exemplo, pincéis e tintas utilizados por um artista plástico.
5: O uso das ferramentas de IA não pode ser considerado de forma diferente do emprego de qualquer outra ferramenta utilizada para a criação de obras, sejam elas físicas, analógicas ou digitais.
4: Segundo o projeto, a inteligência artificial pode ser usada como instrumento, mas não pode ser considerada autora de uma obra. Por exemplo, um escritor que utiliza um programa de IA para ajudar na elaboração de um texto continua sendo autor. Já conteúdos gerados automaticamente, sem participação criativa humana relevante, não terão autoria reconhecida. Na justificativa da proposta, o autor esclarece que a criação intelectual é um ato profundamente humano, que reflete a individualidade, a personalidade e a criatividade do autor. Atributos que sistemas de IA, por mais avançados que sejam, não possuem. O relator, o deputado Davi Soares, ressaltou que a medida pretende proteger os criadores e evitar impactos no mercado cultural, como a produção em massa de conteúdos automatizados e a concentração no setor devido ao rápido avanço tecnológico.
5: Entretanto, a velocidade da evolução desses sistemas, a massificação do uso, exige uma resposta legislativa mais rápida, sob pena de estar sendo criada uma insegurança no ambiente de trabalho de artistas para os negócios de editores.
4: Agora, o projeto que assegura a humanos os direitos autorais de obras produzidas com o uso de inteligência artificial segue para análise na Comissão de Cultura. Da Rádio Câmara de Brasília, Sofia Peçanha.
2: Justiça.
1: Paulo Soares, do Podemos de São Paulo, apresentou o projeto de lei que cria o crime de corrupção sistêmica na legislação brasileira. O texto prevê punições para agentes públicos envolvidos em esquemas ilegais de desvio de recursos do contribuinte.
6: É fundamental que a gente possa penalizar, criminalizar o que eu chamo de corrupção sistêmica, ou seja, incluir no Código Penal um dispositivo que possa colocar na cadeia para valer desde o político, aquele com o mandato, até o seu assessor que tenha participado de alguma maneira dos esquemas de corrupção. Ou seja, é o interlocutor que foi chamar um prefeito, um vereador, uma empresa terceirizada para fazer

0: parte da esquema, todos os agentes envolvidos nos esquemas de corrupção precisam ser penalizados e com cadeia. Inclusive, prevê penas pesadas, mais de 20 anos de prisão, no caso, por exemplo, de políticos com mandato.
1: Paulo Soares explica que o projeto amplia a responsabilização de todos os envolvidos em esquemas de corrupção e prevê penas mais rigorosas para esses crimes. Ele afirma que a proposta fortalece o combate à corrupção e aumenta a transparência na administração pública.
2: Segurança Pública.
3: A Câmara aprovou a oferta de canais de atendimento permanentes para mulheres vítimas de violência. A repórter Paula Bittar acompanhou a votação.
4: A Comissão de Constituição e Justiça da Câmara aprovou um projeto que determina a oferta permanente e gratuita de canais telefônicos e virtuais de atendimento para mulheres em situação de violência doméstica e familiar. O texto aprovado prevê que esses canais funcionem 24 horas por dia, todos os dias da semana, com profissionais capacitados para receber notícias de infrações penais, orientar as vítimas e encaminhá-las à rede de apoio. A proposta também estabelece que deverão ser elaborados relatórios mensais a partir dos dados coletados para subsidiar políticas públicas. A relatora do projeto na comissão, deputada Lídice da Mata, do PSB da Bahia, comentou a importância de reforçar a legislação de combate à violência contra mulheres.
5: Muitas vezes o primeiro pedido de ajuda acontece por telefone ou pela internet. Garantir que esses canais funcionem 24 horas por dia, todos os dias, de forma ininterrupta, faz com que a garantia, a proteção à mulher, ela possa ser efetiva. Que esses profissionais que funcionam nesses serviços sejam profissionais capacitados, significa ampliar o acesso à proteção e salvar vidas. Fortalecer a Lei Maria da Penha é reafirmar que o Estado não pode tolerar nenhuma forma de violência contra a mulher.
4: A proposta que determina a oferta permanente e gratuita de canais telefônicos e virtuais de atendimento para mulheres em situação de violência doméstica e familiar já pode seguir para o Senado, a menos que haja recurso para análise pelo plenário da Câmara. Da Rádio Câmara, de Brasília, Paula Bittar.
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1: Raimundo, PT do Rio de Janeiro, apresentou projeto que obriga síndicos de condomínios a comunicar às autoridades casos de suspeita de violência contra mulheres, crianças, idosos e animais. O objetivo é ampliar o enfrentamento da violência nos espaços residenciais.
7: Nos condomínios, muitas vezes, a gente tem aquela expressão: em briga de marido e mulher, ninguém mete a colher. A gente se posiciona sim. Então, esse nosso projeto diz que, em caso de suspeita de violência contra mulheres nos condomínios, contra pessoas idosas nos condomínios, contra crianças nos condomínios e também violência contra animais, portanto a violência pet, os síndicos desses condomínios, eles têm a obrigação de se reportar às autoridades para que as investigações sejam feitas para a gente barrar esta violência.
3: Raimon argumenta que o projeto não transforma o síndico em agente policial, mas atribui a ele a responsabilidade de proteger os condôminos. Para o deputado, a medida facilita a atuação de órgãos de proteção, como conselhos tutelares, delegacias especializadas e serviços de assistência social.
1: Termina agora o Jornal Câmara dos Deputados, produzido pela Rádio Câmara, com trabalhos técnicos de Everson Onani e apresentação de Luciana Vieira e José Carlos Andrade. Uma ótima noite para você.
3: A Voz do Brasil está de volta na segunda-feira. Uma boa noite e um bom fim de semana.
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5: 20 horas e 4 minutos.